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6: Oh yeah, senhoras e senhores, muito bom dia, bom dia, bom dia. A partir de agora temos mais um Cafezão para você em 104.3 até as 9 da manhã. Com informação, com descontração, com música e, claro, com a sua participação pelo 992496532, o nosso WhatsApp de contato aqui da Atlântida Joinville. Muito prazer, eu me chamo Gerson Júnior e a partir de agora a gente traz o nosso cafezão bem servido, forte e quente, com tudo preparado com muito carinho para você curtir uma trilha sonora diferenciada aqui na melhor vibe do FM. Manhã de segunda-feira, 5 de outubro de 2026, estamos com 17 graus, é isso, produção? 17 graus em Joinville, há uma máxima prevista de 21 graus. E daqui a pouquinho a gente traz a informação completa com o Douglas Márcio aqui na programação da Atlântida, tá bom, queridos? 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Toda essa galera assinando a programação da Atlântida e o nosso cafezão. Manhã de segunda-feira, pós eleições em primeiro turno, né? Já sabemos que teremos segundo turno para a escolha do próximo presidente aqui no Brasil. E tão logo, né, o início aqui do horário eleitoral, que pelas minhas pesquisas aqui é dia 9, tá? Então na próxima sexta-feira. Temos aí a semaninha inteira sem transmissão de horário eleitoral. Depois começa a transmissão do horário em segundo turno para a escolha do próximo presidente no Brasil. Espero que você tenha tido um ótimo fim de semana, né? Exerceu aí o seu direito de voto, o seu direito de escolha dos próximos governantes. Se foi às urnas votar aí para governador, para deputado estadual, para deputado federal, duas vagas para senador e também para presidente. São, né, nesse primeiro turno foram 6 votos. E em Santa Catarina, o governador eleito Jorginho Melo, então não teremos disputa de segundo turno para governo do estado, já está definido apenas para o próximo presidente. Tá aí, feito a escolha em primeiro turno, a gente aguarda aí a próxima decisão no Brasil, dia 25 de outubro. Essa é a data para o segundo turno. Vamos lá, produção, 7 horas e 7 minutos, você manda sua mensagem no 992496532. Bom dia pra você que já escreve pra gente, que já tá com a gente desde as primeiras horas desta manhã de segunda-feira, 5 de outubro.

0: Já já eu trago as primeiras mensagens por aqui, tá? Você já sabe, né? Segunda-feira o nosso tema é livre e você pode mandar sua sugestão de nacionais, internacionais, de músicas, né? Mais lentinhas e mais baladinhas. Você que sabe, cara, você fica à vontade aqui. Atlântida é toda sua nesta manhã de segunda-feira, 5 de outubro. Bom dia pro China Linhares. Tudo bem, China? Tá com a gente já. Mandando aquela sugestão pra gente ouvir Queen, We Are The Champions. Ó, legal, cara, gostei. Deixa eu pegar aqui este som do Queen pra gente rolar na sequência. 7:08. Também tá com a gente aqui o Adilson. Bom dia, meu querido. Tá no ar aqui o Adilson.
1: Bom dia, querido. Todos ligados no cafezão.
0: Tudo bem, meu querido?
1: É, gostaria de mandar primeiramente um abraço aí a todos os patriotas, que é a grande maioria. Apesar dos pesares. E pedi aí, já assim, uma música do Jota Quest, Dias Melhores.
0: Dias Melhores. Valeu.
1: Valeu. Valeu, abraço. Queridão.
0: Um abraço, meu irmão. Adilson, Dias Melhores. Vamos lá aqui, eu vi aqui. Deixa eu pegar na sequência esse som do Jota Quest também. Bom dia pro William. Tudo bem, queridão?
2: Bom dia, Gerson Júnior, meu querido.
0: Bom dia.
2: Segunda-feira, graças a Deus. Mais uma semana aí pela frente.
0: É isso aí.
2: E que seja mais uma semana produtiva, abençoada a todos nós, meu querido.
0: A todos nós.
2: Cara, se pra começar a semana aí, puder tocar um Jota Quest pra gente, tempos modernos.
0: Tempos modernos.
2: Pra começar aquele alto astral.
0: Beleza.
2: Beleza, meu querido?
0: Tá anotado.
2: Forte abraço pra você aí,
0: todos os ouvintes,
2: cafezão.
0: Valeu, queridão. O Gilberto e a Tereza do Floresta. Encontrei eles no sábado, na prova, lá no Bom Jacara. Que maneiro. Bom dia, queridos.
1: Bom dia, Jairzinho.
0: E aí, Gilberto?
1: Certo, meu amigo.
0: Graças a
1: Gilberto
0: Deus.
1: E a Tereza aqui do Floresta.
0: Tudo bem, meu irmão?
1: Prazer imenso conhecê-lo no fim de semana.
0: O prazer foi todo meu.
1: Corrida dos Anjinhos ali no Bonja. Baita evento, hein? Muito legal, hein? Ver o amigo aí se emocionando com a filhota.
0: Foi,
1: correndo.
0: Cara. Foi.
1: E a Tereza correndo também, foi muito legal. A Tereza tá aqui comigo, que pediu a música.
0: Vamos lá.
3: O Jairzinho, tá um show de rock and roll.
0: Olha, roupa nova.
1: Valeu, Jairzinho, um abraço.
0: Valeu, uma ótima semana. Uma ótima semana por aí também. 7:10. Pediu aqui um show de rock and roll. Valeu. A Adenir Pires Coelho também. Jairzinho, a imagem mais linda do final de semana. Um abraço de você na Laila. Ah, coisa linda, a Lailinha correu, né, a Pequenos Anjos Kids Run, doutora Pri Pires, um beijo carinhoso a todo mundo que esteve no último sábado ali no Bonja, correndo, né, desde as corridas Baby ali, ó, a engatinhada Baby 2025, né, os nascidos em 2025, até os nascidos em 2014, foi legal demais, obrigado pelo carinho, viu, dona Adi, 2 horas e fila pra votar, falou aqui a Denir, ótima semana pra você, olha... A minha sessão, que é ali na Zona Norte, rapaz, a minha sessão foi muito rápido. Eu cheguei de manhã ali, era 9:30, eu acho, não lembro, não recordo direito. Tinha 2 pessoas na frente. Durante essa espera ali dessas 2 pessoas, chegou 2 prioridades. E aí, ou seja, 4 pessoas acabaram voltando na minha frente. Foi super rápido ali, não levou 10 minutos na sessão onde eu votava. Mas, né, várias pessoas relataram realmente bastante tempo na fila, e como você, Adi. Quem mais? Tá com a gente o Renan Carioca. Bom dia, Renan! Tudo bem, meu querido? Pediu aqui um som da Olivia Newton-John.
4: Fala aí, Gerson, bom dia! Bom dia, mais uma segunda-feira começando aí, graças a Deus, mais uma semana começando aí, que seja uma semana abençoada pra todo mundo aí. Quem tá falando, Renan Carioca, mandando um abraço aí pra geral aí que tá ouvindo. E aí, pô, uma segunda-feira, né, cara? Pô, cabe uma música mais animadinha, né, cara? Pô, manda aí pra gente, Let's Get Physical, da Olivia Newton-John. Valeu, cara, abração!
0: Valeu! Grande abraço, meu irmão! Eu vou começar com o som do Queen, cara, We Are The Champions, agora 7:11, bom dia!
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0: Sonzeira do Jota aqui na Atlântida, pra sempre. Dias melhores a pedidos da audiência da nossa galera que manda mensagens aqui no 992496532. Bom dia pra Lene, tudo bem, Lene? Gersinho, que tal o Disturbed? Sound of Silence. Deus abençoe a semana de todos, até dos que eu não amo. Já é alguma coisa, né, Lene? Manda beijo pra Maria Alice. Maria, beijo pra Prim Prim. Obrigado pelo carinho da audiência. Éder Jardim, bom dia pra você, queridão. Pediu aqui Why Can't This Be Love, Van Halen. Rapaz, deixa eu ver, cara, se eu tenho esse som aqui, tá bom? Éder Jardim. Ofereço a esposa Kelly e as nossas Marias. E também pra galera da Roga. Valeu, meu irmão. Sábado encontrei o Thales, nosso querido diretor comercial da Roga. Estava com a família lá correndo na Pequenos Anjos Kids Run. Um abraço, Thales. Um abraço, galera da Roga aí. Valeu, Éder. Quem mais? Morgana com a gente. Gersinho, segundo de aniversário. Opa! Parabéns pra você nessa data querida. Uma semana abençoada. Morgana do Bom Retiro. Valeu, Morgana. Marco Bezerra com a gente também. Bom dia, meu querido amigo. Uma semana abençoada e um abraço ao Franco e ao Julinho aqui de São Francisco do Sul. Valeu, grande abraço, Marco. O Fábio Rodrigo pediu aqui um Streets of Philadelphia do Bruce Springsteen ou Beautiful Girl do Inexcess. Vai para os melhores, o Bob Esponja, o Zé Colmeia e o Alessandro. E ele falou que levou uma hora para votar ontem, uma hora na fila para votar. Valeu, Fabinho. Um abraço, queridão. Obrigado pela participação. Zarelli tá com a gente. Bom dia, Zarelli.
1: Bom dia, Gersinho. Bom dia, galera do Cafezão.
0: Bom
1: uma dia. Semana abençoada a todos nós, né?
0: A todos nós.
1: Começamos mais uma semana aí com muita luta. E que seja cada vez mais próspera a todos.
0: Amém, isso aí.
1: Gersinho, toca Oi. Uma aí da Tina Turner, que faz tempo que a gente não ouve, né? Vamos relembrar aí um filmezinho bacana lá. É A Cúpula do Trovão, Mad Max. O que você acha?
0: Ah, demorou.
1: Toca pra gente.
0: Demorou. Valeu, Zarelli. Obrigado pela participação. Agora 7h28 tem Tina Turner.

0: Aqui na Atlântida, 7h35, Last Kiss, pra fechar o primeiro bloquinho, produção. A gente vai pro rápido show do intervalo. Olha a hora, Gercinho. 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
9: Poderíamos dar ouvidos ao medíocre que quer se instalar em nós e evitar por medo e preguiça as dificuldades, as complicações, o sonho, mas evitar o perigo não é, a longo prazo, tão seguro quanto se expor ao perigo. A vida é uma aventura ousada ou então não é nada. Bem interessante esse pensamento, né? Afinal, parece estratégia de futebol. Se for só se defender da vida, ela vem e marca um gol em você. Mas se você ataca a vida, você está à frente do tempo das coisas e assume o controle total dos seus atos. A pergunta que fica é: você quer perder, empatar ou vencer o jogo da vida? Aloha!
0: É a melhor vibe do FM, ladies and gentlemen. 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Muito bem. Seguimos a trilha sonora desta manhã. Galera que manda mensagem aqui no 992496532. O Edmilson da Silva, motorista de aplicativos, está ouvindo a gente no Bemevount. Gostaria de ouvir a música do Keane, Somewhere Only We Know. Rapaz, sozeira, peraí. Vou resolver isso aqui, cara. Deixa eu pegar esse Keane. Summer Only We Know. 7h41, já vou tocar, tá bom, meu irmão? Ele oferece pra esposa Cleusa, que ama essa música. Grande abraço, valeu Edmilson. Trindapali pediu CPM 22 pra galera da usinagem. Grande abraço por aí, meu irmão. Franco de Almeida, bom dia pra você. Beto, boa semana pra nós, meu querido. Mandou aqui, ó, Tina e Ayrton Senna, memórias que estão conjuntamente unidas. Eu concordo contigo, Beto. Pra nossa começar a semana bem aí, que tá o ZZ Top? Além que a playlist já começou arrebentando com o Queen, né? Valeu, Beto! Grande abraço, meu querido! A Francine Schmoller tá com a gente. Vamos ouvir aqui a Fran. Bom dia, Fran.
10: Olá, bom dia pra todos.
0: Bom dia!
10: Aqui é a Fran da Nuvem.
0: E aí?
10: Quero desejar uma ótima semana pra todos. Muitas bênçãos e muitas vitórias.
0: Amém.
10: Um abraço apertado pra toda a minha família, que eu amo muito.
0: Valeu,
10: Fran. E pra galera do Armazém Cloud.
0: Valeu!
10: Beijo, galera.
0: Valeu, Francine Schmoller. Beijo pra todo mundo aí. Rafa Inácio tá com a gente. Pediu Placebo, rapaz. É Every You, Ever Me. Ótima semana pra todos. Valeu, Rafa. E o Shalom Sommerfeld tá com a gente também. Pediu aqui Toto Africa. Para as duas gatas, a Giovana e a Helena. Valeu, queridão. Grande abraço aí, o Charles. Charles Sommerfeld. Eu não resisto, né, a tocar o Toto por aqui. Bora lá.
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2: 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Agora 7h55, bom dia pro Sérgio Esteves, alô cabelo. Bom dia pra você, queridão. Bora rolar um Pet Shop Boys aqui na Atlântida. Boys and Girls.

Bora meter um Judas Priest aqui na Atlântida. Alô, Arthur Ruschel, bom dia pra você. Bora começar a semana? Pediu aqui Breaking the Law, agora 7h58. Bom dia pra você, Arthurzinho.

0: Breaking the Law na programação, pra dar aquela aquecida, pra dar aquela acelerada com Judas Priest aqui na Atlântida. Bom dia pra você que manda sua mensagem no 992496532. Alô, Ângelo Suete, tudo certo, meu lindo? Mandou aqui ótima semana pra nós e um dia extremamente especial, onde comemoramos 12 anos, mais 365 dias do aniversário de casamento com a mais linda, impecável, maravilhosa esposa, Ana Paula da Silveira, Aninha. Sou grato por Deus, por todos esses anos ao seu lado. Abraço, querido. Oh, que legal, Ângelo e Aninha. Felicidades aí. Feliz aniversário de casamento. Feliz vida sempre juntos, com muito amor, com muita lealdade, com muita união. Tá bom, Ângelo? Grande abraço, meu irmão. Deus abençoe sempre. Alô, Júnior Weber! Bom dia, queridão, tudo bem? Manda um áudio pra gente aqui.
1: Bom dia, Gercinho.
0: Bom tudo dia, bem? Tudo bem?
1: Júnior da Ativa, Joinville.
0: E aí, garoto?
1: Bora pra mais uma semana.
0: Bora!
1: E toca pra nós, Bruce Springsteen.
0: Bruce Springsteen.
1: Pode escolher, eu sei que tu tem bom gosto também.
0: Tá bom.
1: Abraço.
0: Valeu. Um abraço, queridão. Obrigado. Deixa comigo. Já sei até o que eu vou fazer. Bora lá, queridos. Eu tenho também a nossa previsão do tempo para rolar aqui na programação da Atlântida. O Douglas Márcio chegando com a informação. Agora 8:02.
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0: Bom dia, Douglas.
3: Oi, ouvintes do Cafezão, bom dia e uma baita semana também para vocês. A segunda que está começando vai ser de tempo instável em grande parte do estado. Nas seguintes regiões: Planalto Norte, Norte, Sul, o Litoral Norte, região de Itajaí, minha terrinha, Vale do Itajaí, por aqui nos arredores da

0: principalmente a partir da tarde. É uma chance maior. Pancadas isoladas estão previstas. Em áreas do oeste, especialmente em áreas que ficam mais perto do Paraná, também tem previsão de chuva já agora de manhã e chuva que pode ser pontualmente intensa. Eu diria que para os lados do oeste, essa probabilidade de chuva com descargas elétricas e até granizo é maior. As temperaturas para hoje ficam amenas, máximas variando entre 17 e 22 graus durante a tarde. Para amanhã, novamente, mais instabilidade. Já adianto que é uma semana de tempo mais instável, não com chuva frequente, não vai chover sem parar, mas a chuva vai fazer parte da nossa rotina. Amanhã a gente tem, principalmente em regiões próximas do Paraná, novamente uma condição de temporais com raios, trovoadas e granizo e até um vento mais forte, sempre de forma pontual, não é regra, exceção, mas isso pode acontecer. Mas em áreas da faixa leste, a gente tem uma condição maior de chuva a qualquer hora. No geral, fraca, que pode ganhar força à tarde. Já para os lados do oeste, essas pancadas estão previstas realmente para o período da tarde, porque ao longo do dia o sol até aparece entre nuvens. As temperaturas amanhã sobem um pouquinho mais, máximas variando entre 20 e 25 graus. Já adianto que no meio da semana devemos ter uma trégua na instabilidade, ou pelo menos um tempo um pouco melhor. E na segunda parte da semana retorna a chuva. Eram esses avisos. Espero ter ajudado. Partiu café e até amanhã, gente. Tchau, tchau.
1: Até amanhã. Valeu, Douglas Márcio. Obrigado pela sua participação, queridão. A gente traz o show do intervalo. Olha a hora, Gercinho. 8:05. Bom dia pra você. 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A gente volta já trazendo a trilha do dia.
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5: 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É a trilha sonora na rádio das nossas vidas, 8:09, 8:09, produção. A gente traz mais um bloquinho aqui do nosso cafezão, abrindo com a Fiat Florença. 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A gente vai agora atender pedido aqui da galera. E é o meu pedido no cafezão, que vem com a assinatura do Angelone. 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Tá aí. Trazer a nossa trilha do dia, queridos. A nossa trilha do dia. Cadê aqui, ó? A música. Aham, é você hoje? Muito bem. Tá aqui. Bruce Springsteen. Olha, que loucura, rapaz. Lançada em 1994, rendeu ao Bruce Springsteen o Oscar de melhor canção original e 4 prêmios Grammy, marcando sua primeira composição feita especificamente para o cinema. Bruce Springsteen gravou praticamente sozinho todos os instrumentos da base eletrônica dessa música, o que representou uma grande fuga do seu som tradicional de rock com a A Street Band. No videoclipe oficial, a voz de Springsteen não foi dublada da gravação de estúdio. Ele usou um microfone escondido e cantou ao vivo enquanto caminhava sobre uma trilha instrumental pré-gravada. O diretor Jonathan Demme pediu a canção após mostrar a sequência inicial do filme Filadélfia, de 93, para o músico, capturando de forma visceral a dor da perda de identidade e o isolamento causados pela AIDS. Streets of Philadelphia é a nossa trilha do dia aqui na Atlântida.
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0: Sonzeira de Souls Island, Runaway Train, na programação aqui da Atlântida, 8 horas e 34 minutos, fechando mais um bloquinho, né? E que baita bloquinho, né, ô produção? Ouvimos os Engenheiros do Havaí, também o som do Green Day, Barão Vermelho, Aerosmith, lá no comecinho, a nossa trilha do dia com Bruce Springsteen, senhoras e senhores, Streets of Philadelphia. Muito bem! Bom dia pra Ana, tudo bem, Ana? Curtiu aqui o Engenheiros, né? Somos quem podemos ser. E ela falou aqui que amanhã é aniversário do Arthur. Boa! Que legal! Espero que ele esteja ouvindo aqui a rádio, viu? Beijo pro Arthurzinho, 18 aninhos, né? Felicidade sempre aí, tá? Jonathan Romanos, bom dia pra você! Ele falou que tava com vontade de ouvir Toto África. E a gente já tocou, tá? Tocou no bloquinho anterior, meu irmão. Uma excelente semana pra você, queridão. Que mais? O João Luiz tá com a gente. Bom dia! Duvido! Pediu aqui um Knockin' on Heaven's Door, na versão do Eric Clapton. Pode ser a música do dia. Essa tem história, rapaz. Eu já toquei a música do dia, mas fica a dica aqui pra gente encaixar esse teu pedido aqui no próximo bloquinho, tá bom, meu irmão? Luana, bom dia pra você, Lu!
1: Bom dia, Gercinho! Segundamos, que seja uma semana de muitas bênçãos pra todos nós.
0: Amém, pra todos
1: nós. Rapaz, começar a semana com essa trilha, nossa, já começamos aí com no gás, total,
0: que bom,
1: né?
0: Fico feliz!
1: Olha, hoje só mandando um alô mesmo e desejando aí boas energias aí pra todos os cafezeiros e especialmente pra você, tá bom,
0: valeu,
1: meu querido? Abraços!
0: Outro! Valeu, Lu! Valeu toda a família aí, obrigado, tá? Vamos lá, sábado também na prova lá da Pequenos Anjos. Beijo na família aí, Luana, Laurinha, todo mundo aí, tá bom? Kelvin, bom dia pra você! Falou que um novo dia que começa é uma nova dádiva de Deus. São infinitas possibilidades pra ser feliz, pra triunfar e realizar seus sonhos. Agradeça ao Senhor por toda a sua generosidade e enfrente mais um dia de trabalho com garra e determinação. Tá aí, palavras do Kelvin. Abraço, meu querido. 8h35, olha a hora, Gercinho. 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Eu volto já, trazendo o nosso cafezão duplo por aqui. Segura.
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0: É a melhor vibe do FM, senhoras e senhores, 8 horas e 41 minutos. Trazendo para você agora mais um bloquinho, bloquinho saideiro já do cafezão dessa manhã de segunda-feira. 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Muito bem. Agora bora pro cafezão duplo aqui na Atlântida. 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Trazendo duas de Eric Clapton, a pedidos aqui. O João Luiz sugeriu tocar Knock on Heaven's Door, e eu já emendo mais uma na sequência aqui com Tears in Heaven, tá bom? Duas do cara aqui, ó.
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Daí, Sonzera do Van Halen Jump, foi pedido pela nossa audiência. A nossa querida Giovanna Sommerfeld pediu aqui Jump do Van Halen, especialmente pro maridão Charles. Que maneiro, beijo pra família aí, Giovanna. 9:03, o Haroldinho tá com a gente também, bom dia pra você, meu irmão. Mandou aqui, ó, the best of the best, Haroldinho do Jardim Paradise, é nóis, meu querido. Uma ótima semana pra nós e dá-lhe Sonzera. Valeu, Haroldinho, obrigado pela sua participação. Era isso, produção. Vamos encerrar aqui o nosso cafezão. Volta amanhã às 7 da manhã.

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13: Bora até as 10 sem intervalos comerciais, começando com Rita Ora, Praising You.

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0: Muito bem, senhoras e senhores, uma ótima manhã pra você, ligado aqui na Atlântida. Já estamos na segunda-feira, hoje, 5 de outubro de 2026. Muito obrigado pelo carinho da sua audiência, sua sintonia, você que está conosco desde as primeiras horas desta manhã de segunda-feira. Já curtiu o Discorama, já curtiu o cafezão e tá curtindo aí toda a vibe dessa manhã de segundona aqui na melhor vibe do FM. A partir de agora, arroba Atlântida até meio-dia comigo, arroba Gerson Júnior. E com o Felipinho Divo por aqui. Deixa eu ver se ele vai dar o ar da graça aqui, se ele vai dar o ar do seu tostão da sua voz. Bom dia,
4: bom
0: Felipinho.
4: Bom dia,
0: tudo
4: Gerson,
0: bem?
4: Tudo certo?
0: Como
4: tudo,
0: é que está?
4: Estou bem.
0: Graças a Deus,
4: graças,
0: hein?
4: Graças a Deus.
0: Passamos bem o fim de semana.
4: Exatamente.
0: O Felipinho já me antecipou aqui que ele foi correr, rapaz.
4: Exato,
0: olha só.
4: Ontem
0: foi treinar,
4: dia de
0: cara. Foi dia
4: pois
0: de correr.
4: É.
0: Correu quanto, Felipinho?
4: Corremos 6km, né?
0: 6km. Tá treinando pra domingo, é isso?
4: Pra segunda-feira.
0: Segunda? Você vai correr a corrida da Disney, né?
4: É, em Floripa.
0: Olha só que metido,
4: é metido,
0: rapaz.
4: É, metido é a palavra certa.
0: Vai lá correr com o Mickey, o Donald e o Pateta, cara. Que bacana. Que legal, Felipinho. Você vai pra lá no fim de semana já?
4: Vou pra lá no fim de semana. Se der tudo certo. Se
0: bacana.
4: Tudo
0: não,
4: tiver,
0: já deu tudo certo.
4: Já deu, né?
0: Já deu tudo certo. Vai lá e arrasa, tá? Adivinhou?
4: Sim, vou fazer muita mídia, vou postar muita coisa.
0: É isso,
4: gente.
0: Aí.
4: Fiquem ligados no meu perfil lá, arroba Felipe.
0: E na terça-feira você vai contar tudo aqui, como é que foi lá.
4: Exatamente.
0: Parada, beleza?
4: Uhum, vou estar aqui contando todos os babados.
0: Segunda não, porque segunda vai ser feriado, né? A gente não...
4: E eu vou estar correndo também.
0: E você vai estar correndo, é. E segunda é um feriado aqui, a gente não fica ao vivo, né? Mas faço votos que seja uma ótima prova lá. Tá bom, Felipinho?
4: Bora.
0: E pra hoje, tem prêmio?
4: Temos prêmio, vamos estar liberando então um par de ingresso para a Night Gaiteira, que acontece no dia 16 de outubro aqui em Joinville.
0: 16 de outubro, uhum. Night Gaiteira, rapaz, que
4: exato.
0: Legal, bacana, no Teatro da Liga.
4: Uhum.
0: Tem informações ali no arroba Atlântida Join, né, tem um postzinho lá,
4: sim,
0: não tem?
4: Tem um post fixo lá, então é só chegar lá e ver todas as informações, que daí a gente também vai soltando ingresso aqui ao longo da programação.
0: Que é um sucesso da internet,
4: exato,
0: né, cara? Nath Gaiteira aí vai estar em Joinville, bacana, legal. Então, um par de ingressos para Nath Gaiteira. E aí, manda nome completo, bairro e qual vai ser a senha, Felipinho?
4: Eu vou, Nath.
0: Beleza, tá aí, ó. 11:10, manda sua mensagem pro 992496532. Eu vou, Nath. Mais o nome completo e o bairro. E aí você já tá concorrendo, beleza? O que mais temos pra este momento?

0: Queridos, uma manhã de segunda-feira bacana aí depois da galera toda ter ido às urnas para o seu voto em primeiro turno. E aí para Santa Catarina, como elegeu o governador em primeiro turno, a gente tem então a missão de eleição em segundo turno para presidente da República, que será no dia 25 de outubro. Tudo tranquilo ontem na votação, Felipinho? Tudo certo?
1: Sim, na minha sessão deu tudo certo.
0: Tudo certinho. 10 minutinhos você falou, né? Uhum. Foi o tempo médio que eu levei também. É, né? Eu voto ali na Zona Norte, ali no colégio Giovanni Faraco. Giovanni Pasqualini Faraco. Voto ali. Mas historicamente, ali eu chego sempre muito rápido. Ali é muito ágil. Ah, tinha duas pessoas na fila. E aí vieram duas prioridades até eu ser atendido, né? Um senhorzinho e mais uma mamãe com criança de colo, também passaram à frente ali. Mas mesmo assim, contando quatro pessoas, levou 10 minutinhos ali, né, pra votação, e tudo certo, tudo com muita ordem ali, bacana.
1: É, o meu também, apareceu só uma pessoa de idade, que daí é preferência, né, passar na frente, e no máximo foi só isso, não tinha muita... Tinha, lógico, criança de colo, né, criança junto, né, mas não era na minha fila, não era na minha sessão, então
0: tá aí,
1: foi
0: pronto.
1: Tranquilo, assim,
0: é, pra votar. Tiveram ouvintes hoje pela manhã que comentaram aqui no WhatsApp da rádio, que chegaram a levar uma hora pra votar, e uma ouvinte levou duas horas pra votar.
1: Sim, olha, eu só vi que teve gente que teve bastante,
0: bem movucado, né?
1: Bastante fila.
0: Algumas sessões realmente bem movucada, hein? 11h11, então tá aí, senhoras e senhores. Quando a gente fala que passa rápido, é sobre isso, né, cara? Quando a gente entrou o ano, Felipe, não sei se você lembra, cara, a galera falava, meu Deus, ano de Copa do Mundo,
1: exato,
0: ano de eleições, né? E tudo rolando e tal, exato. Tu vê, ó, já passou Copa, cara, já passou Festival de Dança,
1: pra
0: já passou
1: mim,
0: Copa,
1: dia
0: já
1: era
0: passou.
1: Janeiro. Tava começando.
0: E a gente já tá em 5 de outubro, mano. A gente tá uma semana do Dia das Crianças, cara. Olha que loucura. Né? Então tá aí. Próxima segunda-feira, 12 de outubro. Aliás, segunda-feira que vem, Felipinho, você vai estar lá correndo com a Disney. E eu vou estar aqui num evento muito legal, que é a Festa das Cores.
1: Ah,
0: tem uma Festa das Cores aqui em Joinville, que é no Level Garden, que eu toco todos os anos. Eu vou lá, faço um agito com a criançada. Sabe aquele rolê de jogar as cores pro alto e tal? É muito maneiro, cara. E aí, segunda-feira que vem, dia 12 de outubro, bem no Dia das Crianças, a gente vai estar aí fazendo essa Festa das Cores 2026. Vai ser bacana demais. 11, 12, até vou tentar trazer alguém aqui pra fazer esse convite. Pra fazer esse convite na Festa das Cores. 11 e 12, senhoras e senhores. Vamos lá, que tem informação aqui também com o Tá Rolando. Nós temos a nossa pauta preparada por Felipinho Rosa.
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0: Muito bem, senhoras e senhores, vamos trazer aqui a informação do Tá Rolando, e é um papo que eu gosto demais, que é sobre vinil. Disco vinil. O vinil segue em alta nos Estados Unidos e acaba de ultrapassar uma marca histórica. Segundo dados da Associação da Indústria Fonográfica Americana, a REAA, as vendas de discos de vinil movimentaram mais de $1 bilhão no ano passado. Um bi, cara, é dinheiro demais. A billion dollars. Foram 46 milhões e 800 mil unidades vendidas, um crescimento de 9,3% na receita em relação a 2024. Esse foi o 19º ano consecutivo de crescimento do formato, que voltou a superar os CDs em número de unidades comercializadas. Enquanto os vinis registraram quase 47 milhões de cópias vendidas, os CDs ficaram na casa dos 29 milhões de unidades. Mas apesar da força do formato físico, o streaming continua dominando o mercado musical, né? Em 2025, as plataformas digitais movimentaram $9,470 bilhões em receita nos Estados Unidos. Os números mostram que, mesmo na era da música digital, o vinil continua conquistando espaço, seja pela experiência de ouvir um álbum ou pelo interesse dos fãs em colecionar discos dos seus artistas favoritos. E isso reforça o compromisso deste apresentador de rádio, que há 24 anos está em rádio, e que defende essa cultura do vinil, Felipinho. Por isso que sempre que tem feira, a gente traz a galera aqui da feira pra falar, pra convidar, pra instigar a audiência a visitar uma feira de vinil, a frequentar uma feira de vinil, a adquirir os seus disquinhos de vinil, seja para sua coleção, seja para ter um ou dois disquinhos dos seus artistas favoritos, seja para presentear alguém, porque é uma vibe muito maneira, cara. É muito legal.
1: E só mostra a força que o vinil tem hoje, ainda mais no mainstream, né? Que hoje o pessoal consome muita música digitalmente, sim, né? Então, tá aí, mostrar a força do físico, né? Da mídia física.
0: Claro, não chega a competir, né? Porque, ó, foi quase 10 bilhões de dólares movimentados aí em receita das plataformas digitais contra 1 bilhão em 2025 dos discos de vinil. Mas já é um número absurdo, cara. Sim. 46, quase 47 milhões de unidades vendidas. Isso é muito legal, porque realmente reforça a ideia de que é uma mídia que está voltando com força, né? Já cresceu e quase 10% em relação ao ano anterior, que foi 2024. E isso é muito legal. Aliás, ontem eu estava ouvindo o disquinho vinil.
1: Oh, que você
0: ouvindo? Eu estava ouvindo a trilha sonora do Grease, né? Ah. Que é um filme muito legal, tal, com John Travolta e tudo mais.
1: Tu tem o vinil da trilha sonora do filme?
0: Tenho.
1: Tem?
0: Tenho.
1: Ai,
0: vinil duplo.
1: Deus.
0: Vinil duplo. Aham.
1: Que legal.
0: Postei lá no @ Gerson Júnior, inclusive. E, cara, muito maneiro ter essa vibe, assim, de ouvir disco vinil, de colecionar, né? Eu coleciono, eu tenho uma coleçãozinha, como diz, uma coleção singela, né? Eu tenho, talvez, 400 discos, talvez, não sei se chega
1: meu
0: tudo
1: Deus,
0: isso.
1: Meu Deus, Gersinho.
0: É bastante, né? É bastante.
1: Meio chocado.
0: Mas é que aquele rolê, né, Felipinho? A gente, perdão, não é o a trilha sonora que eu tava ouvindo é Saturday Night Fever,
1: né?
0: The Original Movie Soundtrack, Os Embalos de Sábado à Noite, que é basicamente Bee Gees ali, bem legal ali, Saturday Night Fever, Os Embalos de Sábado à Noite, muito legal, cara, esse disco é um disco duplo, adquirida a minha querida amiga Niviane da Elvo Discos, na última feira de vinil, no Miller, inclusive.
1: Inclusive, nossa.
0: Fui lá passear e não, né, fui obrigado, vi o disquinho lá e
1: eu olhei e falei, eu me conheço, não vai dar.
0: Você vai morar em outro lugar, o Saturday Night Fever.
1: Me conheço, legal, eu sei que não vai dar.
0: E aí, me conheço, eu sei como é que eu sou e tá aí, ó, agora o disquinho tá lá com a gente.
1: Ai, que legal.
0: Muito maneiro, cara, mas então tá aí, ó. A Morgana, que voltando a falar sobre a votação, ela falou que ficou também uma hora na fila, e ela falou que também vota no Giovanni. Ô, Morgana, realmente, eu falava com a minha esposa ontem, a Priscilinha, um beijo pra minha morena linda, que tem sessões dentro da nossa zona eleitoral ali, que realmente tem um fluxo maior de eleitores, né?
1: Sim.
0: E tinha fila, assim, em algumas das sessões. Aí tu vê, ela é prova disso. Vota também ali no Giovanni, ficou uma hora na fila.
1: É, porque daí depende também de quantas pessoas estão na sua zona eleitoral também, né? Porque dependendo ou não, eu voto na Aventureira, né? Minha zona é no Aventureira. E é o maior bairro populoso de Joinville, né? Então, geralmente, o pessoal falou bastante, né? Que na escola que eu votei, eu voto no Jandira Dávila, né? Tinha muitas filas. Então, realmente, quando eu cheguei lá, eu vi que tinha bastante fila. E tinha gente que tava demorando. Tipo assim, na hora em que eu saí, eu cheguei a ver bastante gente ainda enfrentando bastante fila lá, Gerson.
0: Verdade. No colégio eleitoral ali, né? Na zona eleitoral, que é... Eu só não lembro o nome do colégio, onde a minha sogra vota. Que é ali na Zona Norte também, acho que é Zuma. Zuma? Sereia Zuma? Acho
1: Areia
0: que é.
1: Zuma.
0: Ali também, bastante fluxo de gente, bastante muvuca assim pra estacionar e tudo mais. Aquele rolê, né? A galera tem o seu direito e a obrigação, né, de exercer o voto e tal, então dá bastante fluxo mesmo. Mas como ela é 60 mais, daí existe a prioridade e tal, né? Então ela entrou, se dirigiu à zona eleitoral, votou e já saiu, mas tinha bastante gente ali também. Eu acho que é Zuma, se não me falha a memória, que a memória é ultimamente. Vou te falar agora
1: Zuma. Eu puxei aqui, não sei se é essa escola. Escola Municipal Professora Zuma do Rosário Miranda?
0: Eu acho que é isso.
1: É?
0: Eu acho que é
1: isso. Fica ali no Costa Silva.
0: Ali mesmo. É ali.
1: Rua das Cabeleireiras?
0: É ali, produção. Agora 11h19, vamos curtir um som, Felipinho?
1: Bora.
0: Maneiro, cara. Gostei dessa pauta aqui, falar de vinil. Legal, eu fiquei
1: sempre
0: até empolgado.
1: Sempre é bom falar de vinil.
0: Sempre é bom falar de vinil, cara. Aliás, preciso organizar meus skins de vinil. 11h19, vamos lá. Tem Maroon 5 aqui na Atlântida. 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

0: Tá aí, senhoras e senhores, é a trilha sonora do nosso Arroba Atlântida nesta manhã de segunda-feira, 5 de outubro, o arroba que vai até meio-dia, e a gente traz pra você este presentão aqui, o par de ingressos pra Nath Gaiteira, que rola 18, né, Felipinho?
1: Dia 16
0: de outubro, tá chegando aí, rapaz, mais 11 dias aí. 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Felipinho, a gente também tem uma semana importante, que é uma semana em que nós teremos a apresentação da nossa nova voz aqui da Atlântida.
1: Exatamente,
0: Joinville.
1: Jarcinho.
0: O que podemos falar a respeito?
1: Ai, o que podemos falar a respeito? Você quer que eu solte a dica?
0: Vamos dar uma dica?
1: Vamos dar uma dica? Vamos relembrar também o que a gente já falou também, né? Pra o pessoal, né, se ligar bastante, né? A gente falou que ela tem quantos anos, Jarcinho? Tinha falado a idade dela, né?
0: Sim.
1: Antes da gente dar as outras dicas. Foi a idade que a gente falou. Que mais que a gente tinha falado antes que eu já esqueci?
0: A gente só deu uma dica, na verdade.
1: Só deu uma dica? Ah, tá.
0: Só uma.
1: Tá. Que ela tem 22 anos, né?
0: É.
1: 22, né? Ela já também já trabalhou no rádio, já.
0: Já.
1: Né, do rádio.
0: Aham.
1: Uhum. E o que mais a gente pode falar? Que eu acho que qualquer...
0: Eu acabei de mandar uma mensagem pra ela aqui, ó.
1: Ah, tá.
0: Só mandei assim, chega de férias, vem mulher. Vem mulher, vem ou mulher. Seja, uhum. É uma voz feminina.
1: É.
0: Aí ela me respondeu, quarta-feira, tô ansiosa, meu Deus.
1: Ai, meu Deus, estamos ansiosos também.
0: Nós também estamos ansiosos. Eu não sei se ela está ouvindo ou não, aqui eu vou fazer um teste. Aqui. Se você está ouvindo a rádio, a nossa nova voz aqui da Atlântida, me dá um sinal aqui no WhatsApp. Fala pra mim que você está ouvindo a rádio. Quase que eu falei o nome da pessoa.
1: Eita! Cuida, gente.
0: Ai, Didi! E também a gente vai vamos postar ali no Instagram?
1: Vamos,
0: o que você acha?
1: Vamos
0: postar? Você fez uma arte ali? Pra criar uma expectativa?
1: Uhum.
0: Então tá.
1: Hoje de tarde a gente vai postar.
0: Beleza. E quando fizeram isso comigo, na minha volta pra cá, no começo do ano, não deu muito certo, né? Porque tinha uma foto lá que as mãos denunciavam um anel em cada dedo. Muita gente se ligou.
1: Olha, minha defesa, que tava eu fiz aquela arte.
0: Foi
1: defesa.
0: Você.
1: Em minha defesa, o que eu posso dizer? Eu peguei uma das fotos que mais chamava atenção, né?
0: Certo,
1: eu
0: falei,
1: porque, querendo ou não, é pra
0: faz
1: chamar
0: sentido.
1: Atenção, né?
0: Faz todo sentido.
1: Mas eu acho que vai dar certo dessa vez também. Eu não sei se o pessoal vai se ligar quando a gente postar.
0: Pode ser.
1: Pode
0: vamos
1: ser
0: lá,
1: que
0: vamos
1: o
0: saber,
1: não
0: né?
1: Saiba.
0: Vamos saber. É que tem gente que já sabe. Por exemplo. A gente tem uma abertura muito grande da audiência com motoristas de aplicativo.
1: Sim,
0: aham. Uhum. Né? E é o que a gente chama de rádio corredor, né? Tem muitos que já sabem, inclusive, né? Uhum. Muitos motoristas de aplicativo que já sabem que tem informações importantes, que tem fontes importantes e já sabem. E aí... Ó, mais uma dica. Posso dar mais uma dica?
1: Pode. Segundo a própria pessoa, então dá.
0: É... Ela acabou de me responder aqui, meu noivo está ouvindo. Alô, noivo!
1: Alô, noivo.
0: Beijo pra você, meu querido. E agora ela está ouvindo também.
1: Ah, então olha só.
0: Então a nossa nova voz está ouvindo aqui. Estamos ansiosos com a sua chegada também, viu?
1: Exatamente.
0: Né? Muito bem. Então, ó, já demos várias dicas.
1: Várias, já.
0: Demos várias dicas, já. Inclusive que né, estava no rádio recente... é noiva, né? Ficou noiva recente, não foi?
1: Ficou.
0: Fez aniversário recente, ficou noiva recente. É, um emprego novo recente. Aí, ó, vida longa, viu? Vida longa! Ai, ai, ai. Quarta-feira teremos aí a presença de TT Trevisão, estará conosco também, recebendo, né, nossa nova voz aqui na programação da Atlântida Joinville. E vai ser bacana, cara. Seja bem-vinda desde já, viu? Vai ser muito especial, um novo tempo e uma nova voz aí que a gente vai receber com todo carinho, com todo respeito, com muito profissionalismo e com aquela vibe que só a melhor vibe de Joinville tem, né, Felipinho?
1: Uhum,
0: eu já
1: mesmo.
0: Sei também, vou dar mais uma dica, pronto. Cheio de spoilers.
1: Ai, meu
0: aqui.
1: Deus.
0: Eu já sei, porque assim, ó, onde esta profissional trabalhava, eu tenho vários amigos.
1: Sim.
0: Vários amigos, que é um outro grupo de comunicação. Vários amigos. E vários amigos, quando ela comunicou internamente, né, a sua decisão e tal, vários amigos me chamaram no WhatsApp, né, na paralela. Cara, feliz por ela, feliz por você. A Atlântida tá ganhando uma baita profissional. Então, assim, tá vindo validada com mensagens, né, de apoio, de carinho, de vários colegas da comunicação em Joinville. Validando a pessoa que ela é e validando a profissional que ela é. Então, assim, tá chegando já com toda uma bagagem bacana. Assim, que é o que a gente gosta aqui, né, Felipinho? De gente boa no ar, daquele astral bacana no ar, de alguém que realmente gosta do que faz. E eu já entendi que essa pessoa vai arrasar aqui, que ama o que faz. E, e também que curte demais a trilha sonora que toca aqui na Atlântida.
1: Sim, já deu pra perceber, assim, eu dei uma stalkeada, eu vi que ela curte vários sons legais que tocam aqui.
0: Ó, ela acabou de falar, beijo para o Divo também.
1: Ó, obrigado, um beijo, um abraço também.
0: Valeu, até quarta-feira, viu, nossa nova voz. 11h33, que legal, cara, bacana. Vamos lá, vou fazer o seguinte, ó. Não dá tempo de tocar mais um som, então a gente vai pro intervalo. E aí eu volto trazendo as saideiras aqui do nosso arroba. Pode ser, adivinho?
1: Vamos
0: bora
1: fazer
0: lá.
1: Uma dose dupla também.
0: No próximo bloco. Então fechou.
1: Pode ser?
0: Pode ser?
1: Fechou.
0: Bora lá.
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5: Olha só a dúvida do Tomé. Doutor, não uso camisinha com a minha parceira e ela também não tá usando pílula anticoncepcional. A gente só faz coito interrompido. Ele funciona em 100% das vezes? Tirar o pênis antes de ejacular evita gravidez? Olha só, meu amigo, o coito interrompido pode até reduzir um pouco o risco de gravidez, mas ele tá longe de ser um método seguro. Primeiro porque é difícil controlar exatamente o momento da ejaculação e o líquido que eventualmente sai do pênis, pode eventualmente carregar espermatozoides, principalmente se você já teve uma ejaculação um pouco antes dessa relação sexual. Por isso, se a intenção é evitar uma gravidez, eu apostaria em métodos muito mais confiáveis, como uso regular de camisinha, métodos contraceptivos hormonais, como a pílula anticoncepcional, ou mesmo métodos hormonais de longa duração, como o DIU, os implantes, e por aí vai. E é sempre bom lembrar que coito interrompido não protege contra as infecções sexualmente transmissíveis, as ISTs, tá bom? Dúvidas? 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
0: Muito bem. 11 horas e 40 minutos. Senhoras e senhores, manhã de segunda-feira, 5 de outubro, a gente traz para você aqui o nosso Arroba Atlântida. 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Você manda o seu nome completo, bairro, e a senha é Eu Vou Nath, para você concorrer, beleza? Dito isso, o que mais a gente tem? Tem uma informação aqui do Pipoca, isso?
1: Exatamente.
0: Informação do Pipoca, depois a gente faz uma dose dupla, que bem legal.
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0: Vamos lá com a informação. Quer trazer a informação, Divinha?
1: Posso dar,
0: Jacinho. Aí, ó. Vamos dar, então.
1: Então, atenção pra quem gosta de Homem-Aranha, porque Homem-Aranha, um novo dia, chega às plataformas digitais nessa segunda-feira, Jacinho, dia 5.
0: Olha!
1: O filme que traz de volta Tom Holland no papel de Peter Parker estará disponível para compra e aluguel no Prime Video hoje, a partir das 11 horas, pelo horário de Brasília.
0: 11 da noite?
1: Aham.
0: Olha.
1: Na história, 4 anos se passaram desde os acontecimentos de Homem-Aranha sem volta pra casa. Agora Peter vive sozinho e se decidiu se afastar das pessoas que ama. Enquanto combate o crime em Nova York, ele passa a enfrentar uma ameaça ainda maior, que provoca e surpreende uma transformação física e coloca a própria existência do herói em risco. Além de Tom Holland, o elenco conta também com Zendaya, no papel de MJ, e Jacob Batalon como Ned, o melhor amigo de Peter. E também tem um detalhe muito importante, né? Aquele esquema de compra de filme em mídia digital, né? Você aluga o filme e você tem 30 dias para começar a assistir. Mas a partir do momento que você dá o play, são apenas 48 horas para terminar a sessão. Então, já sabe, né? A partir de hoje, às 11 horas, o novo Homem-Aranha chega ao Prime Video para compra e aluguel naquele esquema, né? Você compra e daí você tem um período para assistir. dentro daquele período, daí certo. Depois você uhum. vê. É, eu já fiz muito isso, mas eu faço um esquema, gente. Eu vou ensinar vocês a burlar o sistema.
0: Eita, meu Deus, lá vem.
1: Porque assim, eu já fiz esse Paranauê, porque assim, eu assinei o Prime, né? Uhum. Porque eu queria ver um filme, né?
0: Certo.
1: Lá que tinha, né? Só que daí eu descobri que tinha que pagar mais ainda, porque uhum, é aquele filme pra, né, de aluguel, né? Aí eu falei, ai, fui lá, paguei o aluguel, sim, Gerson, eu paguei aluguei um filme virtualmente. Aí depois, nesse período, eu já tinha assistido o filme, só que daí, pra eu continuar assistindo o filme depois, porque depois a gente só vai ter 48 horas, uhum. né, pra assistir de novo. Daí eu fiz o quê? Eu abaixei um programinha que dava pra instalar o filme, aí abaixei o filme do Prime Video certo. Pra poder assistir quando eu quisesse.
0: Quando quisesse.
1: E agora tá no meu drive lá,
0: entendi.
1: Quando eu quiser eu vou
0: entendi.
1: Lá assistir.
0: Olha só. Que cheio de vergonha!
1: Ai, gente, porque assim, eu acho um absurdo, assim, o que tu acha de pagar pra ver mais filme? Tipo assim, você já paga o valor do streaming ali, né? Aí tu vai pagar pra assistir mais um título.
0: Mas é igual, por exemplo, o Disney Plus, ele tem isso também, né?
1: Uhum.
0: Tu tem uma mensalidade pra ter acesso aos conteúdos do Disney Plus com propagandas. E tu paga a mais, né, o premium ali pra não ter... Com propagandas, uhum. é uma... Cara, vai ser assim, ó, isso aí vai ter sempre, Felipe, vai ter sempre. E a Prime, ela funciona dessa forma. Tem alguns conteúdos que estão inclusos no seu Prime,
1: sim,
0: na sua assinatura Prime. E tem conteúdos que ou você compra ou você aluga dentro da sua assinatura Prime.
1: Uhum.
0: Cara, é uma coisa da plataforma, entendeu? Ah, você topa tá ali dessa forma, beleza.
1: Uhum.
0: Mas tem gente que não topa e tá tudo certo. Mas eles têm, como diz, a plataforma é deles, vai fazer o que quiser, entendeu? E eu tenho alguns títulos comprados dentro da, da Prime, porque, por exemplo, Interestelar.
1: Uhum.
0: É um filme que eu gosto de ver de vez
1: sim,
0: em quando.
1: Uhum.
0: Tem outro filme que é Rockstar, que eu amo o Rockstar.
1: Sim.
0: Também tá lá comprado dentro da plataforma do Prime, porque daí eu vou lá na área dos meus filmes e tá lá o
1: sim,
0: acesso, uhum. não, né, não tem um período que eu tenho que assistir e tal. Tá lá comprado e na época eu lembro que não foi tanto também, foi... Coisa assim, de menos de 10 reais, sabe?
1: Uhum.
0: Tipo, valeu a pena. Mas é realmente uma determinação da plataforma,
1: né?
0: É uma determinação da plataforma.
1: E o engraçado é que esses filmes, eles também têm um prazo na plataforma, né? Eles têm, tipo, um contrato, né? Que é a distribuidora, né?
0: Uhum,
1: anuncia lá, daí o sistema lá do streaming compra e fica um período lá determinado. E é sempre quando... É engraçado, que a gente nunca vê esses filmes quando a gente tá querendo ver, né? Tá lá disponível, mas quando a gente vai assistir, não tá do nada, desaparece, sai.
0: Uh-huh.
1: Às vezes sai do catálogo, entra e vai pra outro catálogo,
0: sim.
1: daí tem que ficar meio que acompanhando, sabe?
0: Uh-huh.
1: E é muito engraçado isso dos filmes hoje em dia, né?
0: Mas enfim, o que eu falo assim, Felipe? Eu não vou... Não é que eu vou falar em defesa da plataforma, mas a plataforma é dos caras, eles fazem a regra que eles quiserem. Você não é obrigado, né? Tu não tem uma faca no teu pescoço ali, ó, tu tem que assinar e tem que ser assim. Não, é deles, né? Como diz, o dia que tu quiser fazer diferente, faça uma plataforma de streaming pra você. Tipo assim, sabe aquele rolê?
1: Sim.
0: Tipo, a empresa do cara tem uma regra assim, cara, tu vai trabalhar, tu vai estar sujeito àquela forma ali. Mesma coisa, uma assinatura, mesma coisa. Se eu acho justo ou não, aí a conversa é diferente. Mas como a regra é dos caras, a empresa dos caras, a regra é dos caras, você escolhe pagar, né, e estar lá dentro daquela forma ali na assinatura Prime, que acho que é R$14,90 hoje
1: o plano com anúncios,
0: mês ali com anúncios e tal, né?
1: R$14,90.
0: E aí se você quer um conteúdo a mais e quer pagar um pouco a mais por isso ali, aí é a escolha de cada um, né, cara? Mas eu acho que o benefício que traz ainda compensa, assim, ainda vale, porque... Tem muitos conteúdos legais o Prime, né? Bem como Netflix também.
1: Sim.
0: Bem como tem Pluto TV também, que a Pluto TV nem é paga, não é?
1: É gratuita,
0: lá tem vários conteúdos legais e tal. Então, tá valendo, acho que tá valendo. 11h46! Vamos lá. Ó, o Jonathan... Ah, primeiro a Silvana Santos falou o que tá ouvindo. Valeu, Silvana. O William brincou aqui. Troca das cadeiras aí em Joinville, né, William? É isso aí, cara. Acontece, tá? Acontece, né? Recentemente a gente teve a saída da Dri aqui, foi pra outra cidade, outro grupo, né? Tá chegando a nossa nova voz aqui, como a gente comentou no bloco anterior. E faz parte, cara, faz parte. Eu acho que quando a pessoa vem, faz um trabalho bacana, né? Ou faz um trabalho bacana em outro grupo, em outra empresa e tá ali desenvolvendo um trabalho legal na sua carreira, acho que faz parte dessa troca, essa dança das cadeiras, né, que seja, sabe? O Fábio Rodrigo falou aqui, ó, o Gersinho vem da Jovem Pan, Rapaz, eu não, não... Se eu começar a responder as perguntas dos amigos, aí vai ficar fácil, né? Na quarta-feira a gente vai revelar, tá? Um abraço, ô Fabinho Rodrigo!
1: A dica que a gente dá é só acompanhe o nosso Instagram.
0: Exatamente. Hoje vai sair a artezinha ali? Vai sair. Então tá. Vamos fazer collab com a pessoa, aquele bem inteligente.
1: Meu Deus, não, claro. Já dá bandeira.
0: Vamos fazer collab. Aqui, quem perguntou aqui, ó, o Marcelo, já trabalhou na Atlântida? Também não vou responder, só pra deixar no ar.
1: Deixa no ar. Né?
0: O Jonathan Romanos falou aqui, cadê aqui, produção? Gercinho, mas ter um plano mais em conta que tem uma propaganda e um outro um pouco mais caro, mas nada absurdo, pra não se incomodar com propaganda, dá pra perdoar. Agora, pagar um streaming, anunciarem que vai estar disponível um filme, e metade dos filmes que eles disponibilizam tem que alugar, aí é sacanagem. Concordo com você, Jonathan.
1: É, porque quando a gente pesquisa um título na internet, geralmente diz que está nessa plataforma, né? Por exemplo, o Prime, né? Que geralmente é mais pra aluguel. E fala que tá lá. Aí tu entra, tu assina, aí tu vê que ele ainda tem que comprar, daí tu fica tipo, ai...
0: Não, realmente.
1: Parece que o esforço não valeu a pena, sabe?
0: Exato. Eu concordo,
1: acho que
0: é realmente sacanagem.
1: Que ele traz,
0: porque daí, tipo assim, tu vai pagar, eu vou te dar aqui um pouquinho, e se tu pagar mais, aí eu te dou tudo. Aí eu acho errado. Aí eu acho que realmente não começa a ser uma... Não vou usar o termo sacanagem, mas começa a ser uma forma de utilização realmente daquela plataforma ali de que realmente não é convidativa a pessoa fazer parte, né? Vamos lá, Felipinho, fazer um dose dupla?
1: Bora!
0: E a gente escolheu... Quem que a gente escolheu?
1: George Michael!
0: George Michael!
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0: George Michael, a pedidos. A pedidos de Felipe Rocha.
1: Não,
0: foi em comum acordo. Eu comecei a assistir um vídeo aqui, tinha Careless Whisper de fundo, e aí tivemos a ideia de fazer esse dose dupla por aqui. 11h56, adivinhou? Não há mais tempo para nada.
1: Exato, vou falar aqui quem ganhou então esse ingresso, né? Quem tá levando esses ingressos pra Nath Gaiteira. Quem tá levando é a Angélica Amaral, do bairro Itinga, mandou aqui. Eu vou Nath, então tá levando então esses dois ingressos pra curtir a Nath Gaiteira.
0: Tá bem,
1: no
0: valeu.
1: Dia
0: ela 16. Vai receber por WhatsApp, né?
1: Isso.
0: Beleza. Obrigado a todo mundo que mandou mensagem. Valeu, Felipinho. Até amanhã, tá?
1: Valeu, até amanhã, Jorcinho. Até a gente amanhã. Volta na melhor vibe da FMI.
0: Maravilha, valeu, garoto. Gente. Valeu. Obrigado a você que esteve conosco também. 11h57. Tá chegando a saideira por aqui. E já tem Discorama pra toda a Rede Atlântica. Galera, uma ótima semana pra você, viu? Muito obrigado pelo carinho da audiência. Beijos e abraços. Fiquem com Deus. Fui.

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3: Vai começar a viagem. Meio-dia e 5 minutos. Bom início de tarde de segunda-feira para você ligado na programação da Atlântida. Enquanto não vem a propaganda eleitoral do segundo turno, a gente vai desfilando no Discorama as melhores músicas das nossas vidas. Dos anos 80, 90, 2000, tem de tudo, toca de tudo. Vai comigo no arroba Real Fetter, pede o teu som, vamos ouvir junto, vamos nos emocionar com a música.

Abriu assim o Discorama nessa segunda-feira com o Kiko Zambianchi. Primeiros Erros, música dos anos 80, regravada no início dos anos 2000 pelo Capital Inicial. 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Isso é GANS.

Guns N' Roses, Don't Cry. Tocando esse som porque há 35 anos, em 1991, os dois álbuns Use Your Illusion 1 e 2 ocupavam as duas primeiras posições da parada Billboard 200. Os álbuns mais importantes do mundo naquele momento. Guns N' Roses estava lá. Essa faixa é de um dos álbuns. Meio dia e 13, segue a viagem. Agora tem Elis Regina.

espetáculo da Elis Regina, um dos clássicos da música popular brasileira de 1978. Uma homenagem a Charles Chaplin, o Carlitos, que havia morrido em dezembro de 1977. Meio-dia e 16, é o Discorama na Atlântida. Segue a viagem com o Tim Maia.

Girassol no disco do Oasis, aquele disco clássico com relógio, com Rolls Royce dentro da piscina, Be Here Now. O nome do som é Don't Go Away. Meio-dia 27 é o Discorama na Atlântida. Até pra chorar, tem que ouvir Oasis e Beatles um atrás do outro. Let It Be. Boa tarde, tem o Pretinho.

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11: Segue a viagem. 25 minutos para uma da tarde. 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É pedido de ouvinte que eu tô catando ali no arroba Real Fetter. Nesta segunda-feira, 5 de outubro de 2026. Seguimos nós, brasileiros, esperando dias melhores para sempre.

sei o que acontece com esse som do Jota Quest, mas ele tem uma aura. Prende a tua atenção, ele prende a tua respiração. Uma coisa louca. Talvez pelo anseio que venha contido na questão. Dias melhores pra sempre. E agora tem o Lulu Santos usando a música pra falar coisas que ele não sabe dizer.

18 para uma, é o Discorama na Atlântida, Lulu Santos, Certas Coisas. 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Segue a viagem do Discorama com Gilberto Gil. Eu fico imaginando os radinhos ligados pelos barracos da cidade. Dale, Gil!

do Gil. Nos barracos da cidade. 13 minutos para uma da tarde. Buscando as melhores vibrações para esse início de tarde de segunda-feira, eu te presenteio com esse Bob

sai do lugar, anda pra frente. 9 minutos para 1 da tarde. A 1 tem o Pretinho Básico. Até lá a gente vai se divertindo e se emocionando com o impacto da música. Lembra dessa aqui? Porra, como tocou esse som. Coisa boa de cantar junto com esse som. Aproveita que tá no carro aí, dá volume e faz a mão.

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4: Olá, muito boa tarde, amigo e amiga ligados na Atlântida. Estamos chegando a 1h06 desta tarde de 5 de outubro de 2026 para fazer o Pretinho Básico com o biscoito Zezé, carinho que vem de família há 58 anos.

0: tela do telefone com aquelas delícias que aparecem ali.
1: Delícia.
0: Muito boa tarde, Rodrigo Adams.
2: E aí, Peter, tudo bem,
0: meu? Tudo certo, irmão. Tudo certo. 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Com um toque a mais, Léo Oliveira.
3: Tudo bem, Alejandro? Tudo tranquilo?
0: Tudo. 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
2: Baita tarde pra nós.
0: Em Santa Catarina, está ele, de camisa de trair, na tarde da segunda-feira, meu amigo, entusiasta do vinil e surfista, o colaborador Porã. Boa tarde, Porazinho.
2: Boa tarde, Alexandre e amigos da mesa. Como é que é? Tudo certo?
0: Tudo vamos que vamos. Certo. Vamos que vamos. 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Rafael Gomes, o produtor
4: Alexandre,
0: do Pretinho.
4: Boa tarde, 100%.
0: Boa tarde, 100%. Vamos dar-lhe aqui, vamos destrinchar. Segunda-feira, 5 de outubro. Obrigadaço pela sua audiência. Você que cola ao vivo no Pretinho Básico e nos coloca na confortável e deliciosa posição de um programa de rádio mais ouvido no sul do Brasil pelo rádio.
2: Uhul!
0: Além das nossas plataformas digitais que também nos colocam em condição de ponta, sempre lá em cima brigando pelo maior número de plays. 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Os destaques do Pretinho aí, meu irmão.
2: Chateado.
0: Trabalhar aí, meu irmão. Trabalhar aí, meu irmão. Não importa se tá chateado, meu irmão.
2: Perdido, meu irmão.
0: Tá na hora aqui, né, meu irmão?
4: Ah, o Datena perdeu.
2: Né, não me elegi,
0: né, meu irmão? Segue a vida, né, meu irmão?
2: Vários não conseguiram.
0: É, segue a vida. Segue a vida, meu irmão. Não dá tempo de chorar, meu irmão.
2: É isso aí, Alejandro.
0: E aí, Ivanzinho, como é que é? Já o Ivanzinho tá feliz, olha aí. Olha a alegria do
2: Ivanzinho. Tô feliz.
0: Olha a alegria do Ivanzinho.
2: Tô feliz.
0: Fazia tempo que eu não te via tão feliz, hein, Ivan?
2: Tu vê só, né? No fundo, no fundo, no fundo, eu tô triste, mas agora eu tô feliz.
0: Por que tá triste, Ivan?
2: Ah, vamos falar de política.
0: Política? Não, mas ninguém tá falando de política aqui.
2: Não, meu pai tá feliz. Lá no céu ele tá feliz.
5: Não, para aí, uma salva de palmas.
2: Meu pai lá no céu, ele tá
5: com uma maneira inteligente de se manifestar. Muito legal.
0: Dia
5: muito
0: das bem. Aves! Hoje é o dia das aves! E este programa aqui, ele já teve o seu próprio aviário. Já tivemos várias aves raras.
2: Quanto tinha?
0: Almofadas das aves raras, camisetas, adesivos.
4: Papacu da cabeça roxa.
0: Papacu da cabeça roxa, o lambecu francês. Lambecu francês era o meu preferido.
2: Pissudão amazonigeriano.
4: Legal. Eu gostava do Nucututinha.
2: A gente tentou vender mais um projeto fracassado do Pretinho Básico, né,
0: verdade,
2: Alexandre?
0: Cara,
2: ao longo dos
0: mais
2: anos.
0: Um deles.
2: O que deu certo realmente é o programa, todas as plataformas e tal, mas as coisas que a gente fez. Não, até
6: seus artistas, né?
2: Não, peraí, a balada deu certo. Mas, teatro,
6: o sextou é um sucesso.
2: Não, um monte de
6: peraí,
2: coisa
6: tu tem que lembrar as coisas boas, não dizer que várias coisas fracassadas.
2: É que é muito difícil lidar com o fracasso.
6: Pediu pra sair do programa,
2: almofadas, essa linha de almofadas realmente foi um dos maiores fracassos da história.
6: Porra, mas
2: inclusive o nosso DVD também, o DVD da peça. Tá encalhado até hoje na sala do Vitor Kramer em algum lugar.
0: Peraí que eu achei, só um pouquinho.
6: A chamada.
0: Pra galera mais jovem que não lembra desta época do Pretinho Básico, eu vou colocar aqui a chamada então pra todo mundo entender do que nós estamos falando.
4: Pedrão
7: Iluminati! Chegaram as almofadas das aves raras! Tem boba com cabeça roxa, no cututinha, galinho papo de mago, pissudão azul nigeriano, calopsuda, caralinho belga, o galinho papo de mago, o lambicu francês, todas elas na loja do Pretinho, na internet, loja do pretinho.com.br. Lhes deixo um abraço e cabigol!
0: Almofadas das aves raras, mais um produto exclusivo!
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0: Dá uma saudade,
6: almofada,
0: né, cara?
6: Legal.
0: Dá uma saudade daquela época, cara.
2: Vocês fizeram o game, cara.
0: Tinha o game.
4: Olha o Pedrão com as almofadas ali, ó. O Pedrão esmaniou.
0: Tá ali no vídeo da nossa live, o Pedrão esmaniou, tô abraçado na caralhada toda ali. Olha que beleza.
2: O game, pra galera que não acompanhou na época, era algo similar ao Angry Birds, cara.
0: Isso, exatamente.
2: Era uma pegada meio Angry Birds. Cara, sério, a gente.
4: Cara, calou assim, todos totoca no meu
0: muito
4: lugar.
0: Bom, cara, muito bom. Olha só, aliás, não existe, tá? Aquele endereço ali, lojadopretinho.com.br, não existe.

0: É, se você não for procurar aí esse domínio, não, não é pra ter nada pra vender ali. Se tiver alguma coisa vendendo, nos fala.
1: Mas eu vi uma coisa pra vender.
0: Que mania, não é, né? Nosso isso, né, cara?
1: Mudou pra loja do Joia Rara.
0: Ah, é a Joia. Tá, tá, não.
1: Joia TV nós estamos vendendo por ali.
2: Cara, tu te lembra um anúncio que a gente fez mania. Do ATL Paper, que era só uma foto do Alcemar no fundo e um QR Code na boca dele. Ah. Aí a pessoa clicava no QR Code, botava o celular em cima, o anúncio falava.
0: Ah, lembro, legal aquilo.
2: Pessoa,
0: legal aquilo.
2: A mensagem do patrocínio.
0: Era a gente querendo inventar no jornal, né,
2: isso,
0: cara?
2: Exatamente.
0: Não tinha mais exatamente muito o que fazer, mas a gente estava tentando. Outra coisa que eu queria dizer. Sábado agora, Balada do Pretinho. É forte. Neste sábado e somente neste sábado a Balada do Pretinho no Fuga Bar em Porto Alegre, do quarto distrito. Cara, hoje de manhã eu vi o ensaio da banda O Quê? Que vai ser a banda que vai acompanhar os nossos calouros, cantores de karaokê e todos nós também, né? Que em algum momento nós vamos dar uma palhinha no palco lá, cantando, né? Quem é que não vai querer se sentir um rockstar,
3: eu
0: vou, né?
3: Eu quero cantar Stairway to Heaven.
0: Vai. Não, Stairway to Heaven não vai, não dá pra cantar, né, Rafinha?
3: Por que, cada um? Escolha a sua.
1: Ah, canta o Red Hot, pô. Não dá,
3: cara. Vai, Under the Bridge.
0: Vai deprimir as pessoas cantando Stairway to
3: Heaven. Mas vai ter Renato Russo do Palhaço
0: Maionese. Não, mas essa é a parte da depressão.
3: Essa é a parte depressão.
0: Só essa, entendeu? Só essa é a parte da depressão.
1: Eu posso cantar seu Cuca?
0: Pode, seu Cuca. Pode cantar o que quiser.
1: Finalmente. O Rafinha
0: podia mostrar um pouquinho. Aproveita e vai ali no simpla.com.br pra garantir o teu ingresso e tá com a gente nessa noite única e especial de sabadão próximo agora no Fuga.
4: Ei, o set do mestre! E o mestre não toca BTS! Eu vou tocar outros
0: não, sons! Não tá em equívoco, né?
4: Porque eu vou tocar o que eu gosto!
1: Mas tu é asiático.
5: Vai tocar Guerreiras do K-Pop!
4: Exatamente! E vou tocar Cat's Eye, Forã! Tu conhece?
0: Isso, tua filha boa! Muito bem, vamos em frente. Hoje também é dia bom. Do empreendedor.
3: Parabéns,
0: um abraço,
3: né?
0: A você, empreendedor. Boa. Brasileiro.
3: Um herói, né?
1: Um herói.
0: Um herói. Um herói.
3: Fala, gordo.
6: Ah, eu sou um empreendedor.
0: Ah, tu é empreendedor, Ivan?
6: É mesmo, Ivan? Eu trabalho.
0: O que tu faz da vida, Ivan?
6: Eu reciclagem.
0: Como?
6: Reciclagem.
0: Ah, reciclagem.
6: Eu pego lata, pego plástico, certo. Amasso as latas, antes eu encho de areia, amasso as latas e vendo.
3: Fio certo. Não, né? Pô, ei. Te trouxe um presente, Ivan. Um amassador de latinha, tá vendo meu carro?
0: Olha aí, que legal.
3: Bota na parede ali, tu passa.
0: Só não temos parede.
3: Só não temos parede.
1: Tá, mas é que não pode encher a latinha de areia.
6: Eu perdi o meu amassador de latinha.
3: Ah, é?
6: Ele se casou e foi embora pro Rio.
0: Não, peraí, só um pouquinho. Eu não entendi o lance das latinhas
1: porque
0: amassadas.
1: Porque a latinha ela é vendida pelo peso. Se tu enche de areia, tu deixa a latinha mais pesada. Então, não, na hora do saco...
6: Achou um pouquinho!
1: Areia, que eu
6: trabalho
1: na hora,
6: não
1: saco
6: me
1: cheio de areia,
6: entendi.
1: Fica mais pesado.
3: Qual é o mendigo que vai levar lata com de areia?
1: Ele acabou
3: 20
1: de
3: lata.
6: Não, não consegue só um pouquinho. Eu me meto no teu serviço.
1: Se mete.
6: Tu faz as coisas aí no chat de epiteca, tu erra os bagulhos, tu fala errado, eu não falo nada.
3: Tu tá com as pontas do dedo tudo queimado aí de queimar fio, rapaz.
6: Olha,
3: mas ainda bem que é fio, né?
0: Que é isso aí de queimar fio?
3: Vai dizer
0: que
3: agora tem uma turma aí.
6: Vai dizer que era eu que tava espalhando santinho em colégio de madrugada no sábado. Ah, vamos lá, pô. Só um pouquinho. Ninguém, cada um, Deus deu uma vida pra cá. Aprende uma coisinha comigo. Deus deu uma vida pra cada um. Leandro.
0: Pra quê? Pra que cada um cuide da sua. Tô
6: mas
0: contigo,
6: aqui,
0: irmão.
6: Eu tô, não, eu tô aqui na mesa da Sônia Abrão.
0: Mas deixa eu te dar uma barbada. Quanto mais coisinha certa tu fizer, menos gente vai prestar atenção na tua vida.
6: Eu fiz coisa certa ontem. O problema foi o resto, tá? Vamos seguir o programa?
0: Ó, hoje também é... Não, já foi, dia do empreendedor, dia das aves. O petinho básico de hoje é o Bob. Bob é um vira-lata de 5 anos adotado pelos funcionários da De Casa Italínea.
1: Aí, ó.
0: Italínea é aquela linha de móveis planejados, né?
1: Isso, eu e o Gordolé, a gente é embaixador.
0: Ah, vocês são embaixadores, né?
6: Uhum. A casa todinha são de móveis planejados, Italínea, incrível.
5: Ah, mas é fino o negócio,
1: parabéns,
5: então.
1: É que parabéns. Ele é o nosso ouvinte aniversariante também. Ele falou, bah, dá pra colocar lá no petinho básico? Eu falei, claro.
0: Pô, que legal. Então veio o cachorrinho dele e ele, o Márcio Pedro. É empresário e dono da Italínea. Ah, não, mas peraí, nós estamos falando
1: de Casa Italínea.
0: De Casa Italínea. É de Porto Alegre, 53 anos, o Márcio Pedro.
1: Gente boa.
0: Parabéns aí, pá. Empreendedor, né?
1: Vai na balada do Pretinho.
0: Tá aí, que beleza. 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E agora os aniversariantes famosos de hoje, começando com Ana Caetano. Ela é a Ana, do Ana Vitória, fazendo 32 anos.
5: Ah, não sabia que ela era parente do Caetano.
0: Não, ela não é parente do Caetano.
2: Ela é parente da Vitória.
6: Cara, por muitos anos eu achei que era uma pessoa só.
3: Não.
5: Cara, eu também, sou burro, que nem Sandy Júnior.
6: Eu achei que era uma pessoa
0: mas
6: só.
0: Mas Ana é a Ana Caetano e Vitória é uma segunda pessoa do grupo.
3: É a Ana e Vitória.
0: Ana e Vitória são duas gurias
3: então. Exato,
0: Vitória
3: é Caetano. Ué, eu não sou tem aquela música pupila que, ela, Vitória que o Vitor Clay é participa com elas. Ali,
0: entendi,
3: legal.
0: Entendi.
3: Entre outras músicas.
0: Ué. O ator Jess Eisenberg tá de aniversário hoje também, fazendo 43 anos. Ah, esse aí é o guri do...
1: A rede social.
0: Isso. Bah.
1: Truque de Mestre também ele fez.
0: É, tem uns outros filmes também com ele. É, não vou lembrar agora, mas tem, já vi. Kate Winslet, atriz, 51 anos.
2: Oh, eternizada legal, pela, né? Titanic e outros grandes papéis. Mas o Titanic, ela entra como a segunda opção, né?
0: Exatamente. Valéria Valença, eterna globeleza.
1: Bravo eu.
0: Fazendo 55.
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5: É boa essa música, cara.
6: É muito boa.
5: Essa música é boa demais. Bons momentos.
3: Acabou?
0: Brian... Não, tô esperando vocês acabarem. Brian Johnson, vocalista. Vocalista do AC/DC, Brian Johnson. Brian Johnson, fazendo 79 anos.
5: A CDC.
1: Abraço pro Boina.
0: Neivan Soria, músico gaúcho, 57 anos.
5: Olha aí.
0: Moacir Franco, o gênio Moacir Franco, fazendo 90 anos.
1: Tocou hoje no Discorão, Moacir Franco?
0: Oh, não tocou, cara.
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6: Primeiro showman no Brasil, cara.
0: Tá de aniversário também o tecladista e um dos fundadores do RPM. O Luiz Schiavon faria 68 anos hoje, pereceu em 2023.
6: Quê? Ele não era da banda do Faustão?
5: Morreu o Schiavon?
6: Ele era da banda do Faustão, Schiavon?
5: Ele participou.
0: Ah, eu acho que sim. Se não me engano, verdade.
2: Eu era o Caçulinha, não era?
0: Não, mas eu acho que antes, Caçulinha. Ou depois do Caçulinha.
6: Depois
0: do Caçulinha, é isso aí. Também foi a lista de aniversariantes famosos de hoje aqui do Pretinho Básico.
3: Devagar hoje.
0: Algum comentário? Né? Algum comentário sobre a lista, Rafinha?
3: Devagar, pouca gente assim famosa.
0: Não, bastante gente famosa. É uma lista de famosos, né?
3: Mas quantas pessoas foram?
0: Uma, duas, três, quatro, cinco, seis, sete, oito,
1: muito
0: nove.
1: Famoso. Uma galera, velho.
3: Nove, né?
0: Dez.
6: Cara, e todo mundo muito famoso, cara.
0: Todo mundo muito famoso, pô.
3: Não, eu não falei que não eram famosos, eu disse poucas pessoas.
5: Né? Tu achou pouco.
1: Não foram poucas.
5: Uma lista pequena.
0: Mas é a opinião dele, exato. A gente tem que respeitar a opinião dele.
3: Nós estamos numa democracia.
0: É isso aí,
3: né?
0: Por mais idiota que seja, tu tem que respeitar.
3: Aí vai começar cedo.
0: Não.
3: Depois a gente briga, dá uma merda.
0: Mas nós não estamos brigando e eu nem tô falando.
3: Já chamando cara de idiota?
0: Não tô. Eu não tô falando da tua opinião. Eu tô falando que por mais idiota que seja a opinião alheia, nós devemos respeitá-la.
3: Já teve dias com bem menos e dias com bem mais.
0: Aniversariantes? Falaste uma verdade.
1: Então não é pouco, já teve dia com menos.
3: Bem pouco hoje.
0: Nos destaques do Pretinho Básico, 1:19, homem bêbado, pelado, é proibido de votar. Mas isso é um ataque à democracia.
1: Não. No Distrito Federal...
6: Pode mais nada também? O cara agora não pode nunca?
3: Não pode, né?
1: No Distrito Federal, o rapaz chegou pela primeira vez na sua sessão embriagado. E aí ele foi orientado mesários, dizendo, olha...
6: Já vou te mostrar,
0: existe um troço chamado lei seca.
1: Exatamente.
6: Vou te mostrar meu tico de eleitor aí.
1: Nesse estado atual de embriaguez, o senhor não pode votar. Então eu sugiro que o senhor retorne para casa.
5: Por quê?
1: E volte daqui a algumas horas. E aí o homem disse...
5: Vou votar agora!
1: O homem disse mais ou menos isso, porque ele disse que se ele voltasse pra casa, ele ia beber mais.
5: Eu vou dormir.
1: Aí ele saiu e voltou algumas horas depois. Continuava embriagado. Mais uma vez, ele foi vetado de participar da festa da democracia.
5: Não dá pra negar que o cara tava afim de votar.
1: Não dá pra negar.
0: Sabe qual era a música que ele cantava, Porã?
5: É.
0: A fim de votar, mas eu tenho um certo receio.
1: Quando a hora...
5: Eu gostei.
1: Quando a
5: gostei.
1: Hora
5: galera
1: se aproximava...
5: Galera não entendeu, mas
0: galera
5: eu gostei.
0: Galera não entendeu, mas tudo bem, cara.
5: Não, a galera não conhece o Tim Maia dessa fase.
0: É, exato.
1: Quando se aproximava a hora do fechamento das urnas, ele ficou preocupado e voltou uma terceira vez. voltou a terceira
8: agora
1: vez
8: eu vou
1: dizendo que queria votar.
6: Eu vou exercer o meu direito, cidadão.
1: E aí falaram pra ele: meu senhor, olha só, num estado de embriaguez existe a lei seca, o senhor não pode votar. E ele falou: ah, não posso? E começou a tirar todas as peças de roupa. E ele disse: então tá,
0: eu vou me pelar.
1: Então
0: eu
1: vou ficar pelado. Tirou toda a roupa, ficou pelado. Ai, ai, os mesários, a presidente da mesa chamou a polícia e foi preso em flagrante por atentado ao pudor.
0: Tá, me fala uma coisa. Se eu tô lá na... Eu, aleatoriamente... Eu representando um cidadão qualquer, né, um eleitor nele, qualquer, que estou lá na sessão, junto com a... Lá na pertinho dele, na mesa, na hora de eu votar, com a minha filhinha pequena, vendo ele se pelar. Eu posso bater nele?
1: Pode. Não.
0: Não posso,
3: mas
0: não.
3: Mas deveria.
0: Por que eu não posso?
1: Não, porque não pode. Não é porque uma pessoa cometeu um crime porque que pode cometer outro.
0: Ah,
1: pessoal,
0: isso é verdade.
3: Ah, mas é um crime dado, cara. Gomes.
0: É verdade,
1: Gomes. Isso aí é o código.
0: Não que valha alguma coisa, né, o teu comentário.
1: É, isso aí é lá da Mesopotâmia, um né? Isso é o código de Hammurabi, olho por olho, dente por dente. Exatamente. Não é porque uma coisa... Gosto. Existe uma coisa errada que existe outra.
3: Uhum. Tá, não, tá, tudo bem. Bem. Tá bem. Mas assim, não, é um crime. É o cara se pela do teu lado, tu tá com uma criança, tu dá um tapa nele, tu tá cometendo um crime?
1: Sim, é agressão.
6: Não. Eu gostei que no colégio
3: não,
6: que eu
3: pode
6: fui.
3: Ser.
6: Ah, agora colégio.
0: Não, mas calma, talvez isso possa mudar.
6: Colégio que eu fui justificar meu voto, filas enormes, muitas filas, ó. E aí tem o tiozinho que tá na fila, mas ele tá há muito tempo, Petra. Porazinho,
5: então,
6: ele
5: foi
6: tá
5: justificar
6: muito...
5: ontem.
6: Fui, porque eu não consegui Rio Grande. Fui, não consegui Rio
5: Grande. É bom saber. É bom
6: não
5: saber,
6: consegui,
5: é bom
6: mas
5: saber.
6: É o segundo turno eu vou votar, fica tranquilo. Ô, Porã.
0: Quer dizer então que tu teve preguiça de votar, é isso?
6: Não, eu não consegui, eu tive outros problemas.
5: Ah, não, claro.
6: Dia,
5: não,
6: tá. Aí, Porã, eu tô lá
5: é
6: no
5: longe,
6: colégio.
5: Rio Grande.
6: É longe, não é perto. Eu tinha outros a fazer. É. Mas enfim, eu votarei no segundo turno. Onde eu quero chegar? Tem o tiozinho que tá na fila, paradinho, o tiozinho. Ele tá uma hora na fila. Aí o tiozinho se emputece e vira e dá um grito. Quanto é que é a multa dessa merda, se eu não votar? Quanto é que é a multa, cara?
3: Ai, não tá errado, cara.
6: Aí alguém fala.
5: Bom demais.
6: Acho que é 3 pilas. Então vou se fuder e vai embora.
0: Ontem.
1: Eu fiquei uma hora pra votar.
0: Fiquei um tempão também. Tem uma. É uma lista longa de votos, né? Não é um voto, né?
2: 25 dígitos.
5: Sim, sim.
0: Exato. E aí tem pessoas que têm. Mais facilidade com a urna eletrônica, pessoas que têm menos facilidade.
1: O Rafinha é bom.
0: Pessoas que têm dificuldade e tem pessoas que têm muita dificuldade. Então, todas
3: exatamente.
0: Essas pessoas nós vamos entrar
3: minha
0: ali,
3: mãe,
0: vamos encontrar
3: exemplo.
0: Na fila, exato. E nós temos que respeitar claro. Todo mundo, porque afinal de contas está todo mundo ali exercendo o seu direito
3: ela
0: cidadão.
3: Ela escolheu tudo, só não apertou o verde.
0: É, aí não
3: teve
0: valeu.
3: Aí
0: tem que voltar de novo.
6: Se tivesse
0: exato.
6: Puxado o filho, né? Tinha conseguido o
5: filho aperta o verde.
3: Ah, eu sei direto. Votar, né? Mas o que tu ia falar?
0: Já falei.
3: Ah, eu achei que tinha algo mais, mas o meu me ferraram, trocaram o meu lugar de votação.
0: Ah, para.
3: Porque é legal tu revisitar a escola que tu estudou, ao menos eu aqui no bairro, falando de Porto Alegre. Presidente Rússio, é legal botar numa outra escola com 200 mil sessão, cara. Puta, não acabava nunca. E é óbvio a prioridade dos idosos, né?
6: É que a gente falou um negócio, a gente falou mais cedo um negócio que... A eleição desse ano, se o veinho fosse voltar a servir como...
1: Prova de vida.
6: Então, tinha muito idoso.
3: Ah, pode ser, então.
6: Aí tava atulhado de
3: idoso. Quase morreu na fila comigo.
6: Mas é pra dizer que tá vivo já. Agora voltou, tá legal.
5: Recebendo benefício, né?
1: Eu tinha um no meu que era meio cegueta, lá pela santa, ele grita... Alguém pode me ajudar a enxergar?
0: Puta merda.
1: E aí não podia...
0: Mas de uma forma geral, de uma forma geral, não sei porque a gente vive em bolhas, né? De uma forma geral, aqui na nossa bolha, aqui em Porto Alegre, porra... Processo muito tranquilo, muito não dá pra dizer que ele era ágil, né? Porque tinha esse tempo todo de demora mesmo. Mas o processo muito tranquilo, a festa da democracia rolando e tal.
6: Eu gostei
0: todo mundo na rua, aquela coisa.
6: Tu viu o vídeo do interior? O interior, acho que no Brasil, uma senhorinha chegou cedão pra votar. E aí, se tu chegar muito cedo e faltar um mesário, eles te pegam.
0: Tu é pego, exato.
6: E aí a veinha pegou e falou, eu não vou ser mesário. E começou a enredar, corta o vídeo, tava vendo, tomando uma cana. Não,
0: tomando uma cana. É que tu não tem o direito de negar, né?
1: É obrigado.
0: É obrigado.
3: É que nem chegar na finaleira.
0: Às então fica eles, a dica,
3: eles,
0: né?
3: Querem que tu fique pra quando eles encerram ali com a urna.
6: Pra fazer, o...
3: pra fazer uma testemunha. Por isso que não pode ser nem no
0: fica
3: início.
0: Fica a dica. Ou uma hora depois ou uma hora antes de acabar.
2: Uma vez, eu também contei essa daí, eu acho que é legal. Porque a turma se identifica.
3: Foi preso, Adam?
2: Não, nós voltando uma noite no Canoa, final dos anos
3: 90. No Canoa?
2: Aí nós chegamos na Intercap ali, a gurizada toda, descemos do 353 e tal. Aí quando veio um dos parceiros, disse assim, ó, ô meu, eu vou ficar acordado e já vou voltar. A gente voltar no Schneider.
1: Ah, eu vou ali no Caju, eu vou ali no Caju.
2: Meu, nós, cara, não vai. Tem uma lenda que quem chega na arrancada ali, se dá mal, e os caras gravateiam e vai virar
5: o... Dito e feito.
2: Meu, ô, porazinho, eu fui umas 4 da tarde lá pra votar. Eu chego, tá o camarada com sanduba e um suco ali, mas com aquela cara de derrota, cara. E o pior, ele voltou em outras eleições depois, porque acabou sendo fechado. Fechado naquela, né, velho?
0: 1h26, esposa e amante se cruzam em carreata política e saem no tapa.
5: Ah, mas é uma boa hora pra brigar.
1: Ai, uma carreata na sexta-feira.
0: Só queria saber onde é que tava o Magrão, o Alecrim Dourado nessa hora, onde é que
1: olha
0: tava.
1: Ali. Uma carreata na sexta-feira.
0: Onde isso, ó?
1: Fez em Marajó.
0: Marajó, na Ilha do Marajó?
1: Exatamente. Uma carreata sexta-feira. De...
5: que o pessoal trai até no Marajó. Cara.
1: De um partido político, Marajó. Quando duas mulheres se cruzaram. Uma estava na carreata e a outra assistia a carreata.
2: E aqui, na Marajó.
1: E aí, lá pelas tantas, alguém teria soprado. Olha ali, ó. Aquela ali é a amante do teu marido.
0: Tá vendo aquela ali, ó?
5: É aquela ali.
1: Aquela ali é a amante
2: do teu marido. Vai, o aplique.
0: Pai, a cabeleira!
3: Caiu os grampos.
1: Aquela ali é a amante do teu marido. O quê?
0: Ah, mas a outra foi direto na cabeleira, olha.
1: E aí foram pra cima.
5: Porque sabia que era aplique. Isso aí é pra tirar a dignidade, já
3: isso
5: sai.
3: Isso aí quando o cara tá na noite, dá-lhe o agarro, bota a mãozinha na nuca, só sente os grampos.
0: Que situazione. Que deprê, cara, que deprê. Que
3: começa
0: deprê,
3: a cair as tranças.
0: Que deprê. Mas é uma dúvida que eu tenho. As duas eram do mesmo candidato ou eram de candidatos diferentes?
1: Pergunta. Uma estava na carreata, outra assistia a carreata.
0: Então era do mesmo candidato.
1: Provavelmente.
5: Sim, tá tudo do mesmo partido.
0: Tá certo, é isso aí.
5: É a briga entre as torcidas do mesmo time.
0: Isso, né, exatamente.
1: Duas organizadas rivais.
0: Acontece.
2: Mas a gente sabe quem é o Cremoso.
5: Tá na geral do Grêmio, tá dando briga entre a geral.
3: Ah, o Cremoso estava num bar sentado tomando um
0: gelo. O Cremoso não apareceu.
3: Claro. Ah, o garotão fugiu.
0: O Cremoso estava na passeata política do outro lado.
5: Mas estava confirmada a traição, porque a menina devia ter muita certeza. Né? Quando for no
3: sabe como é que é a
0: porra? Ou alguém só queria rolar uma treta ali e lançou essa. Olha ali, aquela ali, ó. Tá vendo?
1: Isso aí tá com jeito da suspeita, sabe? A mulher já suspeita daquela.
0: Certo.
1: Aí vem a terceira pessoa e confirma ela.
6: Mas eu já discordo. Eu acho que a mulher não suspeita, ela sabe. Ela vai enreda se ela quer.
0: O cara puta, é mongolão. Baita teoria essa, cara.
6: O homem é mongolão.
0: Ela mulher... sabe, só enreda se quiser. Vamos ver quanto vale esse enredo aí.
6: Exato, cara. Os caras são abobados, a gente é abobado.
5: Eu lembro uma vez que tinha um amigo meu no show do Steel Pulse, no Opinião, em Porto Alegre. Um showzaço,
3: Já eliminou aí, vários,
5: aqui
3: né?
5: Aqui na mesa não tá. Aí esse amigo...
1: Não era nós.
5: É a galera do reggae.
3: Vai, então...
5: Esse amigo tava junto com o Marcelo Falcão lá no camarotezinho. O Marcelo Falcão, não sei o que ele tinha naquela época, ele tava andando com tipo de um cajado, daqui a pouco ele bota um negócio, toca fogo naquele cajado.
3: Um cone?
5: Negócio, e aí começa. Daí a menina que tava com esse meu amigo tava desconfiada de uma história com uma outra menina. E aí daqui a pouco ela foi tirar as caras, foi lá e começou a correria no camarote.
0: E tu tava lá, Borã?
5: E eu vendo tudo, Alexandre, vendo tudo. Tive que desaparecer.
3: Eu vendo tudo.
0: Foi coisa difícil. Linda isso, cara. Nunca é com o cara, né? Sempre com o amigo
5: nunca.
0: Do cara.
5: Não.
0: Cachorro! Cachorro! Ô, seu João, cachorro! Cachorro é flagrado pilotando jet ski.
1: Parece que... inteligência artificial, mas não é, tá? Em Fort Lauderdale, viralizaram imagens de um cachorro pilotando um jet ski.
0: Ah, que coisa maravilhosa, cara.
1: Só que a BBC, cara, ela foi investigar justamente pra ver e descobriu que, na verdade, o homem que tá ali no hoverboard, que é aqueles movidos a jato, que dá a impressão...
5: Aprendendo inglês com o Fetter.
1: Que dá a impressão que tu voa sobre a água.
0: Tô aplicando uma aula particular nele, porra.
5: É, eu imaginei, tá? Melhorou muito a pronúncia do rapaz.
1: Que aquele jato sobre a água, ele te dá a impressão de planar, de voar. Ele tem um controle remoto do jet ski. Porque aquele ali, ele fica acoplado ao hoverboard e aí o jet ski vai indo atrás.
0: É o jet ski que dá a pressão na mangueira. Exatamente. Pra entrar pra ser o jato do troço, entendeu?
1: Então, o homem que estava planando, é ele quem tá pilotando o jet ski, porque ele não tinha uma dupla ali. E o cachorro dele, como é um cachorro comportado, ficou sentadinho no jet ski ali, as imagens viralizaram lá em Fort Lauderdale.
0: Muito legal.
5: Coisa linda. Mas
2: viralizaram porque encontraram o cigarro e a cerveja do cachorro.
1: Não. Viralizaram porque acharam que era fake.
0: Se tem uma patrulha náutica ali, já dá problema. Não dá pra fazer isso aí, né? É.
1: Mas e se for a patrulha canina?
5: O cachorro aí não tá habilitado, não dá, né?
0: Aí a patrulha canina é nossa.
1: O Chase.
0: Sim, não tá habilitado, cão.
5: O cachorro não tem, é que nem o Rafinha, não tem carteira de motorista.
3: Cara, como é que tu fala isso de mim, porra? Tu sabe se eu tenho ou não carteira de motorista? Eu não tenho de moto.
5: Aquela,
3: eu
5: ando de moto. A Rainha Elizabeth morreu. Eu não sei se falaram. Eu não sei se falaram que quando a Rainha Elizabeth morresse, todo mundo que tinha aquela carteira dela também perdia.
3: Vai, então os ferramos. Eu, Feta e mais os dois.
5: Mais ou menos por aí.
0: Não, cara, eu tenho carteira, cara. Desculpa.
3: Se na época nós não tínhamos, agora nós temos.
0: Inclusive, utilizei minha carteira digital para votar.
3: Eu também. Mesmo com o asterisco que eu tenho nela ali, mas eu
5: não. Asterisco do quê? Vocês não têm carteira.
3: Não, da pontuação? Tem uma pontuação ali.
0: Tem pontuação?
3: Uhum.
0: Puta, eu tô zeradinho.
3: Tem três multas só.
0: Zeradinho. Coisa boa isso. O cara tá zeradinho de multa, né? Coisa
5: é verdade.
3: Então tu vai ter desconto no IPVA.
5: Mas vai zerando, porque daqui a pouco tem de novo.
6: Será que é do Rafinha na foto, é o Bob Esponja, né?
2: É um boletim escolar, né?
1: Aquela que tu compra no posto.
6: Isso, mosqueteiro do Grêmio, aquela.
0: Foram estes os destaques para hoje, nesta segunda-feira, 5 de outubro de 2026. Vamos dar uma girada na mesa. 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Bota uma para nós aí então, Porazinho.
5: Deu ruim na minha terapia, diz aqui o nosso ouvinte.
0: Opa.
5: Falando nisso, quero mandar um beijo pra minha terapeuta, que é a nossa, Rafinha André, que hoje eu voltei.
1: Tu voltou?
0: Opa, peraí. Informação. Voltou pra terapia, Porã?
5: Voltei, é importante a manutenção.
0: Porã, a última vez que tu fez terapia, Porã.
5: Não, já faz muito tempo.
0: Pois exatamente.
3: Sim, quando eu Porã tinha amante.
0: Tu separou, Porã. Fez terapia, separou.
3: O que que houve? A gente tinha amante, e aí a terapia nos ajudou a separar.
1: Não faz terapia só quem tem amante.
5: Exatamente, faço terapia pra manter minha saúde mental.
3: Eu falei isso, eu falei que Porã tinha amante.
0: Tá bom, desculpa, Porã. Brinquei e fui irresponsável, desculpa.
5: É verdade, Alexandre, mas é que a gente precisa manter esse futebol moleque no programa.
0: Precisa.
1: A gente não sabe se o Porã tem amante.
5: Não, eu não tenho.
0: Não, ele não tem.
1: Cara. Não, a gente não sabe.
0: Não, a gente sabe. Ele tá dizendo, tu não acredita no que
1: ele falou.
5: Agora ele falou. Eu não tenho.
1: Agora,
5: posso provar.
1: Agora a gente sabe.
0: Não tem como provar,
5: não,
0: né, Porã?
5: Sim, posso provar. Olha aqui. Deu ruim na minha terapia. Preciso contar uma coisa que aconteceu na terapia que, sinceramente, eu não sei se é evolução emocional ou se eu só me compliquei mais. Eu saí de um relacionamento tóxico em que o cidadão fazia piada com os meus gostos e também críticas constantes a tudo relacionado ao meu passado e à minha cultura. Então, minha terapeuta pediu para eu listar 5 coisas que eu considero indispensáveis em um homem. E aí eu listei. Ter cerca de 1,90m, gostar de cachorro, ser inteligente, ter humor e rir fácil, gosto musical parecido com o meu. Até aí tudo certo. O problema é que eu tava ouvindo o PB e percebi que, sem querer, eu descrevi o Rafael Gomes.
1: Não sei o gosto musical dela.
5: E agora, pessoal, a terapia tá funcionando ou eu preciso trocar minha terapeuta? Troca. Abraços pretinhos aqui da Alemanha.
0: Ah, tá na Alemanha, troca, não. Troca. Na Alemanha é longe, né, Gomes?
1: Ah, mas Oktoberfest, né? Esse é um baita mês na Alemanha.
0: Alemanha é longe.
5: Baita mês em Blumenau também, né? A Oktoberfest tá começando essa semana em Blumenau. Na sexta-feira estarei por lá.
0: Atenção, Blumenau! O Pretinho Básico não estará na Oktoberfest este ano.
5: Todo mundo tá ouvindo o PB lá no Oktober.
0: Isso é verdade. É?
5: Então quero convocar a galera pra chegar na casa da NSC na Oktober, que vai estar muito legal.
0: Adams, bota uma pra nós então, bonito.
8: Olá, pretinhos. Aqui é o Jorge de Floripa. Tenho 22 anos e queria compartilhar um pouco sobre como o Pretinho Básico mudou a forma como eu ouço música.
3: Olha que bom.
8: Comecei a acompanhar o programa há cerca de 2 anos, bem na época das listas de músicas. E foi justamente por meio delas que conheci muitas músicas dos anos 80 e 90, que eu provavelmente não ia conhecer de outra forma, diz ele aqui.
2: Eu gostava muito dos programas de listas, principalmente pelos comentários de vocês. Os gritos enfáticos do Rafinha. As explicações do Lelê. E do Fetter. E do Fetter sobre as músicas. Tudo isso tornava o programa muito mais interessante. Lembra especialmente de uma pelo Rafinha, em que a música número 1 era Stairway to Heaven, do Led Zeppelin.
0: Sim, ele queria cantar essa no karaoke.
3: Não, vou cantar, tô treinando desde essa época.
0: Da balada do Prestige.
3: Desde essa época.
2: Eu nunca tinha ouvido aquela música. E quando conheci foi fantástico. É verdade, a primeira vez que a gente ouve Stairway to Heaven.
3: É do caralho, uma das grandes.
0: É verdade.
2: Também conheci, eu passei a valorizar ainda mais músicas como Roxanne.
3: Ah, do The Police.
2: Exatamente, e November Rain, do Guns N' Roses. Por isso, queria deixar um pedido. Falem mais sobre música. Eu sei que as listas talvez não sejam algo de você, que vocês tenham vontade de fazer
0: não,
2: novamente.
0: Não, ao contrário, temos sim.
2: Mas acredito que existe gente que, assim como eu, acabou descobrindo artistas e músicas incríveis através do PB. E pra finalizar, também lembro de um dia que teve uma lista sobre o Summer Electro Hits.
0: Bah!
2: Bah, ou algo parecido.
0: Bom. Isso foi bom.
2: E só o Adams sabia a lista. Eu acho que eu não tava nesse programa,
3: eu tava ouvindo.
2: E eu tava ouvindo esse programa. Enfim, obrigado por isso e mando um abraço pra Tigrada de Floripa. Quem manda é o Jorge.
3: Que idade será que tem o Jorge?
2: 22 anos.
3: Ah, tá. É, novinho, aí, pra não cara, conhecer tanto
0: exatamente,
3: assim,
0: exatamente, né? Por isso que a gente tem esse papel aqui, quando a gente mostra listas e tal, tem uma galera novinha que não sabe o que rolou de música lá nos anos 70, né, nos anos 60.
2: Pô, esses dias você tava falando de música anos 90, tu viu que o New Radicals vai lançar um disco novo como continuação do primeiro disco?
0: É mesmo? Mas não precisa. Não precisa.
2: É porque tá legal.
3: É uma banda... Cara, cria uma expectativa e a outra, né?
0: Mexe, vamos acreditar, entendeu? Que as pessoas queiram trabalhar e evoluir, né, cara? É do jogo e a gente tá aqui pra... Afinal de contas, mostrar o trabalho desses caras, né?
6: Verdade. Mas a galera erra, né?
0: Erra, mas daí, cara...
3: Ah, tu só erra tentando, né?
0: Exatamente, Rafinha.
3: Porque se tu ficar parado e não fizer nada, tu não vai saber se foi bom. Mas
0: Rafael! Rafael de Porto Alegre manda pra gente aqui. Fala, pretinhos! Aqui é o Rafael Leno de Porto Alegre. Como estão vocês?
3: Ótimo.
0: Estamos muito bem, Rafael. Obrigado. Queria tirar uma dúvida sobre a programação da Atlântida. Não sei se estou ficando louco. Mas eu lembro que sempre antes de começar os programas, sempre tocava um solo de guitarra muito legal, que é a cara da rádio. Qual é a história desse solo? Por que ele parou de tocar antes das atrações? Aí eu mesmo criei a teoria de que ele só aparece na programação da Atlântida na época do planeta. Mas não tenho certeza se é verdade. Manda aí um Loucuragem Pirocada.
4: Loucuragem Pirocada! Lembrando que as crianças amam o mestre.
0: O que o Rafael tá querendo falar aqui pra nós é exatamente isso aqui, ó.
4: Atlântida. Atração confirmada.
0: Aqui na Atlântida, Rafael, nós temos, como nós somos uma rede de várias emissoras, nós temos um break comercial. Ele é um break comercial feito agora no Pretinho, por exemplo. Daqui a pouco, quando for o break comercial, Porto Alegre tem o seu break comercial, Florianópolis tem o seu break comercial, Joinville tem o seu próprio break comercial, Passo Fundo tem lá o seu próprio break comercial,
6: Santa Maria.
0: Caxias, Santa Maria, Pelotas, toda Criciúma, toda Santa a rede Cruz. Atlântida tem o seu break comercial local. Cal.
6: Chapecó.
0: Depois, isso aí, obrigado, Sandrinho. De depois nada. Que acaba o break comercial, todas as emissoras têm que se reunir ao mesmo tempo, no mesmo momento, para voltar com o produto, né, com o programa, ao mesmo tempo, para todas as emissoras. E é por isso que nós temos aqui uma vinheta chamada Link, que é quando todas as emissoras se linkam novamente. E esta vinheta, ela é exatamente esta aqui. Atlântida. Que nós usamos de abril a outubro, mais ou menos, né?
3: É.
0: E aí, de novembro a março, aí sim a gente utiliza essa aqui.
6: Tá quase na hora de trocar, então.
0: Quase na hora de trocar, que é Planeta Atlântida, né? Tu consegue cantar o Planeta Atlântida nesse riff aqui, ó.
3: Planeta Atlântida.
0: É isso, mas o Rafael, então, matou a charada. Ele tá ligado no que a gente faz aqui na Atlântida. É isso aí, Rafael.
6: Outra pergunta, então.
0: Qual?
6: De quem é esse riff de guitarra?
0: Esse riff de guitarra,
6: quem é que
0: a
6: fez?
0: Princípio, o original é da banda Armadilha, do meu amigo, querido parceiro Juliano Courtois. Mas, ao longo do tempo, as coisas foram sendo feitas e refeitas e revisitadas e tudo mais. Tanto que a própria trilha do planeta, ela tem, sei lá, 20 e poucas versões.
2: E a voz do Atlântida, do Link, Atlântida, tu sabe de quem é?
0: Essa voz deve ser, cara, deve ser, eu não tenho certeza, mas deve ser de um cara chamado Bernardo Hansen, que era um locutor que nós tínhamos aqui na rádio lá nos anos 90, que tinha um vozeirão maravilhoso, e muito provavelmente essa voz seja dele.
2: Que legal.
0: Bernardo Hansen.
2: Uma jovem senhora de quase 50 anos, né?
0: Atlântida? É. Exatamente, uma jovem senhora de quase 50 anos.
5: Eu tá malhadinha, tá bem, bem malhadinha, fortinha,
0: bem,
5: né?
0: Tá com tudo em cima.
5: Oh, porra, tá com um corpão.
0: Uh-huh. É. Bota uma pra nós aí, Rafinha.
3: Piada, só tem duas piadas. Hoje é segunda.
0: Bota aí,
3: segunda,
0: bota aí, não dá nada.
2: Por que
0: hoje
2: que
0: vamos
2: tá
0: dar risada.
2: Papel, cara?
3: Que eu sequei aqui.
1: O que tu derrubou?
3: Certo dia.
0: Água, né?
3: Água. Jamais derrubaria cerveja, né, Gol! Cerveja jamais.
6: Caiu o Wi-Fi, hein?
3: Até porque eu tomei remédio.
6: Tem que usar
3: Meganética,
6: aí não cai.
3: Se eu tomei remédio hoje. Posso ir? É que tu fica me olhando com essa cara de espanto.
0: Não,
3: certo
0: no teu
3: dia,
0: tempo, todo de boa.
3: Adivinha quem?
0: Quem?
3: Mestre! Foi acusado, essa piada tá desde semana passada, injustamente de assédio sexual, Adams.
2: Aí é bucha.
3: Então contratou uma advogada para que pudesse defender. Lhe defender. No dia do julgamento. Lhe defender. No dia do julgamento, vendo a situação do Messi ficar cada vez mais difícil, a advogada fala para ele: mestre, fica tranquilo que eu tenho uma estratégia. Então pediu a palavra, pediu para o Messi levantar, baixou a calça e a cueca dele, pegou nas bolas e começou a falar. Tá vendo isso aqui? Isso aqui é uma coisa inofensiva. Flácida. Vocês acham que isso aqui teria feito alguma coisa? Sério mesmo, olha pra isso aqui. Vocês acham que isso aqui tem rigidez suficiente pra fazer alguma coisa? Nisso o Messi dá um toque no ombro da advogada e fala no ouvido: que linda gafanhotinha, advogado Messi, se você não soltar e parar de chacoalhar, nós vamos perder a causa. É o Denilson aqui.
0: Fiada. É que essa fiada aí.
3: O Neto já contou.
0: Quando ele começou, eu comecei a ouvir na voz do nego velho.
3: Exato, né?
0: E, olha, mas a gente minha querida.
3: Mais ou menos a mesma dinâmica.
0: Ai, paizinho.
3: Ai, caralho.
0: E aí, Ivan? E tu, Ivan?
6: Ué,
0: como é que tu tá, Ivan? Quero saber como é que tu tá, Ivan.
6: Sinceramente?
0: Não.
6: Então tá. Vou contar então uma piada. Vou contar uma piadinha de política.
0: A camiseta da Inglaterra, hein, Ivan? Que camiseta. Quem te deu essa camiseta aí?
6: O Leandro.
0: O Leandro
6: pessoal
0: te deu?
6: Da Liverpool me deu.
0: Legal.
5: É bonito.
0: É do Liverpool, né? Do time Liverpool.
6: Não,
0: né?
3: Não, a marca é Liverpool.
1: Arroba use Liverpool.
0: Ah, entendi. Tá, aí, não é do Liverpool. É tá, entendi.
6: É os Beatles.
0: Ah, claro que são de Liverpool.
6: Isso.
0: E a camiseta 10 do McCartney.
6: Ídolo.
0: Agora
2: eu
0: entendi
2: tudo. Eu pensei que era 4 magrão da CB ali.
6: Yes, eu achei pelos bigodes, achei que eram os guris.
0: Ah, agora eu entendi tudo.
6: Vou contar uma piada de política.
0: De quê?
6: De política.
0: Não, de política não.
6: Não, essa é tranquila.
0: Não pode.
6: Mas já
5: essa passou. É tranquila?
6: É tranquila. O
0: não,
6: homem...
0: não passou.
6: Não?
0: Não.
6: Poxa, mas é tranquila. Não pode mesmo, é tranquila.
5: Ela derrubou.
0: Vamos fazer o seguinte.
5: Cara.
0: Tua cabeça é teu mestre.
6: Então confie.
4: Mestre!
6: Confie.
0: E vou dizer mais.
6: Que?
0: Foda-se.
6: Ai, brabo. Já diria o nosso amigo Paulinho.
3: Mas cai todo mundo.
6: Não, é tranquilo. O homem tava no interior fazendo campanha pra prefeito.
0: Tá.
6: Tava no interior, boa,
0: tá.
6: Tava no interior lá.
0: Então, dois anos distante.
6: Isso, grande discurso. E se eu for eleito, nós vamos ter água, pessoal. Se eu for eleito, vamos asfaltar a rua. Nisso, um homem que tá na plateia, 40 graus no lombo, começou a passar mal, Rodrigo. E caiu e começou a estribuchar no chão e a babar toda a língua. Ficou todo errado. E aí o candidato pra se aparecer falou: isso aí é o espírito do mal que baixou nele. Isso é espírito do mal. Alguém me arruma uma cruz. Aí trouxeram uma cruz de ferro, grandona, bonita. E ele levantou a cruz e começou olhando pro cara no chão. Sai dele, espírito do mal, que esse corpo não te pertence. Todo mundo, sai dele, espírito do mal, esse corpo não te pertence. E ele levantou a mais empolgado. E a ponta da cruz de ferro pegou num fio de luz. Desencapado e deu na pontinha da cruz, o Rafazinho. 240 kW tombo de choque. O candidato não gritava mais, ele falava baixinho: volta pra ele! Volta pra ele! Volta, por favor, volta pra ele. Queria mandar um abraço pro Paulinho Micharia, que eu ouvi num CDzinho que eu tinha dele.
0: Boa, boa.
6: Que é antigo, comprei no camelô, dois pilos.
0: Ó, essa aqui é sobre o Rafinha, Porazinho, ó.
5: Opa.
0: O Rafinha...
3: Peraí, só um pouquinho. Por que te chamou o Porã? Vocês vão se unir pra...
5: Pra eu prestar atenção. Não, sou
0: só... Não, é só um...
5: Não é uma...
3: É que o Porã tava no telefone, tu tem razão.
0: Um gatilho de chamada de atenção. Só não tem nenhum... Não, não tem... Não é nenhum... É
5: só pra eu voltar.
0: Não depõe contra ti o e-mail. É sobre ti. Sobre a tua pessoa. Para o Féter ler. Olá, pretinhos. Me chamo Wagner, de Porto Alegre.
5: Alô, Wagner.
0: Ouvinte desde os primórdios.
3: Ei, meu.
0: Porém, é a primeira vez que escrevo um e-mail. Aliás, o que deve ter de gente na nossa audiência que nos escuta desde sempre e nunca mandou um e-mail, né, cara?
1: Essa é a maioria.
0: Que deve ser, óbvio, a imensa
6: baita
0: maioria.
6: Desafio. Baita hoje, desafio. Você mande um e-mail pra
0: gente. Você que nunca mandou um e-mail pro Pretinho, mande o seu primeiro e-mail pra gente.
3: Mande presentes.
0: Então ele diz aqui, ó. O Rafinha não era um mangolão. Ele se tornou um mangolão.
3: A vida, né?
0: Ouvindo hoje pela manhã um programa de 2017, onde o mesmo se encontrava na bancada e comentava assuntos sérios, sem ficar de risadinha. E quando o Féter falou de Júlio First,
4: livre das chinelagens,
0: ele não interrompia com a frase livre da chinelagem, o que deve estar fazendo agora. Já fez.
3: Já fez. Uma homenagem ao Júlio First.
0: Ele falava de filmes, de séries, de atores e, pasmem, ele não falava do Denzel Washington.
5: É verdade.
0: Eu acredito que naquele tempo ele tinha vergonha de ser mangolão.
3: Nunca tive vergonha de ser
5: mangolão. Mas aqui eu abriria uma tese.
0: Ele foi soltando. Aqui eu viria com uma tese maravilhosa, mas não vou. Só que agora já tomou conta do Féter, que também naquele tempo, aparentemente, era mais feliz. E não estava... e não estava de saco tão cheio como está hoje.
5: Não, e aqui um parêntese. Uma relação, por exemplo, 2017, 10 anos de Pretinho, 10 anos é muita felicidade. Porra. Agora, 20 anos, começa a ter um peso.
0: É verdade, por exemplo. Né? É verdade.
1: Quer sair, Porã?
0: Não, não é sobre ele.
5: Quando eu sair, eu só saio com o Alexandre. Se o Alexandre sair, eu saio.
0: Brincadeiras à parte, gosto muito de todos os integrantes e sou o público do Ivan.
6: Oh, muito obrigado, beijo no coração, Ivan. Que viveu muito tempo na terra.
0: Valeu aí, é o Wagner, bate e meio, cara. O cara que nos escuta há tanto tempo. Muito, bom, muito legal. Ele disse que é desde os primórdios, mas hoje ele estava ouvindo um programa de 10 anos atrás. 9 anos atrás.
6: Eu lembro quando o Rafinha entrou no Pretinho Básico.
3: Se sou eu que faço essa pergunta, sou mangolão, né? Eu entendi o e-mail.
6: Eu, por muitos anos, eu achava que era mudo no programa. Aí depois eu... Não, eu te ouvia na época... Aí...
3: Eu sei como é que é.
0: 12 minutos para as 2 da tarde. Bota mais uma aí rapidão, Porazinho.
5: Eu tenho mais uma aqui rapidinho.
3: Esse e-mail bom aí.
5: Tem um e-mail aqui da nossa audiência.
0: Vamos
5: deixa,
0: ver,
5: deixa eu catar rapidinho aqui, alemão. Alô, alemão.
0: Alô, Porazinho.
5: Fala, pretinhos. Beleza, me chamo Ellen, sou do Rio Grande do Sul. Queria jogar uma pergunta para a bancada. O que fazer numa caminhada de 11 anos quando ela chega ao fim, mas o amor e os planos continuam vivos dentro de ti?
6: Uma água.
5: Nossa história começou, éramos bem novos. Sempre estivemos juntos e começamos com bem pouco. Criamos uma história, tínhamos o sonho de sair da nossa cidade natal para morar fora do RS, em um lugar que fizesse sempre calor e ter a nossa menininha. Hoje estamos separados. Eu quero que ele seja muito feliz na vida, mas a verdade é que o meu coração continua aqui. Eu ainda o amo demais e se ele quiser voltar para a gente viver tudo que sonhou, eu estou pronta para recomeçar. E aí, pretinhos, como lidar com o fim de uma história? Vale a pena deixar a portinha aberta ou o jeito é aceitar e seguir em frente?
6: Facilita. Se abrir a portinha, facilita o retorno, porra. Sempre facilita.
5: Ai, ai, ai, cara. Eu não sei. Quer opinar, Alexandre?
0: Não sei.
5: Vamos deixar pro Rafinha, né?
0: É que, cara, de novo, né?
5: Não há dados suficientes para.
0: Não, e além disso, cara, quem tá nos seus próprios sapatos sabe a decisão a tomar. Eu não tô nos sapatos dela, né?
3: E isso não é sobre sapatos, né, Alexandre?
5: Não é sobre sapatos.
3: É bom tu terminar a frase assim, entendeu?
0: Não é sobre sapatos, Rafinha. Agora tu vê.
5: Complicado.
3: Nem palmilhas.
5: Eu acho que quando termina, tem que terminar, cara. Eu acho que se terminou.
0: Mas e
5: terminou.
0: Se existe amor ainda, Porã?
5: Mas existe amor por uma das partes, talvez a outra parte não tenha também mais amor.
0: É aqueles dados que nos faltam.
2: É sempre amor,
5: não aqueles dados.
6: Mas não existe amor em SP.
5: Vai ficar esperando eternamente uma pessoa te querer pra tu viver a tua vida? Não, né?
0: Não, aí não.
5: Óbvio que não.
0: Aí não, e o tempo
3: ninguém
0: passa.
3: É responsável pela felicidade,
0: o tempo que passou,
3: né,
0: tu não tem de volta.
2: E
0: não,
2: às vezes o tempo que passou é o suficiente pra uma relação dar certo e a partir dali não tem mais relação.
0: É isso, cara.
2: Sabe? Tu não precisa terminar brigando sempre. Às vezes os dois podem se olhar e dizer, pá, quer ver?
5: Podemos adiar o fim, né?
0: Podemos ficar com tudo aquilo que foi lindo, guardar numa caixinha, num porta-joias, deixar aquilo lá. Quando a gente quiser, a gente vai lá, abre, vê umas memórias de volta e tal, fecha.
5: Ah, é ruim,
0: porque o que tu viveu é teu, mas aquilo é teu, te pertence, Porã.
5: É verdade.
0: Só que hoje não existe mais, cara. E é triste, sim, é triste, mas a vida é assim. Né? Um dia tu brincou com teu pai quando tu era pequeno, logo em seguida teu pai não tava mais ali.
5: É verdade. É,
0: mas daí, um agora... dia tu amou uma pessoa e tiveram uma vida maravilhosa, viveram coisas espetaculares. E uns dias depois,
5: acabou.
0: Essa pessoa tava com outro.
5: Puxa, agora tu pegou pesado.
0: Não, mas é a vida, Porã.
6: O Alejandro tá certo.
0: É a vida, cara.
6: Tu tá com a pessoa, curtindo, vivendo. Aí depois ela vai embora, toma drink com o outro e tu fica ali, sentado ali olhando.
0: Ou tu vai embora, toma drink com o outro e ela fica ali sofrendo.
6: E tu vê ela fazendo um show pra
2: um. Não te dá mais aula.
5: Como é que é ver ela fazendo um show?
6: É isso, entendeu?
0: Show de intervalo, já voltamos pro Pretinho.
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19: 2 minutos para as 2 da tarde. Hoje é um dia de sol, pelo menos aqui na Grande Porto Alegre. Como é que tá o tempo em Floripa, por exemplo?
20: Tá Santa fechado, Catarina?
19: Fechado,
20: tá fechado,
19: é?
20: Fechado.
19: Poxa
20: é.
19: Vida, eu tava vendo a meteorologia, previsão, a previsão, né, dos próximos dias de novembro. Novembro vai ser tipo assim, temos 25
20: novembro,
19: de
20: outubro, outubro,
19: perdão. Nós temos, eu vou chegar em novembro, nós temos 25 dias de outubro ainda pela frente, vai ter mais uns 4 ou 5 dias de sol em outubro. E aí em novembro, se tiver 3, 4 dias de sol, nós vamos estar felizes. Porque a chuva vai pegar e vai pegar direto.
20: Feita aqui setembro, outubro, setembro foi todo chuvoso.
21: Quando a chuva passar.
20: Uns 2, 3 dias de sol e a semana aqui olhando o celular é chuva o dia, todos os dias.
21: Quando tem
19: que loucura,
21: abrir.
19: Que loucura.
20: Loucura.
19: Vamos dar-lhe aqui. Tu gosta de Ivete Sangalo, Sandrinho? Boca, Sandrinho?
21: Eu sou céu e mar.
19: Gosta dessa música, Quando a Chuva Passar?
21: Dá uma coceirinha.
19: Tô falando contigo!
21: Ele tá focadinho.
19: Chora!
21: É, quando ele canta Ivete, ele entra num transe. Presta atenção, sempre que ele cantar Ivete.
19: Desculpa, Alexandre,
21: é porque
19: não tava,
21: ele
19: tava em transe.
21: Não tava
19: é, tá bem. 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Vamos abrir a votação para craque do episódio. Pode sair votando, Rafael Gomes.
22: Eu voto no Ivan.
19: Ivan.
22: Eu voto
21: muito
22: no Ivan.
21: Obrigado.
22: Ele falando sobre a felicidade do pai dele.
19: Tá certo. E tu vota em quem, Ivan?
21: Meu pai lá em cima tá feliz. Foi aqui embaixo me ligou triste, gente. Olha só.
19: Pode votar, Ivan.
21: Vou votar certo, peraí. Deixa
19: vota ver. Certo, Ivan.
21: Não quero errar. Eu vou votar em ti.
19: Errou!
21: Não, vou votar em ti,
19: Por que, que tu vai votar em mim, Ivan?
21: Vou votar em ti, a condição do programa, brilhantemente.
19: É mesmo, Ivan?
21: Duas horas deu.
19: Então tá, não fala mais, 2 horas tá. Tu vota em quem, Adams?
21: Voto no Ivan.
19: No Ivan, 2 votos para o Ivan. Rafinha.
23: Pensando.
21: É, tá pensando.
23: Qual é o cartão que tu faz?
19: Vermelho. Não vai votar. E nem vai receber voto. Olha que loucura.
23: É, hoje eu não ia ganhar.
19: Vota em quem, Porazinho?
20: Eu poderia votar
19: pode sair,
20: em ti,
19: por favor. Pode sair, por favor. Pode sair. Pode sair.
23: Hoje eu não ia ganhar mesmo.
19: Pode sair. Isso, pode sair. Poderia muito obrigado.
21: E nem ficou pelado. Tô
19: obrigado.
20: Poderia entregar meu voto para ti, Alexandre, mas eu acho que a perspicácia e o talento do Ivan para fazer um comentário político dentro de uma piada foi muito bom. Foi genial, para não dizer. Então, meu voto vai pro Léo.
19: Muito obrigado, Porazinho, pelo teu voto no Léo. O meu voto também vai no colega Léo Oliveira, na sua personagem Ivan.
21: Muito obrigado.
19: E nós estamos encerrando o Pretinho Básico por aqui nesta segunda-feira, agradecendo demais a sua audiência. Vamos voltar. Capuzinho, cara. Abraço, capuzinho. Vamos voltar logo mais às 6 da tarde com o Pretinho. Volte com a gente. Um abraço, boa tarde de segunda e tchau.
21: Adore que importante.
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0: Atlântida e todo mundo tá ouvindo a melhor vibe do FM. Boa tarde pra você. Programa das Minas no ar nessa segunda-feira, dia 5 de outubro, 2h07. Eu, @marina.soares, tô chegando pra te fazer companhia nessa segundona, dia 5 de outubro. Gente, estamos aqui com uma visita muito especial. DJ Vini Fagundes está aqui com a gente, meu querido. Obrigada pela presença. Ele que vai estar presente na Fena Ostra, que começa amanhã, tá bom, gente? Estamos todos animados para a Fena Ostra. 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E, cara, assim, Dudex, tem umas conversas que a gente acaba adiando, né? Porque a gente pensa assim, cara, trabalheira, né? Vai dar uma trabalheira, aquela coisa toda. Só que aí tu precisa dizer pra amiga, cara, tu tá insistindo na pessoa errada, ou aquela tua outra amiga é falsa. É o tipo de coisa que a gente tem que falar. Então, pra que arrumar problema? É uma coisa que a gente fica pensando. E aí, Edna Ferretti, tá na hora de meter a real, amiga? Boa tarde.
4: Boa tarde, Minas. Boa tarde, Santa Catarina. Tá na hora de meter a real aqui no PDM. Todo mundo tem esse momento na vida, né? Pelo menos uma vez que precisa meter a real pra resolver, de fato, alguma situação. Então, hoje, eu quero saber, quando é importante meter a real e quando é melhor ficar quieta? Você prefere ouvir uma verdade que dói muito ou uma mentira que te deixa na paz? E manda a história também, tá? Você já teve alguém que meteu a real pra você, você odiou na hora, mas aquilo transformou a tua vida? Pode participar com a gente, a Ingrid Calisto vai passar agora qual é o contato, aliás, os contatos que você pode participar do PDM. Boa tarde, amiga.
5: Boa tarde,
0: amiga. Agora tu fala.
5: Boa tarde, Minas. Boa tarde, Santa Catarina. Então já manda sua história aqui pro WhatsApp de Floripa, no 489-9188-1009. Duda Martins, dá pra participar de Blumenau também, né?
6: Sim, boa tarde, Minas. Boa tarde, Santa Catarina. Dá pra participar de todo o estado de Santa Catarina pra você mandar a real pra gente. Porque a gente vive mandando a real pra vocês. É. Então hoje é a sua vez. Manda lá pra Edna no WhatsApp Blumenau. 47992497153.
0: Bora de Descobridor dos Sete Mares. Jota Quest com Negra Li. Essa versão é muito boa. E lá no YouTube Atlântida SC, bate-papo começa. Bora! Música.

0: Amiga, ouve isso daqui.
1: O microfone pra mim é tudo.
2: Orixá de xaralás, como andarilho.
0: Essa história é muito boa.
3: Nada a ver.
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0: 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Atlântida, melhor vibe da FM, todo mundo tá ouvindo, estamos de volta com o programa das Minas, Duda. É assim que os homens pensam.
3: Cara, vai lá pro YouTube Atlântida SC pra você entender o que, que a gente tá falando aqui,
4: o chá revelação.
3: Mas assim, chá revelação de homem, entendeu?
0: É, gente, é chocante. Vai lá, YouTube Atlântida SC. Estamos de volta pra falar sobre a importância de meter a real, falar na cara o que você está pensando, o que está sentindo, o que você acha daquela situação. Será que tá na hora de meter a real? Será que às vezes é melhor só ficar caladinha? Como saber quando tá na hora de meter a real ou não? Ô Edna, você é uma pessoa que costuma meter a real ou prefere se recolher, ficar quietinha, lidar consigo mesma, hein?
3: Ai, gente, é sempre uma caixa de surpresa, sabe? Tipo, eu nunca sei qual que é o meu próximo passo, o que, que eu vou falar na sequência. Então, assim, se a situação me toca, eu irei meter a real. Se ela não me toca, muitas vezes não meto a real. Tudo depende, sabe? Eu acho que são contextos e contextos. Mas nada pior do que, assim, eu acho que revelar, né, uma traição de alguém. É, falar uma amiga sua tá num relacionamento que não é legal, que você percebe que não é legal. É difícil meter a real, às vezes. A gente pensa que, cara, pra você, se você é uma pessoa que minimamente tem noção, tipo, não é aquela pessoa que fala, ai, minha personalidade é difícil e é só uma tremenda chata. Tipo, se você é uma pessoa que tem noção, você vai saber o quão difícil é meter a real pra alguém. Porque tem cuidados que a gente tem que ter quando mete a real, não é?
0: É, que o meter a real, ele tem que vir junto com empatia, com se colocar no lugar do outro, senão tá só sendo grossa. Então, por exemplo, ah, sei lá. A Duda, ela é uma pessoa que, sei lá, ela cheira mal. Ela cheira mal, fedidinha.
3: Fedendo, galera.
0: Tadinha,
3: tô fedendo,
0: fedidinha.
3: Nossa. A Marina resolveu que o momento perfeito pra me contar que eu tô fedendo hoje é dentro do
4: pedido. Que tu não tomou banho.
0: Aí eu chego aqui, ó, pra 20 mil pessoas por minuto na Grande Florianópolis apenas, e eu chego assim, Duda, tu fede. Eu tô metendo a real? Tô, mas eu tô sendo uma baita de uma babaca, entendeu?
3: Grossa, ridícula.
0: Babaca. Ao invés de pegar, recolher ela, eu falo, amiga,
3: tá fedida.
0: Ó, com todo amor.
3: Não, amiga,
0: isso é uma coisa que eu já... É que isso é uma coisa que eu já falei aqui, que eu não sei como contar, né? Então eu não sei nem como...
3: É específico, né?
0: É, eu não sei nem como contar que uma pessoa tá fedendo. Não. Mas é que tem uma grande diferença entre meter a real com empatia e meter a real sendo babaca.
3: É que o meter a real não necessariamente é na frente de outras pessoas. O meter a real pode
0: mas
3: ser...
0: Às vezes, sim.
3: Pode ser no privado também.
0: Tem umas pessoas que merecem.
3: Pode. Tipo assim, ah, você é uma pessoa muito sem noção com todo mundo. A gente tá aqui no PDM e eu tô tratando a Ingrid mal pra caralho. E daí a...
0: Para de falar palavrão, sua
3: filha. Ai, desculpa.
0: Nossa.
3: Esqueci que a gente tá no ar. Daí a Marina pega e fala assim, nossa, Duda, que grossa, não sei o que. Daí tu tem que meter a real na frente da Ingrid, porque a situação
0: porque ela
3: é com
0: que tá
3: ela.
0: Sendo atacada. Eu sou a vítima.
3: Só que assim, tipo, ah, a gente tá aqui no PDM e tal, eu falei uma coisa que a Marina não gostou pra ela.
0: É, depois não
3: é. Daí a Marina vai lá, chegar na salinha ali e vai dizer, Duda, não curti muito o que tu falou aqui, entendeu?
0: É que depende também do nível da babaquice. Eu acho que tem babaquices que a gente tem que relevar. Eu sou um pouquinho do evita conflito, entendeu?
3: Uhum,
0: mas
3: totalmente.
0: É que eu acho realmente que tem coisa que a gente tem que relevar, entendeu? Pelo bem, às vezes, do nosso trabalho. Às vezes, pelo bem do relacionamento familiar.
3: Da nossa saúde mental.
0: Da nossa saúde mental. É difícil pensar que, às vezes, ignorar o quanto puto tu ficou com aquele negócio... É tá priorizando
3: é
0: a tua saúde mental. Parece
3: mas
0: que não.
3: Mas a gente só descobre isso do quando é melhor falar ou não quando a gente falou no momento errado. Que eu acho que vai forjando a nossa noção, a nossa coragem.
0: Vai criando
3: todo mundo
0: caráter.
3: Aqui vai criando caráter, casca, porque todo mundo já meteu real no momento que não era pra meter real. Falou uma coisa que eu não deveria falar. E eu não sei vocês, mas eu era uma criança, assim, eu teria medo de ficar perto de mim sendo um adulto.
0: Por quê?
3: Gente,
0: nossa,
3: do
0: tu falava
3: céu.
0: Tudo?
3: Eu era uma criança que falava o que... Tipo assim, eu não era mal educada. Mas, por exemplo, vou trazer aqui
0: chegava
3: um exemplo
0: assim,
3: pra vocês.
0: O Otávio é careca.
3: Tu chega assim,
0: usa peruca.
3: Ele usa peruca. Não, eu vou trazer um exemplo pra vocês. Não quero julgamentos, tá bom?
0: Tá, a gente
3: estado de
0: quietinho.
3: Santa Catarina.
0: Tá bom.
3: É, o meu bisavô, né, ele faleceu em 2022, mas assim, ele era saudávelzíssimo, etc. E ele era casado, né, com uma mulher lá e tal. E eu não gostava dessa mulher, né? Tipo, ele era casado há muito tempo. Porque meu avô tinha diabetes, ele tinha colesterol, e ela comprava pastel super cheio de gordura pra ele.
0: Tinha motivo.
3: Essas coisas. Tinha meus pontos, né? Aí, um belo de um dia, estávamos nós no aniversário dele. E aí, essa mulher chegou e falou assim, ai, sabia que eu sou tua bisavó? Aí eu olhei pra ela e falei assim, não, né, se minimamente você me amasse, você não tava dando pastel frito desse jeito pro meu avô que tem colesterol.
0: Ui, nossa. Ai, meteu a real
3: não,
0: assim.
3: Meu Deus. Eu ia meter do real assim.
0: Amiga, mas eu fiquei do teu lado agora.
3: Claro.
1: Olha, a pureza da criança, ninguém vai tirar.
0: Tu tinha quantos anos, Regina?
3: Eu tinha...
0: 18.
3: 8.
0: Não, tá, 8, tá, passei pano total.
1: Não, gente, eu passo pano. Eu passo pano pra criança, porque...
0: Eu pensei que era ela adulta, já ia passar pano.
1: Porque, tipo assim, a criança realmente... É que a criança não é mal educada. É só que a criança não tem o filtro que a gente tem, entendeu?
0: Não, às vezes é, às vezes.
1: Não, às vezes é. Mas grande parte das vezes é só porque a criança não tem o filtro que a gente tem, entendeu? A criança não quer agradar ninguém.
0: É que depende da maldade que tem ou não.
3: Sim.
0: Naquela criança. Porque às vezes a criança faz pra magoar o outro mesmo.
3: Sim.
0: Tem criança que faz pra magoar o outro. Tem umas que só não se tocam. Tem, inclusive,
3: sai, né?
0: um caso que é muito engraçado. Da minha irmã pequena, que ela tinha uma amiguinha. E aí a gente morava lá no Ribeirão, totalmente isoladas do universo.
3: Uhum.
0: Né? E ela tinha, sei lá, uns 5 aninhos, não sei. E aí ela tinha uma amiga. E aí ela chegou, chamada de Letícia. Ô, Letícia, tu pega bastante sol, né? Porque tu é bem moreninha. E ela negra. E a Carol, tipo, falou na inocência assim: tu é bem moreninha, né? Tu pega sol. Aí ela ficou assim, a Letícia ficou meio. Não entendi.
1: É a cor da minha
0: pele. Ela, tipo, eu não pego tanto sol. Aí a Carol, que engraçado. Que
1: estranho. É inocência da criança.
0: Isso é inocência, entendeu?
1: Tipo assim, porque a criança também não tem aquela coisa que o adulto tem, por exemplo, de que tem que manter a relação. Sabe? Uhum. Tipo assim, os pais da Edna, mesmo sabendo que a mulher lá dava pastel pro velho que tinha colesterol, eles não iam falar. Por quê? Porque tem que manter a relação, porque é a mulher do avô, entendeu? Não sei o quê. A Edna não tem isso. Não, eu não, nem sei quem é essa pessoa aí direito, entendeu? Não tenho esse apego de que tem que manter as aparências ou de que tem que tomar cuidado, entendeu? Eu vou defender a pureza das crianças.
0: Ah, eu não defendo muito, não. Acho que às vezes a criança ela é malina mesmo.
3: É?
0: Às vezes é malina.
3: Sim.
0: Ah, fala sério. Não, não. A criança que chega e fala. A Maísa, por exemplo, com o Silvio Santos. É piru.
3: Não, foi muito malina.
0: Não,
3: foi malina. Não, ela foi malina.
0: Ela foi malina.
3: Ela sabia.
0: Gente. Não, ela foi malina.
3: Ela tava debochando.
1: Vou defender
3: gente,
1: a Laísa,
3: mas... Gente, o que é malina?
0: Malina...
3: Putz... Malandra. Ela
0: é tipo feito com o intuito de ser mal.
1: Malina?
3: É o Cebolinha falando o nome da Marina. Malina.
0: Vocês nunca tinham ouvido falar a palavra
1: malina? Maligna.
3: Não, malina.
0: Maligna.
3: Eu já ouvi.
1: Maligna.
3: Eu falo malina.
0: Descobri mais uma palavra.
1: Eu acho que é manézeis.
3: Nossa!
0: Gente, malina! Achei que era...
1: Oh, que bobiça!
0: Do nada, bicha! Do nada descobri mais
3: chocada.
0: Uma palavra.
3: Não, mas eu tinha entendido pelo contexto. Eu não ia questionar.
0: Ela só aceitou. Malina?
3: Eu pensei nos nossos ouvintes aqui. Eu falei, gente, vamos traduzir aqui.
0: Ai, que loucura!
3: Em todos os lugares.
1: Elas estão querendo dizer que as crianças às vezes são um pouquinho maldosas. Entendeu?
0: Mas certamente. Mas eu não duvido nem um pouco. A Maísa era bem da ruizinha.
1: Não, tô com a Maísa.
0: Não sei. Quem que tá com o celular? Quem que tá com o celular pra dar uma parte? Participação, alguém.
3: Eu posso.
1: Temos participações.
0: Conte-nos.
4: Mandaram aqui. Minas, boa tarde, não me identifique. Mandei a real para meu parceiro na semana passada. Infelizmente, terminamos um relacionamento de quase 6 anos. Mas é isso, demorei muito tempo para perceber que realmente não tinha mais forças nem psicológico para seguir num relacionamento que só uma parte se esforçava para mudar de fato e tentar ser melhor a cada dia. É extremamente doloroso, pois ainda o amo muito, mas necessário para o meu próprio bem.
1: 6 anos, gente! Não dá, desculpa, eu ri. 6 anos, cara!
0: O que que tem?
1: 6 anos, cara, eu fico muito chocada de ver relacionamento de tanto tempo assim terminando.
0: Duda, casamento de 30 Acontece. Anos termina.
1: Mesmo assim, gente, 6 anos.
0: É que, sabe o que que é?
1: Meu Deus.
0: Eu acho que quando termina casamento, pra mim faz mais sentido do que namoro.
1: Pra mim faz mais sentido terminar casamento que namoro.
0: Vocês entenderam? Faz sentido o que eu tô falando,
1: Edna? Tô contigo, não sei porquê, mas tô contigo.
0: Tipo, casamento terminar, pra mim faz mais sentido que namoro. Porque casamento é tipo, tu já chegou ao último estágio. E aí, no último estágio, não deu certo. Não sei.
3: É que tem muita gente que, tipo, nunca casa, né?
0: É.
3: Fica só no namoro.
0: É, eu acho que parece o caso deles.
3: É, eu acho que é meio que isso. Mas, assim, é complicado, né? Eu acho que é muito complicado, principalmente quando você pensa, nossa, já são 6 anos.
0: Uhum.
3: Tem algumas pessoas que se apegam muito ao tempo daquilo. E meter a real, apesar de não ter tantos problemas, só o amor realmente acabou, deve ser muito complexo mesmo, assim.
0: É.
3: Tipo, terminar aquela relação.
0: Eu vi um trecho da Jut, querida, saudades dela, né,
1: saudades!
0: Gente?
1: Saudades!
0: É, lembra aquela youtuber que fazia vários vídeos dando conselhos?
1: Ela faz só de vez em quando agora, né?
0: É, ela tá no meio do mato criando a filha dela. dela. E aí ela contou assim, ela tava falando, por que, que a gente torce tanto pras coisas serem eternas e não pra elas serem gostosas? É pra ser gostoso o relacionamento. Verdade. Se não tá gostoso, por que que tu vai estar nele?
1: Por que que tu vai continuar tentando aquilo ali, né?
0: Às vezes meter a real é o certo.
1: Às vezes meter a real é terminar um casamento.
0: Às vezes
1: um relacionamento, uma amizade.
0: Ai, amizade, às vezes... Nossa, amizade precisa muito meter a real.
1: Nossa, sim.
0: Ai, que loucura. Você da audiência já meteu aí a real e conta pra gente a história, por favor. 489-9188-1009.
1: E lá ele.
3: A real.
0: Madonna, I Feel So Free. YouTube Atlântida SC, a gente continua.

0: O programa das minas, em seguida volta.
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18: 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Yeah! Atlântida, melhor vibe da FM, de volta com o Programa das Minas hoje, perguntando pra você da audiência, como é que a gente faz pra meter a real? Precisa meter a real, assim, ó, falar a real na cara daquele chefe, daquela namorada, daquele amigo, daquele cara no ônibus. Manda a sua história aí, sua opinião pra gente. 489-9188-1009. Vocês já fizeram um barraquinho assim numa fila, alguma coisa de meter a real? Tipo, cara, tu se toca que tu acabou de furar a fila de todo mundo e tu não sei o quê. Ou, cara, para, tu tá incomodando todo mundo, tu tá sendo inconveniente. É difícil.
19: Já fiz dessa. Já fiz. Mas não em relação à fila. É, foi atendimento de um supermercado. A minha mãe, logo depois que eu nasci, tipo, quando eu tinha 6 meses, a minha mãe descobriu um câncer nas cordas vocais. Então a minha mãe, ela tá viva, né, graças a Deus. E ela fala muito baixinho. Ela tem metade de uma corda vocal. Então a voz da minha mãe não é uma voz igual a essa, sabe? É como se ela tivesse resfriada. Então todo mundo sempre pergunta, ah, você tá resfriada e tal? Minha mãe sempre explicava. E uma vez, eu já tava aí com os meus 12 anos, né? A continuação da lacração.
18: Um pouquinho maior.
19: É, um pouquinho maior. E aí, depois de tantas vezes ver minha mãe chorar, depois que saí de atendimento, que as pessoas ficavam rindo ou qualquer coisa do tipo, a gente foi no mercado e essa atendente, ela começou a rir e chamar, tipo, a menina que tava ali com ela no empacotando. Tipo, olha, escuta a voz dela, tipo, me engraçado.
18: Mentira!
19: Sabe, assim, desse jeito. Ai, gente, armei um barraco sim no mercado, tá?
18: Acertou.
19: Armei um barraco sim, cara. Tipo, que é isso? E tem gente, assim, super que, pô, acha normal, né? Acha legal fazer isso com os outros, acho feio. Toda vez que eu me deparo com alguma situação, assim, de descriminalização, enfim, discriminação ou etc, eu sempre tenho que me posicionar. Eu não consigo ser a pessoa que ri de uma piada dessas, porque a minha vivência é outra, sabe? Eu não acho nem um pouco engraçado, não acho nem um pouco legal. Eu vou me posicionar, sim, toda vez que eu acabar vendo alguém, caçoando de alguém por alguma razão. Me pega demais isso.
18: É bom lembrar que o meter a real, ele não diz respeito a coisas que não tem nada a ver contigo. Então, falar do físico do outro, cala a boca.
19: Sim.
18: Nada a ver com cala a boca, sabe? Ai, olha a bunda dela como é mole. Cara, o que tem a ver contigo, bicho? Meter a real
19: já
18: é...
19: Já pegou?
18: Agora, meter a real é ela tá botando a bunda na tua cara e tu não tá gostando. Aí tu tem que meter a real. Bicho, tá botando a bunda na minha cara. Entendeu? Agora, se a bunda dela tá no canto dela, a bunda é dela. Eu acho que é bom a gente separar.
19: Deixa ela com a bunda dela.
18: Deixa ela com a bunda dela.
19: Frase do dia.
18: Deixa ela com a bunda dela, entendeu?
20: Gente, aqui, ó, boa semana pra todo mundo. Vamos começar a semana com essa frase. Deixa ela com a bunda dela.
18: Eu acho que
20: a bunda
18: isso dela quer dizer é o nosso mantra. Deixa as pessoas com as bundas. Exatamente. Cada um tem sua bunda.
20: Sim.
18: É. Mas é verdade, gente. Porque tem muita gente que confunde a sinceridade com... grosseria.
20: Sim, tem muita gente que tem, tipo assim, não, é que eu sou uma pessoa muito sincera, é que eu falo tudo pra ninguém, eu não tenho medo de falar nada, e daí no final a pessoa é só uma mal educada, entendeu? Que, tipo assim, não deixa ninguém terminar de falar, porque quer sempre impor a sua opinião acima de tudo, entendeu?
18: Ai, agora o Rodrigo, ele trouxe um comentário, eu tenho até medo de falar, porque eu sei que as mães vão brigar com ele.
20: Vai.
18: Meter a real pros pais que não sabem cuidar do filho que fica chorando ou esperneando em local público.
20: Vou falar uma coisa. Primeiro, tem criança que realmente chora e não adianta, não tem o que fazer. Tipo assim, um bebê chorando num avião, um bebê chorando... Bebê chora, gente. Então, tipo assim, isso eu não tenho como julgar, porque todo mundo pode passar por isso algum dia, entendeu? Porque criança é criança. Só que eu acho que dá pra gente ver quando o pai tá tentando e quando o pai só realmente acha que todo mundo tem que aguentar aquilo ali, tá ligado? Tipo assim, uma coisa é a criança tá chorando, ok, e você... entende que aquilo ali é uma situação que pode acontecer, tá ligado? Criança chora, acontece. Outra coisa é quando a criança tá incomodando as pessoas. Tipo assim, tá, sei lá, batendo, ou tá pegando, irritando, tá fazendo alguma coisa com outras pessoas, e daí você não tá fazendo nada. Porque daí o seu filho tá incomodando o outro, entendeu? Mas sobre o choro, criança chora, cara. Criança chora. Não tem o que fazer, criança chora. Você pode escolher não ter filhos, mas você não pode escolher viver no mundo sem crianças, entendeu? Tipo assim, essa galera que não gosta de criança que chora no avião. Pô, A criança tá no avião igual você, entendeu? A criança vai chorar. Às vezes o pai tá fazendo de tudo pra criança não chorar, a criança vai chorar igual, entendeu? Então acho que também...
0: Ah, mas dá um ódio.
19: Eu acho que tu falou bonito. Eu acho que tu falou muito bonito.
20: Ah, obrigada.
19: Gente, eu fico me colocando no lugar desses pais, cara. Deve ser muito desesperador.
0: Sim, também não querem, né?
20: Sim. Sim.
19: Que vergonha.
20: Quando for a gente, Edna? Quando for a gente, entendeu?
19: Ah, eu quero encontrar pessoas como nós no avião, que vão entender que criança chora.
21: Mas ele falou de locais públicos também, né? Às vezes tu vai no mercado e, pô, a criança mimada, a mãe falou, não vou dar um chocolate. Aí a criança se deita no chão e começa a chorar.
19: Aí tu vai fazer o quê? Vai juntar a criança? Bater na criança, a criança tá lá chorando.
21: Ai, gente.
19: Toda vez que eu vejo, é uma mãe ou um pai arrastando a criança pela mão. Tipo, pelo amor de Deus, pare, a criança para.
0: É, a Nath falou aqui, pais serão sempre julgados. Se chamar atenção, as pessoas também olham e julgam.
19: É verdade.
0: Com certeza, já julguei vários, inclusive. Só que
19: não dá pra viver em paz também.
0: Horrível, porque imagina, deve ser muito difícil.
20: E Dona Sueli falou aqui, Duda, não tenho o que fazer daí. Mas eu já saí da missa, do restaurante, se meu neném estivesse berrando. Num hospital, ônibus, as pessoas têm que aguentar e ponto. É, eu acho que assim, existe o você também entender que às vezes tá incomodando o outro, tipo numa missa, né? Vamos dar um exemplo da missa, já que a Dona Sueli falou aqui. Daí você pega...
0: Ai, a Chay tá no comentário.
19: Ai, meu Deus.
20: Não, mas a Chay também... Assim,
0: a Chay veio com, é só não levar o bebê no avião. A Chay vai ser cancelada. Em plena segunda tarde, a Chay tá querendo
20: parabéns.
0: Deixa em casa.
20: Já conseguisse essa, bicha.
0: Pô, tanta coisa pra ser cancelada, vai ser cancelada por bebê no avião,
20: mas assim,
0: bicha.
20: Eu acho que se você sabe que a pessoa tá tentando fazer alguma coisa, então, tipo, não precisa julgar, entendeu? Tipo, na missa. Ah, o nenenzinho tá ali na missa, começou a chorar, o pai e a mãe pega e sai da missa, entendeu?
0: É que eu acho que entra também no que a gente tava falando no início, da inocência ou... A gente tem que meter a real sendo meio cavala quando a pessoa tem noção que o que ela tá fazendo é babaca.
20: Uhum. É errado.
0: É, ela tem noção. Ela é uma adulta, sei lá, com consciência. Ela sabe que é babaca e tá fazendo aqui. Aí, realmente...
20: Tipo, exemplo aqui. Meter a real em quem senta na tua poltrona no avião. Avião não, né, Rodrigo? Ônibus, talvez? Sim,
0: vamos,
20: né?
0: Vamos ser mais xixi, né?
20: É muito chato pedir pra pessoa verificar a sua poltrona, mesmo ela sabendo que tá errada. E isso é falta de educação, eu acho. É falta de educação. Você entra no... Vou dar exemplo de ônibus, que é o que eu convivo, entendeu? Você entra no ônibus, você comprou a cadeira 41, que era a janela. E você chega lá e tem alguém sentado na bendita cadeira 41. Pô, cara, uma coisa eu digo.
0: Já me ocorreu.
20: Tipo assim, ó, senta, se você quer sentar na janela e você não comprou a janela, você senta na sua cadeira até o minuto que o ônibus vai sair.
0: Uhum.
20: Quando o ônibus saiu, o ônibus andou, daí você troca de lugar se tiver lugar pra você trocar, entendeu?
19: Vocês já pararam pra pensar a quantidade de coisas quase que inúteis que a gente descobre e aprende ao longo da vida? Tipo assim, um dia a Duda precisou pegar um ônibus e entender que, tipo, o ônibus saindo, ela poderia escolher um lugar na janela, cara. Eu acho que o nosso HD é fantástico.
0: Que lindo,
20: cara,
0: né?
20: Sim,
0: que lindo, cara. Mas do nada ela dando uma de pisciana.
19: Nossa, cara.
20: Já aconteceu comigo muitas vezes. De eu entrar no ônibus e ter gente sentada, entendeu? E pior, já aconteceu comigo uma vez, eu entrei no ônibus, tinha um cara sentado. Cara, o embarque tinha acabado de começar no ônibus, entendeu? Tipo assim, foi de propósito, entendeu? Foi de propósito. O cara estava fedendo a cigarro. Mas assim, muito, muito, muito.
19: E era um cinzeiro, mano.
20: Ele sentou na minha cadeira, entendeu? Deixou ali na minha poltrona o cheiro dele inteiro, entendeu?
0: Aí é sacanagem.
20: E daí, tipo assim, cara, senta no lugar que você comprou. Você compra um lugar no ônibus pra isso, entendeu? Não quer ter...
0: Revoltante.
20: Não quer ter lugar no ônibus, daí você anda com os ônibus que são municipais, que você não compra lugar, entendeu? Ai, fiquei revoltada.
0: Não, é qualquer coisa também, né, Duda? Que qualquer coisa vai te revoltar. Temos mais uma participação aqui. Minas, eu acho que depende muito da situação. Porque sempre você se passa por ruim depois que tudo se ajeita. Um dia eu falei pra minha colega que eu tava em um relacionamento tóxico e precisava rever. E ela continuou com a pessoa e ainda falou que disse isso e até hoje não nos falamos. Ou seja, tomei no rabo. Então, melhor coisa é somente observar. Eu acho que quando a gente mete a real, a gente tá assinando um termo de aceito às consequências.
19: Sim.
0: Aceito que vou ser tirada pra cavala. Aceito que vou, provavelmente, talvez, perder uma amizade. Uhum. Aceito. Estou com a consciência limpa disso? Então, tudo bem.
20: E às vezes é livramento.
0: Às vezes, sim.
20: Às vezes é livramento. Às vezes você gostaria de continuar nessa amizade que a pessoa não sabe se impor e que a pessoa continua se botando em situações ruins? Você gostaria de ter uma amizade com uma pessoa assim? Talvez não, entendeu? Talvez você goste de ter amigos mais conscientes, né, Ingrid? Tô vendo essa tua cara aí que você tá fazendo.
0: Ela assim, não fala comigo.
21: Não sou. Sem contato visual agora.
0: Sem contato visual.
20: Sem contato visual, não quero meter real pra ninguém.
21: A pessoa não sabe se impor.
0: A pessoa que ela é muito tansa e não fala nada.
21: Tchonga.
0: Ela é tchonga.
20: Mas é quando a gente mete a real pra Ingrid, que a Ingrid não é uma pessoa que mete a real pros outros, a Ingrid aceita que a gente tá metendo a real pra ela.
21: Não, eu aceito. Abaixei a cabeça e falo, obrigada.
0: Mas isso é péssimo, gente.
20: Não, é péssimo.
21: É.
0: Mas também temos que ver se a gente é a pessoa que, quando alguém mete a real pra gente, a gente tem o dedinho pra botar na consciência e talvez perceber que a gente tá errado. Porque às vezes a gente fica na reativa e a gente tá errado.
20: Eu acho que isso acontece quando o nosso córtex pré-frontal vai desenvolvendo. Porque eu tô começando a sentir.
0: É, a Edna falou isso, ai, né, tomara. Esses dias que ela tava sentindo, né, amiga? Tu tava dizendo, ai, que passou um, sim, tempo, agora tu tem controle,
19: ah,
0: né?
19: Eu escolho as batalhas. Eu ainda me descontrolo gradualmente. Mas, assim, se você é uma pessoa que vive sua vida conscientemente, não necessariamente assim, ai, nossa, meu Deus, eu escolho tudo certinho e tal, não. Você vê seus erros, cuida pra não cometê-los de novo. Cara, não tem muito como a tua vida ser ruim. Tipo assim, você vai realmente encontrar, às vezes, alguns percalços ali, mas o paraíso tá dentro de você, tá dentro da sua mente, assim. Você vai pra vida já pensa assim, ai, hoje vai ser uma merda, hoje não sei o que lá, porque tu deixa as coisas te afetarem num nível que, cara, realmente tu vai chegar no final do teu dia e vai olhar, meu Deus, meu dia foi péssimo. Mas ali, por estar focado só no que é ruim da tua vida, tu esquece de olhar as coisas boas que tem na tua vida, aí se torna uma pessoa péssima, sabe? Aquela pessoa que precisa que alguém chegue e fale, amor, vamos ser mais positivista, vamos olhar pra vida um pouquinho melhor, o que, que você teve de bom hoje e tal. E assim, ver a vida dessa maneira me ajuda a entender melhor algumas coisas sobre mim. Então assim, chego no meu dia, tenho meus problemas, como todo mundo tem, mas, cara, fechou a porta de casa, meu paraíso tá ali, e é isso,
0: fofa,
19: que me importa.
20: Cara,
19: ponto.
20: Que frase linda,
0: que
20: da
0: fofa,
20: Edna,
0: né?
20: O paraíso está na sua mente.
0: Eu achei fofo.
21: Nossa, para falou bonito. Tá,
19: é gente, só acessar, né, ele, né, gente?
21: Tô ansiosa pra minha moleira.
0: Eu achei
21: fechar.
0: Que tu ia falar um site. É só acessar. Eu pensei, ela vai passar um site que ensina
20: ela,
0: isso.
20: Ela vai passar
0: .com.br. Agora ela vai dar a mentoria dela, não.
19: É, passa em perfumes curso, nos pés, gente.
0: Aí eu vi esse babado que é pra atrair prosperidade. Um babado assim, né? É, bicha,
19: aquela
0: o Pia até reagiu.
19: É, deu fofoca lá da...
20: Então,
19: nem vou falar,
20: casa,
19: né, gente? Não quero processo.
0: Não, bicha, mas também tu acredita em qualquer coisa, né?
20: Às vezes é bom, né?
19: O Vorcaro vai bater na sua porta.
20: Eu tava doida por um pix.
0: Oi? Quer um milhãozinho só de brincadeira? Oh.
20: Nem precisa,
19: sai do meu apartamento.
20: Nem precisa ser um milhão, só um apartamentozinho pra me emprestar.
0: Ai, um apartamentinho, né? E a Yasmin foi inteligente. Bora julgar nossa audiência.
19: Vamos!
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21: Oi, minas, tudo bem? Sobre meter a real pras pessoas, rolou uma situação comigo que acho que vale pedir a opinião de vocês. Faz um tempinho que uma pessoa nova começou a sair pra alguns rolês com meu grupo de amigos. Ela é a namorada de um amigo nosso, e no início a gente não ligou muito porque ela é legal. Só que logo na primeira vez que ela foi sair com a gente, rolaram uns comentários meio chatos. Ela parece não estar interessada nos nossos assuntos e sempre quer falar das coisas que interessam ela. Tipo, se a gente começa a falar de futebol, ela interrompe e muda o assunto para falar de filmes ou séries. Isso aconteceu várias vezes em outros rolês. Tentamos falar com o nosso amigo, namorado dela, para ver se não rolava de parar de convidar ela, porque estava acabando com as nossas conversas e não adiantou nada. Então, semana passada, a gente foi marcar de sair e não convidamos nosso amigo para ele não levar a namorada. Só que eles descobriram e vieram tirar satisfação diretamente comigo. Eu fui direta e disse que não gostamos da companhia da namorada e que se ele continuasse levando ela pra todo o rolê, a gente ia parar de convidar ele de vez. Isso deixou um clima meio ruim no nosso grupo.
0: Meio ruim, só um pouquinho.
21: E alguns amigos acham que eu fui grosso demais. O que vocês acham, meninas? O que eu faço? O que, que tu acha, Marina?
0: Ai, eu acho que tu foi bem cavalo. Assim, já passei por uma situação um pouquinho semelhante em que amigos fofocavam sobre minha companhia sem eu saber.
20: Eita!
0: E isso é péssimo, gente. Péssimo, péssimo, péssimo. Porque, cara, no primeiro rolê que tu não curtiu tanto, tu podia ter chego pro teu amigo. Ou, às vezes, nem chegar no amigo. Às vezes, só no meio da roda falar, ô, amiga, mas vamos falar mais um pouquinho aqui do futebol. Eu sei que tu gosta de falar disso aí, mas vamos continuar aqui no nosso assunto que a gente tava falando, às vezes só isso já resolve, sabe, Ingrid?
19: Uhum.
0: Aí virou um grande caso, eles sendo falsos pelas costas.
21: Um grande moço. O que tu acha, Edna?
19: Ai, virou um grande moço mesmo, né? Mas assim, ó, cara, me colocando no lugar dessa mulher, provavelmente, das outras vezes todas, ela deve ter ficado, assim, muito de saco cheio de falar de futebol. E eu acho que, tipo, as pessoas saem de casa pra quê? Socializar, né? Falar dos seus interesses e etc. Tanto da parte do futebol, como dos filmes e séries. Eu acho que vocês ficaram enciumadinho que o amiguinho ali tá namorando e tão arrumando problema onde não tem. Porque até nessa história toda, o único ponto que eles trouxeram é que ela gosta de falar de filme e de série. Eu acho que faltou uma sensibilidade em vocês, mas ao mesmo tempo, foi ótimo que você tenha sido um cavalo, né? Porque assim, eles não vão mais se colocar nessa situação, porque de repente ela pode ter ido de muito coração aberto e a tadinha talvez não saiba falar de futebol. E ela trouxe um assunto que ela queria socializar, ela tava tentando ser legal, e aí vocês interpretaram como ai, não sei o que lá, não sei o que lá. Que bom que você falou. E pode ter certeza que esse seu amigo, se ele for minimamente inteligente, ele vai pensar assim, cara, meus amigos não estão torcendo por mim, eu não vou andar mais com esse grupo mesmo, só sozinho, quando eu quiser. Eu acho que, ai gente, eu tô do lado do casal, eu não tô do lado desses amigos chatos, não.
21: E mandou a real. E
0: ai,
21: tudo, né?
0: Eu tô do outro lado.
5: Ah, não.
21: Meu Deus.
0: É porque assim, eu acho que essa interpretação de ai, é porque você namora e eles não, não sei o que, eu acho que é meio pai, gente, não, né? Mas ela tava super na boa vontade.
20: Sim, só que assim, ele falou que aconteceram várias vezes e tipo assim, eu acho que é totalmente aceitável você não curtir necessariamente a companhia de alguém e você conversar e pedir, tipo, pô, a gente gosta de você, a gente gostaria de sair mais vezes com você, a gente gostaria que você parasse de levar ela pra todo o rolê, entendeu?
19: Nossa. É muito tipo assim, desumano, sem noção isso.
0: Eu não acho desumano.
5: Se alguém do meu grupo pega e fala, não então, leva mais seu namorado, eu vou falar, cara, então tu não quer
20: comigo? Mas eu acho que é tipo
19: então
20: assim,
19: é só falar assim, ó, vamos fazer a noite dos meninos, não precisava chegar pro cara e falar, ô, teu namorado é uma sarna.
20: Sim,
19: não.
20: Mas eu acho que, tipo assim, a gente não sabe como é que foi aquela conversa ali que rolou, só que tipo, eu acho que tem que chegar e tem que falar, pô, na próxima vamos sair só nós,
19: sim,
20: vamos aproveitar o nosso momento, tá ligado? Porque eu acho que não necessariamente todo rolê que você dá o seu cônjuge tem que ir junto, a gente vive falando aqui no programa das minas sobre a importância de ter rolês que sejam só você, e eu acho que tipo assim, cara, às vezes a vibe da namorada dele real não encaixou com o grupo de amigos e eles estão no direito, tipo assim, não é que eles não gostam da guria, não querem nunca mais ver na vida, só que tipo, pô, se toda semana tu vai sair e a guria vai estar junto, tu vai começar a não querer mais sair com aquela pessoa. Eu acho que erraram no sair sem convidar, porque daí fica... Tu é falso, né? Que foi o que a Marina falou.
19: Uhum.
20: Tu vira falso. Só que eu acho que tem que conversar e falar, tipo, pô, a gente quer continuar sendo teu amigo, só que a gente gostaria de sair mais vezes só com você.
0: Ai, cara,
20: entendeu?
0: É que eu odeio gente que faz isso, que assim, ó, eu me incomodo com uma coisa que fulano faz, e eu me incomodo de novo, e de novo. E ao invés de eu falar na primeira vez, ah, tal coisa, e falar de boa, porque é uma coisa pequena, eu deixo virar uma coisa gigante,
20: sim,
0: e aí aquela coisa gigante não dá pra se resolver, porque virou algo difícil, virou algo que criou ranço, sendo que no início era só ter falado, pô, eu gosto pra caramba de ti, mas vamos falar mais um pouquinho aqui de futebol. Cara, com certeza ela falaria, não, tá, de boa, eu não
20: percebi. Com certeza
0: eu não, percebi.
20: Não, a gente não sabe, pô.
0: Ah, mas se ela é uma pessoa legal, sim, a gente tava falando que ela é super legal.
20: Sei lá, eu acho,
0: Ingrid,
20: que também vai
0: que
20: conversar.
0: Acha?
21: Ai, gente, eu acho que, assim, eu acho que somos todos adultos, né? Eu acho que também falta uma coisa de, tipo assim, ai, você quer sair e você quer sempre ouvir do assunto que você quer.
0: É.
21: Eu acho um pouco, ai,
0: vai dormir,
21: por favor,
0: né?
21: Muda um pouco o disco, uhum, sabe? Vai dormir, nossa. Mas, ao mesmo tempo, eu acho que essa coisa de você não precisa ser um cavalo. Você pode falar, a gente vai fazer um rolê dos meninos. A gente quer fazer um rolê no nosso grupo de amigos. E não necessariamente você tem que levar sua namorada pra todo rolê, sabe? E aí eu acho que é mais isso, assim, acho que faltou um pouco de entendimento dos dois lados, sabe?
0: Uhum.
21: Tipo, pô, o jeito de falar dele e tipo, ai, sério, ai, você quer falar do futebol, não pode falar de outra coisa, é chato?
0: É, eu não gostei.
20: Faltou um pouquinho
0: de
20: tato.
0: Eu não gostei, eu achei que todo mundo tem um pouquinho de babaca na história. E eu acho que isso é um bom fala que eu te julgo, que todo mundo é um pouquinho babaca.
20: Todo mundo comete seus erros.
0: É, gente, na vida real é isso, na vida real todo mundo tem um pouquinho de babaquinha. E aí a gente tem que falar a real, né? E vai ouvir também a real.
20: E vida que segue.
0: E vida que segue, entendeu? Com essa a gente fecha o programa das minas. Valeu, Ingrid.
21: Valeu, gente. Beijos. Eu tô lá no @IngridXCaristo.
0: Beijo do Dex.
20: Beijo, gente. Vocês me encontram lá no @AMartins do Instagram. E também no YouTube do NST Total. Tchau.
0: Tchau, Edna.
19: Tchau, minas. Agora bora de Vibe Atlântida aqui pro Vale do Itajaí. E lá no Instagram é @ednaferrete. Beijo!
23: 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Eu tava dando uma olhada aqui na seleção de músicas. Só hit, tá? Tchau, gente!
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semana muito bem. Eu sou o Ricardinho e a partir de agora eu te faço companhia até às 5. E é claro, a sua participação sempre por aqui através do nosso WhatsApp premiado e interativo, que é o 489-9188-1009. Tá começando o Vibe nessa segundona, dia 5 de outubro. É isso aí. Como é que tá a temperatura aí? Daqui a pouco a gente troca uma ideia, vai mandando uma mensagem, a gente vai trocando figurinha pra gente começar essa semana no melhor astral, na melhor vibe da FM e no gás total. Começamos com música BTS pra começar muito bem o nosso Vibe.

0: 3h15 aqui na melhor vibe da FM, é o Vibe Atlântida rolando. Boa tarde de segunda.
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0: K-Peace e BTS. Essa foi a primeira sequência e tem muita coisa pra rolar ainda, porque o Vibe só tá começando. 48991881009 pra você participar da nossa programação. 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Agora nessa segundona, 18 graus na capital catarinense, na Grande Florianópolis, 20 graus em Joinville, 20 graus em Criciúma, Chapecó, 20 graus também. Nublado, tudo nublado em Santa Catarina. Começamos uma semana nublada, mas tudo pode mudar. O que não falta é música boa. Segura a onda aí que a gente já volta, show do intervalo, rapidão.
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0: 27 minutos para as 4 horas da tarde. Esse é o Vibe Atlântida rolando aqui na melhor vibe do FM. Boa segunda-feira para você. E agora a música nova do Di Ferreiro rolando na programação da Atlântida. Vamos que vamos, galera.

Sonzeira rolando na Atlântida. Essa daí é um clássico dos anos 90, New Radicals, muito bom. E assim a gente fecha mais uma super sequência de música boa pra gente tocar aqui na Atlântida.

0: 991881009. 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E agora também tem o Presente da Hora.
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0: Presente da Hora, vou liberar pra você um par de ingressos pra curtir o Ivan Lins. 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E a Atlântida colocando você nos principais eventos que rolam em Santa Catarina. Vai lá e participa, 489-9188-1009, show do intervalo. E a gente já volta logo em seguida com Dreadlock.
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3: É isso aí, galera. Mais uma super sequência de música pra gente curtir aqui na melhor vibe da FM, sempre com a sua participação. Curtimos aí o som do Post Malone, antes teve Taylor Swift, passou por aqui também Red Hot Chili Peppers, Kate the Elephant, Beat, música nova. E antes disso, o Dreadlocks com aquele reggaezinho que a gente gosta muito de curtir, que tá de volta amanhã às 10 horas da manhã. Continua valendo presente pra você, 489-9188-1009. 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É a Atlântida colocando a galera nos melhores eventos que rolam em Santa Catarina. E no dia 1º de novembro tem Ivan Lins também na Arena Opus. A gente tem esse ingresso aí pra você, um par de ingressos, que é o presente da hora. Daqui a pouquinho a gente libera. Agora tem o show do intervalo e a gente já volta com mais uma super sequência de música antes de começar o Desprogramados, que é às 5 horas da tarde. Segura a onda aí, que é rapidão.
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0: Essa é a melhor vibe da FM aqui na Atlântida, Rádio das Nossas Vidas. Foi pra fechar o Coldplay, Adventure of Lifetime. Também rolamos Bruno Mars, Capital Inicial, B.O.B., Vamos Matar a Saudade, Charlie Brown Jr., que é sempre bom ouvir, Olivia Dean, Isabela Rocha. Assim a gente fecha mais uma edição do Vibe Atlântida. Agora é hora de contemplar quem participou. Ó, a culpa é dos amigos. Vamos começar pelo Galaxy Kids, que é antes, dia 11, véspera de feriado, domingo, pra comemorar o Dia das Crianças. É um espetáculo muito legal, divertido. Quem ganhou foi a Leandra Yasmin Pradella. Quem ganhou a Culpa dos Amigos, que vai ser no dia 18 de outubro, foi a Analice Moreira. E agora...
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0: O Presente da Hora, quem ganhou foi o Pedro Paulo Gastão dos Santos. Aí os contemplados de hoje, amanhã tem mais presentes pra você, porque o Vibe tá ficando por aqui, vem chegando por aí, porã em Mr. P. Logo depois do show do intervalo tem mais uma edição do Desprogramados. Galera, boa semana pra todos nós, na melhor Vibe da FM. Abraço, Ricardinho, até amanhã.
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4: E olha só a pergunta da Luli. Doutor, é possível a gente ter uma infecção transmitida pelo sexo sem saber? E olha só, Luli, sim, é possível você ter uma IST, uma infecção sexualmente transmissível, sem saber. E essa é uma das armadilhas das ISTs. Muitas podem não provocar sintomas, principalmente no início. A pessoa pode se sentir completamente saudável e ainda assim ter uma infecção e pode também transmitir essa infecção para outra pessoa. Por isso, a prevenção não deve depender apenas da presença de sintomas. Camisinha é uma forma importante de proteção. Vacinação, como contra o vírus HPV e o vírus de hepatite B. Testagens periódicas, quando indicadas. Uso de PrEP, de PEP. Tudo isso são ferramentas importantes para a prevenção de uma IST. PrEP significa profilaxia pré-exposição ao vírus HIV e PEP, profilaxia pós-exposição ao vírus HIV. Então, se houve uma situação de risco, sexo sem proteção, não é preciso esperar aparecer algum sintoma para procurar orientação do médico, tá bom? Dúvidas? @ Jairo Bauer Oficial.
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0: 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Ó, e depois dessa dica aí do Dr. Jairo Bauer, eu tenho uma dica pra você antes de ir embora. 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Valeu, galera. Vamos que vamos.
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0: 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É a melhor vibe do FM na rádio das nossas vidas. Estamos chegando nesta segunda-feira, 5 de outubro, com o nosso Desprogramados para toda a Rede Atlântida Santa Catarina e para o mundo no nosso canal Desprogramados.

0: com ele, Mário Sérgio Cortella.
1: Ah, é sábado agora?
0: Sábado agora, 10 do 10.
1: Não sabia.
0: 10 do 10, Cortella no canal Desprogramados, a partir das 5h30 da tarde.
1: Então tem que vir sábado pra entrevistar ele?
0: Não, já entrevistamos, tu esqueceu?
1: Tá brincando?
0: Foi uma entrevista magnífica.
1: Ah, sim.
0: A primeira entrevista em que tu não interrompe o entrevistado. Porque a gente tava babando, né? O Cortella falava e a gente ficava, meu Deus, que homem inteligente, maravilhoso.
1: Ah, não, isso aí é verdade. Né? Isso aí eu tenho que concordar
0: assim,
1: contigo.
0: E assim, simpático.
1: Mas eu já tenho...
0: Eu posso falar? Tu tá me interrompendo como tu interrompe todos os nossos convidados das nossas entrevistas.
1: Perfeito.
0: Não, e uma coisa que me chamou a atenção, o Cortella já chegou nos chamando pelo nome. Isso sim. Foi muito legal.
1: É uma
0: ele
1: bela...
0: assistiu a gente. Agora pode falar, Mr.
1: Sim, P. Não era.
0: Seja bem-vindo ao programa. Que bom que tu veio hoje nessa segunda-feira cinza em todo o estado de Santa Catarina. Pode falar. Agora tá liberado.
1: Que alívio, que
0: liberei
1: coisa
0: a palavra,
1: boa.
0: Liberei a palavra.
1: Quero te dizer da minha alegria em reencontrar o amigo com esse tipo. Mas eu posso falar?
0: É que eu fiquei emocionado.
1: Ah, então fala. Então
0: esse reencontro. Não, não, pode continuar.
1: Ah, que coisa boa, porque desde sexta não tínhamos nos visto ainda.
0: É verdade.
1: E a gente já comentou na sexta. Com esses óculos novos da Óticas Carol, tanto tu quanto eu, estamos nos vendo diferente.
0: Sim.
1: E eu agora te vejo com uma beleza, nossa, uma estética
0: também.
1: Que eu não tinha percebido.
0: Não, mas eu também, eu percebo traços que eu não percebia.
1: Exato.
0: Algumas marcas do tempo que te deixam mais bonito.
1: Não,
0: é muito impressionante.
1: Marcas do que se foi.
0: Muito impressionante esses óculos da Óticas Carol.
1: Não gostou
0: da
1: música?
0: Eu não conheço essa música.
1: Como não?
0: Eu não conheço.
1: Ah, tu tá brincando. Tu tá debochando.
0: Não, eu não conheço.
1: Tu tá falando sério?
0: Qual é a música, Pablo?
1: Marcas do que se foi, sonhos que vamos ter, como todo dia nasce novo em cada amanhecer.
0: De quem que é essa música?
1: Tu tá brincando?
0: Não conheço.
1: Tu não conhece, cara?
0: Não conheço. Pode dizer de quem é a música?
1: Cara, isso tocava constantemente nos finais de ano na Globo.
0: Ah, não, eu peguei da Globo a partir do hoje, é um novo dia de um novo tempo que começou.
1: Os dias, as alegrias serão de todos.
0: E os nossos sonhos serão verdade. 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
1: então, tu
0: vier.
1: Não conhecia a marca?
0: Não conheço. 5h11, tá Desprogramados começou com um oferecimento de Atacadão, lugar de comprar barato, e também dos colchões King Coil. 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O nosso WhatsApp está à sua disposição aqui no 489-9188-1009. Mande a sua mensagem para os Desprogramados e também ali no chat da nossa live, que hoje está sendo operada por Rafa Xirra. É a Rafaela Pereira, Rafaela com dois L's, né? Mas ela foi apelidada já na sua primeira incursão pelo programa como Rafa Xirra. Por quê? Ninguém sabe.
1: Não,
0: mas
1: sabemos, gente tem
0: mas um
1: não
0: porquê,
1: queremos explicar.
0: Que Rafa, ela Xi, Rafa Xi, Rafa Xirra.
1: Isso.
0: Então tá, Rafa, seja bem-vindo ao programa.
2: Obrigada, gente. Oi.
1: Oi.
0: Tá tudo bem aí, Rafa?
1: Vou fazer uma pergunta pra ela.
0: Faça
1: ela
0: uma pergunta.
1: Se ela tá descontente com a Rafa Xirra, a gente pode alterar, pensei eu, para Rafa P.
0: Não, eu acho que não.
1: Não gostou de Rafa P?
0: Eu prefiro...
1: P de Pereira?
0: Eu não sei.
1: Eu gostei. Não gostou
2: também. Eu não gosto de Pereira.
0: É, e qual o sobrenome que tu quer usar?
1: Não, só porque não é que ela quer usar. Qual
0: não, não,
1: o outro sobrenome?
0: É que assim, que Pereira está no e-mail. Então a gente tem que comunicar à empresa.
1: Exato.
0: Que Rafaela com dois L's. Rafaela com dois L's. Já é chique, né? E Pereira. Tem um amigo que é o Pereira, que ele também não gosta de ser chamado de Pereira.
1: Mas Pereira,
0: ele
1: posso
0: chamado
1: te...
0: de Pereira a vida inteira.
1: Pereira, posso te chamar de Pereira?
0: E aí ele agora, ele usa o sobrenome do meio, que ele é professor Dani Stein.
1: Eu prefiro Pereira.
0: É, Pereira é
1: Professor Pereira é legal.
0: É
1: legal. Mas qual é o outro sobrenome, então,
2: Rafa? É que é um fato curioso, gente. Eu tenho quatro sobrenomes.
0: Olha! Já que estamos em clima de eleição, vamos fazer a votação do sobrenome.
1: Mas posso fazer uma outra pergunta?
0: Pode.
1: Quantos pais tu tem?
2: Dois mesmo.
0: Ah, só tem dois? Os dois? Tem os dois sobrenomes do pai e os dois sobrenomes da mãe.
2: É, uma coisa assim.

0: Uma coisa assim, é aquelas, aqueles pais assim. Que não querem brigar. Os pais que não querem brigar, assim, não, bota os teus dois sobrenome e bota os meus dois.
1: É o famoso nome composto que não fica legal.
0: Não, não.
1: Eu é que
0: não...
1: quero esse nome, eu quero esse. Não, então não. Junta os dois, não, horrível.
0: Seria nome composto se fosse Rafaela Maria não. Pereira Pereira do
1: não,
0: Santos.
1: Não, mas se tu tá falando uma coisa, eu tô falando outra. Tu tá falando sobrenome, eu tô falando que às vezes acontece em nomes compostos quando os pais não querem isso. Brigar e botam os dois e tipo vira composto.
0: O nome do meu sobrinho, filho da minha irmã Claudine, que é Gabriel, Arthur, Burtê, Bernardes Tepedino. Aí não dá. Aí não dá.
1: É o maior respeito ao Gabriel.
0: Que é um
1: grande garoto.
0: Grande garoto.
1: Grande garoto, mas Gabriel Arthur é difícil.
0: É,
1: difícil. Porque ele já fica crescendo na dúvida. Quem sou eu? Gabriel ou sou o Arthur? Porque Arthur e
0: nunca
1: Gabriel
0: chamaram
1: não
0: têm
1: a mesma personalidade.
0: Não, não tem, é muito diferente.
1: Muito diferente.
0: Mas e João Pedro? João Pedro já é mais próximo.
1: Tu tá em defesa do teu meu próprio filho.
0: Claro. Que é João Pedro, Freire e Bernardes. Não,
1: a vantagem do João Pedro é que seguem todos eles Jesus.
0: E a mim, então,
1: tudo bem.
0: Todos são seguidores
1: todos
0: de Cristo.
1: Todos os dois.
0: E o meu filho Francisco, no caso, a minha mãe deu ideia. Por que que não bota o nome de João Francisco? Mãe, já tem o João.
1: Certo. Né? E aí ficou Francisco.
0: Só Francisco.
1: E tu, mas no vamos... caso, é o pai de Francisco. Por que tu não faz um filme Pai de Francisco?
0: Pode ser, quem sabe um dia.
1: Tá.
0: Mas vamos voltar aos sobrenomes.
1: Diga um.
0: Vamos, não, diga, um. Não, diga todos não. E a audiência vai escolher qual sobrenome será usado.
2: Eu quero ver qual vocês preferem.
0: Vai.
2: É Rafaela, dois L's, Freitas,
0: tá.
2: Junques,
0: tá.
2: Gonçalves,
0: tá.
2: Pereira. O Pereira é o último.
0: Junques a gente já tem o Sargento já Junques.
1: Não é bom.
0: Junques não é vai. Legal porque tem o Sargento Junques, vai. Que não gosta de nós, nunca veio aqui. Já
1: não, convidamos. Não gosta de ti, gosta de mim.
0: Não, ele gosta tanto de ti que ele fez a piada contigo para fazer aquele negócio na sombra da barriga dele no Oktoberfest. Aliás, tá fazendo um ano essa piada. Vamos repetir isso verdade. Na sexta-feira.
1: Boa.
0: Porque sexta-feira o Desprogramados estará na Oktober em Blumenau.
1: Muito bem. Até muito lá, bem. Sargento Junques, já vamos elaborar uma outra piada.
0: Eu como, como gestor de produto...
1: Tu não vota nesse sobrenome pra ela.
0: Não, eu voto em Rafaela Freitas.
1: Rafaela
0: Freitas. Acho mais sonoro. Tipo assim, Rafaela Freitas. É o nome mais sonoro.
1: Rafaela Freitas.
0: É sonoro.
1: Rafaela Freitas
0: Gonçalves
1: me
0: não pega. Pereira
1: não,
0: é o...
1: Gonçalves também não, Pereira também não.
0: Então Juntos é Freitas.
1: Não. Não, mas eu não gostei também. Porque Rafaela Freitas parece uma repórter do Jornal
0: da Globo. Nacional. Por isso, vamos, olha a elegância.
1: Mas eu não sei se ela
0: olha,
1: quer.
0: Olha só, ó, compare. Rafaela Freitas, Renata Vasconcelos. É a mesma sonoridade praticamente. Entendeu? Eu iria no Rafaela Freitas, mas quem vai decidir não. É a nossa audiência no 489-9188-1009. Rafaela Freitas, Rafaela Pereira, Rafaela Gonçalves ou Rafaela Junques? Nós já eliminamos o Junques.
2: O Pi não gostou de nenhum.
0: Pi não gostou de nenhum.
2: Tem quatro
0: é que não. O Pi não gosta.
1: Quatro pra escolher, eu não gostei de nenhum, Rafa. Porra.
0: O Pi não olha, gosta de nada.
1: Eu vou ter que conversar com teus pais. Não, não. É, mas eu não... É, mas não gostei. Eu vou ter, tá. Eu vou, mas eu vou encontrar uma maneira, deixa comigo. Tá. Até o fim do programa vai dar um estalo aqui e vai...
0: Vai dar um estalinho.
1: Vai, vai.
0: Agora 5h17, Desprogramados, então, está no ar. Mande a sua sugestão para o nome da nossa estagiária. Ela tem quatro sobrenomes. Precisamos escolher um no programa de hoje. 489-9188-1009 ou então no chat da nossa live. Falando em Oktoberfest, falando em Oktober, estaremos lá na sexta-feira com o Desprogramados. 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É isso aí. 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Agora eu tenho um assunto para o programa.
1: Eu lembro que tu falou antes de começar que tu traria algo.
0: Que eu recapitulei no final de semana, assim, analisando os últimos dias que
1: passei. Analisando essa cadeia. A cadeia, desculpa. Hereditária. Desculpa.
0: É, analisando os dias que a gente teve em São Paulo e tal. Eu lembrei de algumas coisas.
1: Pois
0: lembrei de algumas coisas. E agora, quando tu falou da roupa da Rafa, que tá muito bem, aliás. Eu vou desligar o microfone da Rafa. Quando quiser falar, fala aí, Rafa. Que eu ligo.
1: Isso.
0: Pro som ficar melhor. Aí eu tava pensando. A gente teve alguns dias em São Paulo e tu sempre fala que eu te levo em restaurante caro, que eu compro sorvete caro,
1: sim,
0: que eu te levo a lugares onde te deixo constrangido.
1: Exato,
0: né? Porque
1: exato.
0: Tu diz que eu sou teu chefe, aí tu te constrange, cara, isso aí eu não posso pagar.
1: Exato.
0: Daí, eventualmente, eu pago.
1: Tu me leva baseado na tua realidade financeira,
0: exato,
1: não naquilo que eu tenho condições
0: não
1: de pagar.
0: Não na tua realidade, não no...
1: Isso.
0: Isso.
1: E aí me constrange.
0: Mas aí eu lembrei
1: tu compra sorvete de copinho com dois sabores de R$58.
0: Não, é R$25.
1: A bolinha.
0: Não, é 25.
1: Duas bolinhas vira 50,
0: não,
1: mais o copinho 8.
0: É 25, duas
1: não,
0: bolinhas.
1: Não,
0: dá pra botar três sabores, até eu botei duas.
1: Eu tenho a santa paciência, porra. Eu compro casquinha aquelas que
0: mas
1: giram
0: aquilo não
1: por
0: é...
1: 4 reais.
0: Mas assim, é que há uma diferença, desculpa eu te interromper, mas só pra esclarecer. Há uma diferença muito grande entre as sobremesas geladas. Primeiro, aquela casquinha que tu
1: gira.
0: Que gira, que é boa também... Ela é uma sobremesa gelada, ela não é um sorvete. Ela é uma sobremesa gelada.
1: Deixa eu dizer uma coisa, tem uma diferença entre chato
0: não.
1: E pessoa que vive.
0: Tu é o chato,
1: eu
0: vivo. E eu compro o que eu quiser, entendeu? Com o meu dinheiro, não é o teu dinheiro.
1: É por isso.
0: Entendeu? Mas agora eu vou te desmascarar diante de toda a nossa audiência.
1: Ah, não.
0: Vou te desmascarar.
1: Ah, não.
0: Porque esse aqui que tá aqui, que reclama do meu sorvete de R$25, três sabores, que não é um sorvete, é um gelato. Ou seja, gelato é dois ingredientes. É o leite, o creme... É três. Leite, o creme de leite e a fruta, ou a mistura ali que vai no sabor. O sorvete é aquele tradicional que a gente comprava em casa ali e bota no congelador, aquele é sorvete. E tem essa sobremesa gelada que tu gosta de comer, que eu também gosto. Mas enfim, esta mesma pessoa que compra casquinha de R$7 e que fala da minha de R$25, esta mesma pessoa, num shopping em São Paulo, estava comigo e eu olhei uma jaqueta a qual me interessou. Eu olhei a jaqueta. A jaqueta me interessou, tinha o meu tamanho. O vendedor falou, tem o teu tamanho. Ao olhar o preço, eu pensei, tá caro, mas eu quero essa jaqueta e eu posso comprar.
1: Certo.
0: Eu posso. Se eu quiser, eu compro.
1: Certo.
0: Parcelo no cartão e compro.
1: Perfeito,
0: né?
1: Perfeito.
0: Mas aí estava com o meu parceiro e o meu parceiro, assim como ele quer me deixar constrangido com o meu sorvete de 25, ele tentou me deixar constrangido e conseguiu. Quando eu pensei em fazer a compra... De uma jaqueta com um valor que era um valor realmente...
1: Elevado.
0: Um pouquinho elevado.
1: Elevado.
0: Um
1: pouquinho e aí elevado. Desistiu da compra.
0: Porém, aí eu desisti da compra. Desisti da compra, deixei pra lá.
1: Exato.
0: Corta pra sexta-feira passada, fomos aqui a um shopping da cidade, pegar os óculos na ótica Carol, e ele se encantou, se encantou por uma jaqueta numa loja cara. Caríssima. É uma loja cara. E é uma jaqueta muito boa. Então, o que ele fez? Ele foi, falou com a vendedora o reconheceu. É o Mr. P de pijama, simply the best. O que a vendedora fez? Eu posso te dar um desconto. Só que aí o desconto que ela deu inicialmente não foi tão bom. E aí, Everton, no caso, vem até a mesa e diz, tá muito caro ainda, não vou levar. Quando passou pra de noite, a moça mandou uma mensagem pra ele, olha, consegui um desconto muito bom. Para essa jaqueta, se tu quiser. Aí ele me disse, eu vou lá e vou comprar. Eu disse, vai lá e compra. O valor da jaqueta que ele comprou... que ele comprou é o mesmo valor da jaqueta que eu deixei de comprar. E eu que sou metidinho a rico. Eu que sou metidinho. Eu que compro sorvete de R$25.
1: Qual a diferença?
0: Qual a diferença?
1: A jaqueta que eu adquiri é de um estilo único e absolutamente de acordo com a minha personalidade. E, mais do que isso, eu não estava com a tua presença para te humilhar. Que era o que tu queria fazer em São Paulo ao meu lado.
0: Não é verdade.
1: Porque tu queria comprar para mostrar para mim, viu? Eu posso comprar isso aqui.
0: Isso diz muito mais sobre ti do que sobre mim. Muito mais sobre ti. Mas
1: como
0: tudo bem.
1: Como faz com o sorvete?
0: Tudo bem, tudo bem, tudo bem.
1: E aquela jaqueta lá, tu encontra em qualquer lugar.
0: Não encontra, pior é que não encontra.
1: Então vai pra São Paulo de novo e compra!
0: Eu não vou porque eu já deixei de comprar e tu fez eu economizar um bom dinheiro.
1: Algo viu?
0: Que tu não fez com o teu dinheiro. Mas tudo bem, o dinheiro é teu e tu faz o que tu bem entender com o teu dinheiro. Inclusive... Deixa pra lá.
1: No sábado em Balneário Camboriú, no meu stand-up, quando
0: e
1: terminou...
0: E eu percebi, desculpa, voltando, percebi que no fim de semana inteiro ficou com a jaqueta.
1: Claro, ela é belíssima.
0: Gostou, porque óbvio, gostou. Óbvio. Usou na sexta e usou no sábado.
1: Exatamente.
0: Tava até com cheiro de cigarro da noite de sexta.
1: Como é que tu sabe? Eu tive que claro botar que na sei. Janela mas pra é pegar
0: claro,
1: um sol.
0: Mas é claro que eu sei aquele ambiente onde tu estava na sexta, eu vi que o cigarro era liberado. Porque tu me mandou vídeos.
1: Sim.
0: Me mandou.
1: Ah,
0: não, tudo bem.
1: Tem lugares que a gente vai, né?
0: Vamos parar de falar de nós.
1: Aí no, falando de nós. Uhum. Mas aí no sábado, em Balneário Camboriú, no stand-up que eu fiz no final, nas fotos e tal, teve uma que nos ouve sempre aqui e perguntou pra mim, mas eu preciso te fazer uma pergunta muito séria. Diga, tu e o Porã brigam de verdade mesmo ou é só assim de brincadeira? Eu disse... Às vezes de brincadeira, mas muitas vezes de verdade. O que acontece é que a gente tem uma capacidade muito grande de absorver a briga,
0: os golpes que são verdadeiros.
1: Isso. Por exemplo, quando o Porã olha pra mim num determinado momento do programa e diz, eu não te aguento mais.
0: É verdade.
1: Ele não me aguenta mais. Isso. Mas o que que eu penso? O problema é dele e ele pensa, eu não tenho o que fazer, eu tenho que superar. Supera e a gente continua.
0: Exatamente, mesmo com essas questões de riqueza. Por exemplo, as aparências enganam. Pode parecer que eu tô num momento melhor por comprar um sorvete de R$25, mas quem compra a jaqueta cara não sou eu, meus amigos. Que fique dito aqui, 5h26. Vamos às boas do programa, porque tá na hora. E aí eu fiquei pensando, que desgraçado, eu não comprei a minha, ele comprou. E eu deixei de comprar, porque ele ficou com aquela cara de cachorro.
1: Claro.
0: De cachorro pidão, tu vai mesmo comprar isso aí?
1: Claro, eu fui muito bem, um grande amigo.
0: Muito bem, salvou parte da faculdade do meu filho João.
1: Mas é óbvio.
0: Agora, 5h26, vamos às boas do programa, porque tá na hora.
1: Pobre Rafa, convivendo.
3: Tá na hora.
2: Tá na hora.
3: As boas do programa.
2: Os assuntos que estão por aí, estão por aqui.
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4: Tá na batida.
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0: Pobre da Rafa mesmo, né? Pobre botaram ela na Atlântida e disseram assim, ó. Na verdade, o Desprogramados é mais ou menos como um batismo de todo mundo que entra aqui.
1: É. Ah, sim, a brincadeira de sacanagem aquela.
0: Porque é aquela coisa assim, né? Se passar pelo Desprogramados, vai aguentar qualquer coisa. Vai aguentar qualquer coisa. Então ela, vai fazer o programa com o Porã, com o Mr. P. Ah, que legal, eu adoro eles. Uhum. Segundo dia não adora mais.
1: Sim.
0: Segundo dia não tem mais como
1: porque
0: gostar.
1: Porque este é o programa mais tóxico do rádio brasileiro.
0: Você está no programa mais tóxico do rádio brasileiro.
1: Assumidamente.
0: Só que...
1: Isso.
0: Ah, então vamos lá com as boas do programa, porque tá na hora. Quem sou eu? Quem sou eu? Pá, eu não lembro muito bem dos personagens.
1: Vamos tentar, eu te ajudo.
0: Vamos tentar, os personagens da Carreta Furacão. Quem são os personagens? Tem o Fofão, tem o Teletubbies.
1: Mas eu não tenho nem ideia da Carreta Furacão.
0: É aquele, siga em frente.
1: Não, a Carreta Furacão que eu conheço passa nos Ingleses, bairro aqui em Floripa.
0: É.
1: Todo final de semana passa lá uma Carreta Furacão e tem uns bonecos que descem correndo louco.
0: É esses aí.
1: Mas a Carreta Furacão não, são
0: Rafa,
1: várias,
0: quem
1: então.
0: São os elementos da Carreta Furacão, Rafa? Ajuda
1: o
0: nós.
1: O Super Mario.
2: Tem aquele Mickey degenerado, né? Mas aquele o Mickey.
0: O Mickey doidão?
2: É,
0: o
2: tem o Máscara, sabe aquele verde?
0: Tá, sim.
2: O Máscara. Esse é bom, esse eu gosto dele. Tem o Fofão, o clássico.
0: Fofão. Eu sou o Fofão.
2: É, tá. São esses os principais. O Homem-Aranha, né? Mas o Homem-Aranha...
1: O Homem-Aranha só, tem.
2: Que dá as piruetas,
1: sim.
2: Né?
1: Sim. Tá, mas a Carreta Furacão, ela tem várias.
0: Eu acho que o Mr. P pode ser esse Homem-Aranha da Carreta Furacão, porque ele dá as piruetas dele.
1: Não, eu sou o Máscara.
0: Ah, tá bom. É bom, aquele filme do Máscara é muito bom, né?
1: Espetacular. Com o Jim Carrey. Eu gosto do Máscara.
0: É bom demais.
1: Então eu vou ser
0: o
1: Máscara.
0: Tá bom, então tá. Eu sou o Fofão. Fofão e Máscara.
1: Isso.
0: Beleza. Isso. Vamos apavorar você.
1: Agora, aquele Mickey todo errado é legal, né, cara?
0: É, porque demonstra a imperfeição, né?
1: É.
0: A imperfeição, assim como a vida, não é perfeita.
1: Não.
0: Não, não. A natureza é, mas a vida nem tanto.
1: Então tá.
0: É, tu quer ser alguém da Carreta Furacão, Rafaela?
2: Eu vou ver se tem alguma personagem feminina, vamos ver.
0: Ah, pesquisando.
2: Mas, pesquisando.
1: Tem.
2: Eu tava pensando no Máscara, eu gosto muito do Máscara.
1: Tá, então fica tu,
2: Máscara. Ah, tem, nossa, muito bom, a Chiquinha.
0: A Chiquinha é do Chaves?
2: É, do Chaves.
0: Ah, Chiquinha do Chaves, então
1: foi bem,
0: tá bom.
1: Pode ser, pode foi ser. Bem.
0: Tá bom.
1: Então tá.
0: Fechou.
1: Temos aí.
0: 5h29, vamos lá pros aniversariantes de amanhã. Tem vários aniversariantes, poucos que eu conheço.
1: Começando.
0: Não, a Clara Castanho eu conheço, 26 anos da Clara Castanho.
1: Eu não conheço.
0: Clara Castanho é atriz, né? Atriz Clara
1: Qual é
0: Castanho.
1: O papel que ela fez, em que coisa ela fez?
0: Ela fez umas coisinhas aí.
2: Sim, assim, mas sim.
1: É, tá bom, parabéns
0: teenager.
1: Pra ela. Tá, feliz aniversário.
0: Esse aqui eu não sei quem é, Addison Rae. A Addison Rae.
1: Addison, tu pensou tu que conhece? Fosse um rapaz.
0: Sim, achei que fosse o Addison.
1: O Addison. O Addison trabalha ali aqui embaixo na contabilidade,
0: isso, o Addison ali do time técnico.
1: Do financeiro.
0: Isso, achei que fosse o Addison.
1: Tá.
0: Romero Brito.
1: Não, e esse Addison que tá de aniversário me serve.
0: Esse aí tá,
1: eu
0: né?
1: Eu sairia tranquilamente Addison... pra passar uma noite com esse Addison aí de
0: Sim,
1: aniversário.
0: É só ela querer.
1: É.
0: Né?
1: É.
0: Vamos tentar fazer
1: não
0: uma ponte.
1: Não custa mandar um direct, né? Vamos
0: não,
1: que...
0: Não custa.
1: Oi, Addison.
0: Hello, Addison.
1: Como é que tá, gurizão?
0: Amanhã também tá de aniversário Romero Brito, 63
1: Opa,
0: anos.
1: Opa, grandioso artista brasileiro.
0: Sempre lembrando a entrevista do nosso amigo Luciano Potter no Cruzeiro. Luciano Potter foi a um cruzeiro onde estava o Romero Brito, foi fazer matéria pro Patrola na época. E aí chegou para entrevistar o Romero Brito e o Romero Brito falou: só dou entrevista em inglês. Just in English.
1: Puxa.
0: Meteu a máscara o Romero Brito, falando em máscara. Tá Kaique Brito, a família Brito, mas esse é Brito com um T, o Romero é com
1: Kaique
0: dois T's.
1: Kaique Brito, que teve aquele atropelamento.
0: Atropelamento.
1: Né?
0: É. Porra. Será que ele ainda é amigo do Bruno de Luca, que deixou Sim. ele lá jogado no chão?
1: Pois é, né? Que merda aquilo.
0: Eu, se fosse contigo, eu iria lá te juntar.
1: Não, tu já me juntou várias vezes. Ah, isso aí tu não iria, não, tu foi várias vezes.
0: Eu te fiz renascer, inclusive.
1: Claro, eu contei isso no stand-up.
0: É mesmo?
1: Contei que tu me tirou do ostracismo.
0: Do ostracismo, exato.
1: Quase...
0: Mr. P, de 2019 para 2020, ele passou pelo momento mais crítico da carreira dele.
1: Em decomposição já quase.
0: E praticamente abandonado num quarto em Canoas.
1: Exato.
0: Até que ele recebeu uma ligação minha.
1: Exato.
0: Onde eu propus que ele viesse novamente para a Rede Atlântica.
1: Sim.
0: E ele achou que fosse um sonho.
1: Exato.
0: E quando ele
1: Porque
0: chegou...
1: Porque eu delirava muito, né, galera?
0: Delirava muito. Ele achou, Sim. não, sou o Porã.
1: Eu estava quase numa solitária.
0: Isso. Como é que tu viu que era o Porã? Tu pediu pra eu tirar a camisa, pra exato, ver meus pelos.
1: Exato, que né? foi... Tu já Também tinha contei amigo. No stand-up que eu te vi já nu, saindo do banheiro.
0: Isso.
1: Com todos esses pelos. E que me lembra muito quando a minha gata vomita. Que é uma bola de pelo com ração. A imagem que eu tenho tua saindo do banheiro
0: é uma bola de pelo.
1: É uma bola de pelo.
0: Mas sem a ração.
1: Não, a ração é tu.
0: Eu sou a ração.
1: Tu é a ração. E que remete ao saco do meu vovô sacudo.
0: Sim.
1: Então é uma imagem que não me atrai.
0: Não te atrai.
1: Seja pelo saco do meu avô ou pelo vômito da minha gata.
0: Ao mesmo tempo, por eu saber o impacto da minha imagem saindo sem roupa do banheiro com aquela fumaça na tua, no teu visual, na tua memória... Foi a maneira de eu te mostrar que aquilo não era um sonho, que realmente eu tava te convidando para vir para Atlântida. Eu tirei a camisa e tu disse, mas é o Porã mesmo.
1: Exatamente.
0: Aí está.
1: Isto. E aí eu
0: vi. E aí, tamo aí, né? Desde 2021.
1: E eu aceitei com muita alegria, emoção e hoje estamos aqui.
0: E achou que não ia trabalhar, que ia viver.
1: Não, na realidade eu não ia trabalhar e durante um ano eu não trabalhei.
0: É.
1: Dois não trabalhei.
0: É, duas horinhas só. Mas eu tenho que te dizer que foi tu que propôs da gente fazer alguma coisa aqui nesse horário.
1: Foi. Eu sou sempre eu que te proponho pra fazer algumas coisas.
0: Eu disse pra ti, eu não quero estar no ar, eu já tô no Pretinho.
1: Já tiveram outras coisas que eu propus pra ti, tu aceitou.
0: Verdade. Algumas eu aceitei, outras eu continuo não aceitando. 27 para 6, olha só, o Kaique Brito então vai fazer 38, se recuperou do atropelamento. Valesca Popozuda, 48 anos, da Valesca Popozuda. Fernando Scherer, o Xuxa, 52. Samara Felipe, 48 anos. A Samara Felipe parece que não envelhece, né?
1: Eu não lembro
0: tá,
1: muito
0: tá com
1: bem
0: a mesma carinha de muitos anos atrás.
1: Eu confundo ela com aquela que é ex do Alexandre Pires. Tem, né?
0: Quem é a ex do Alexandre Pires?
1: Fernanda Lima? Isso, não.
0: Não, não, não, Lima, não. Fernanda Lima, não.
1: Fernanda, é Fernanda é alguma coisa.
0: Né? Não, não é do Alexandre Pires.
1: É do Alexandre.
0: Alexandre.
1: É do Alexandre Pires. É, né?
0: Tá, vocês se orientem aí. Rafa, se tu não tem a informação, agora a lição para
1: eu
0: estagiário.
1: Eu acho que é, mas eu confundo
0: as duas. Se você não
1: duas.
0: Tem informação, por favor, pesquise a informação para
1: então
0: nós.
1: Ela vai pesquisar e ver se eu tenho razão entre confundir as duas, Pires. Se elas são parecidas ou não.
0: Tá bom.
1: Ai, ai. Ela é muito querida.
0: 26 para 6 e ainda tem mais um aniversariante, MC Carol.
1: Não, é o Thiaguinho.
0: É o Thiaguinho.
1: Thiaguinho, não é
0: o Thiaguinho
1: Pires.
0: É a Fernanda.
1: Fernanda.
2: Fernanda.
1: Fernanda.
0: Fernanda.
1: Fernanda.
2: Fernanda Souza.
1: Fernanda Souza. Eu acho Thiaguinho. Ela parecida, não sei. É, tem
0: lembra.
1: A ver ou não?
0: Lembra um
2: eu
0: pouquinho.
2: Acho que um pouquinho.
0: É,
2: pouquinho,
0: lembra
2: né?
0: Um pouquinho, lembra. Tá. Mas a Samara é um pouquinho mais velha do que a Fernanda.
1: Perfeito. A não Fernanda é mais nova.
0: MC ela. Carol, 33 anos.
1: Quem é MC
0: Qual
1: Carol?
0: Qual é o grande sucesso de MC Carol? Nós temos o grande sucesso de MC Carol. Só perguntas difíceis para a produção hoje aqui.
1: A MC Carol.
0: Ah, 33 da MC Carol.
1: Nunca vi.
0: Tá.
1: Deveria ter visto, mas não vi. Parabéns para ela, feliz aniversário.
0: Em 1927, na data de amanhã.
1: Ontem.
0: Estreou o primeiro
1: espetáculo.
0: Filme, o primeiro filme falado da história.
1: Pô.
0: Que foi o Cantor de Jazz.
1: Não sabia.
0: Cantor de Jazz. Eu também não sabia, a produção.
1: Tu vê falado, aqui. Mas cantado, né?
0: Falado, mas cantado. Jazz.
1: Jazz. Mas jazz. Normalmente jazz também não tem muita voz.
0: Não.
1: Não?
0: Depende do jazz.
1: O jazz, mas é o jazz a maioria
0: mais
1: das vezes. É
0: instrumental,
1: né?
0: Exatamente.
1: Então quer dizer que era um filme falado.
0: De jazz.
1: De jazz.
0: Cantor de jazz.
1: E não era mudo.
0: Teve pré-estreia em Nova York em 1927. Em 2020, morreu o Ed Van Halen, ou Van Halen. Eu nunca vou conseguir chamar o Van Halen de Van Halen.
1: Isso, é a mesma coisa que Jamiroquai, Jamiroquai.
0: E Jethro Tull e Jethro Tull.
1: Isso.
0: E Black Sabbath e Black Sabbath. Sabbath.
1: Puta, né? Que encheção de saco isso.
0: É, mas eu vou...
1: Ah, o Duran Duran, Duran Duran.
0: Exatamente. Mas eu vou sempre falar Ed Van Halen, um dos maiores da história do rock, com o solo majestoso, um dos maiores solos da história da música pop, que é o solo de Beat It, do Michael Jackson, né?
1: Verdade.
0: Que ele que faz.
1: Isso.
0: E aí ele não queria, a história por trás desse solo, é que ele não queria que ele fosse identificado nos créditos. Não, eu vou fazer o solo, mas eu não quero aparecer nos créditos.
1: Eu só.
0: E o que que tu... Não, me dá umas cervejas aí que eu vou lá e solo.
1: Incrível.
0: E aí fez aquele solo maravilhoso da música Beat It, do Michael
1: Será
0: Jackson.
1: Será que ele estudou geologia?
0: Por quê?
1: Solo?
0: Puta merda.
1: Essa
0: foi
1: boa.
0: Ruim pra
1: foi
0: caralho.
1: Ruim. Foi ruim.
0: Foi ruim, mas pela tua coragem tu vai ganhar o supla peladinho.
1: Eu sou corajoso.
0: Porque o que a vida quer da gente é coragem.
1: Sim.
0: Baixou meu microfone aqui. O que a vida
1: a
0: quer da gente é coragem.
1: Peladinho. Eu beijei a boca do supla peladinho.
0: Ah, tô sedento. Porque no fim de semana não beijou boca nenhuma.
1: Isso é o que tu tá dizendo. Tu não tava comigo.
0: Ah, mas eu não sei. Pelo jeito que chegou aqui...
1: É... Eu dá pra ver?
0: Dá pra notar.
1: Quando eu...
0: Dá.
1: E quando...
0: Não, é muito nítido quando tu faz mesmo? Amor e quando tu não faz amor. É muito diferente.
1: Ué...
0: É muito diferente.
1: Mas o que que tu diria, assim, a primeira percepção?
0: Não, o pavão vem com as asas abertas.
1: Quando...
0: Eu ia dizer o rabo, mas ia ficar ruim, né?
1: Ruim.
0: Ia ficar ruim.
1: Não, eu não tenho rabo.
0: Não, mas tem asas de pavão.
1: Tem muitas.
0: Isso. E aí, quando ele vem daquele jeito.
1: É, mas
0: todo
1: é isso
0: mundo
1: aí.
0: Percebe.
1: Sim, obrigado.
0: Tá, 23 para 6 e que mais que a gente tem que falar aqui, ó. Em 2010 foi criada essa rede que era tão legal, mas era tão legal.
1: Uau.
0: Em 2010 tu postava tua fotinho.
1: O Instagram.
0: E aí era só aquela foto linda do pôr do sol, do nascer do sol.
1: Agora
0: não
1: é só selfie.
0: Não tinha vídeos,
1: agora
0: não tinha coaches, não tinha
1: nada.
0: Gente falando merda.
1: É verdade, o Instagram quando
0: Instagram
1: começou
0: era
1: legal.
0: Tão amigável, cara. É. Uma rede, o Instagram virou o Twitter agora.
1: Não, e nós viramos saudosista, né?
0: Não, o Instagram virou chato mesmo.
1: É mesmo. Não, Instagram... as pessoas é que são chatas.
0: Ah, isso é verdade. Isso,
1: né?
0: Não, isso, é? Isso é uma grande verdade. Não, vou te dar de novo, me dá aqui novamente. Vai ganhar bicampeão do Supla Peladinho ao final do primeiro bloco do programa, o que é muito bom para uma segunda-feira. Parabéns. Parabéns, é isso aí.
1: Obrigado.
0: Instagram foi criado em 2010 e tá aí, né? Mudou bastante o Instagram. Antes era foto e agora é só vídeo.
1: Tu sabe que a minha foto do perfil do Instagram é a mesma desde o começo.
0: E a minha também.
1: Pô,
0: e a minha também. Quem fez o meu Instagram foi o já citado nesse programa, Luciano Potter.
1: Tá brincando, sabe quem fez o meu?
0: Ah.
1: O Rafinha.
0: Ah, é?
1: Uhum.
0: Olha só, cara.
1: Numa edição do Planeta Atlântida.
0: É, o Instagram o Potter fez lá no antes do programa começar. Pega aqui, me dá aqui.
1: Que legal,
0: me dá aqui,
1: né?
0: Bota uma foto aqui.
1: Que legal,
0: como é que vai ser? Cara. Aí Instaporã também é meio... É que tinha aquela musiquinha que a galera cantava no programa, sim, né? Passar uma tarde com o Porã. Fazer amor com o Porã.
1: Não pode mais, né? Tu é casado agora. A não ser a tua esposa.
0: Ela
1: pode.
0: Ela pode fazer.
1: Pode. Que mas passa, detalhe não dá, nós estamos aqui.
0: Não, não dá.
1: Passar a
0: mas
1: tarde.
0: No fim
1: não
0: de
1: dá.
0: Semana, de tarde é
1: sim,
0: legal.
1: Sim, aí tem que trocar a letra da música.
0: É.
1: Mas aí tu encontrou isso, Itaporã e eu procurei também. Não
0: já
1: tinha, Já tinha ocupado Pi, Mr. Pi, bababá. Daí a única foi Everton Cunha Pi.
0: Mas tá lá, né? Um tá fenômeno lá. Da internet.
1: E eu já tentei trocar ali, solicitar. E o pior que o Mr. P tem um desses, eu não sei se é o P ou o Mr. P, não tem nada, assim, zero seguidores,
0: o cara
1: nada.
0: Só pegou o só nome pegou pra te sacanear.
1: Exatamente.
0: É, tem pessoas que te amam e exato. Outras que te odeiam.
1: Opa.
0: Eu tô nas que te amam, tá? Apesar de não parecer, pessoal, tá? Apesar de não parecer. Eu não demonstro, entendeu?
1: E esses que me odeiam, quem sabe um dia serei capaz de conquistá-las.
0: Eu não faria tanto esforço. Eu não faria esse esforço. Vai em quem te gosta, joga pra tua torcida.
1: É
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1: Né, Porã?
0: Dei uma cansada.
1: É, pode fazer um intervalo? Não.
0: Vamos
1: não
0: é fazer um intervalo e depois não. A gente volta com a pauta do programa.
1: É,
0: vamos.
1: Tu acha melhor?
0: A pauta do programa é: metade dos adolescentes no país passa mais tempo online do que gostaria, diz pesquisa de hábitos.
1: Perfeito.
0: Tá?
1: Eu não prestei atenção, Porã.
0: Vamos ali, já voltamos então, para que tu preste atenção na volta. Tá. E aí a gente vem com esse assunto e também com as participações do ouvinte desprogramado ali no 48991881009 ou no chat da nossa live. No canal Desprogramado.
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2: Uou, uma beijo do gordo. Ah, o gordo ainda tá meio gripado.
4: Não, e o que seria?
2: Beijo do gordo. Nha, nha.
4: Isso, é esse. Nha. Uau, uau, uau.
2: Uou.
4: Uou.
2: Para aí que eu tô fazendo tudo errado aqui. Uou.
4: Uou.
2: Uau. Tá, tamo de volta com Desprogramados para toda a Rede Atlântida Santa Catarina, para o mundo no canal Desprogramados no YouTube. 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
4: Então é sábado agora.
2: Sábado agora, 10 do 10.
4: Vamos entrevistar
2: dia
4: 9,
2: ele. Já tá entrevistado, cara, não complica.
4: Sim.
2: Essa é aquela hora que tu tem que me ajudar, é o toque e me voe, é o pai...
4: Mas tu vai aonde?
2: É pai e bola, é o dinamismo, né?
4: Ah, gostava do Roberto Dinamismo.
2: Ele era bom,
4: grande,
2: né?
4: Grande centroavante do Vasco.
2: Eu gostava muito dele, camisa 10.
4: Porra, jogava demais, fez um golaço do Maracanã, um dos mais bonitos, né?
2: Aquela camisa do Vasco, da Adidas Originals, já falamos daquela camisa aqui no programa, né? Aquela camisa preta com a lista branca.
4: Não. E sabe que isso eu já falei aqui ou não?
2: Sabe que o tradicional, sim, a gente já falou, o tradicional já. É o preto com a lista branca.
4: Pra mim, a camiseta do Vasco é branca com a faixa preta. A número 1, não, a número 1 é a preta.
2: A número 1 é a preta e a mais bonita.
4: Mas qual é a que tu te acostumou a ver?
2: A preta, que eu tinha uma quando eu era pequeno, jogava bola com ela.
4: Pois é, pra mim é a branca.
2: Então que bom que tu tem a branca, eu fico com a preta, ninguém briga. Vamos aqui ao nosso ouvinte desprogramado, chegando com um oferecimento... 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
4: Os ouvintes estão chegando.
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2: A inteligência acadêmica com 10 unidades em Santa Catarina, trazendo aqui o ouvinte desprogramado. É, tem muitas participações, mas antes do ouvinte desprogramado chegar, eu vou fazer a pauta do programa. Me atrapalhei, né?
4: Não.
2: Mas tu me ajudou a me atrapalhar.
4: Sim.
2: Como sempre, tu me ajuda a me atrapalhar. Me ajudar pra me ajudar, não. Me ajuda a atrapalhar.
4: Uhum.
2: Mas tá tudo bem. E tá tudo bem. E
4: tá tudo bem, é sobre isso.
2: É sobre isso. Olha aqui, metade dos adolescentes no país passa mais tempo online do que gostaria. A maioria dos adolescentes brasileiros, 71%, acha que a internet precisa mudar, se tornar melhor. Mas só uma pequena parte, 19%, se sente capaz de fazer algo para que essa mudança aconteça. Além disso, 9% acham que seria melhor que a internet deixasse de existir. Eu tô começando a achar que pode ser uma boa. Os dados fazem parte da pesquisa Adolescência Sem Filtro, divulgada nesta última quarta-feira no Dia Internacional da Juventude. Na verdade, foi dia 12, o Dia Internacional da Juventude. Ou seja, essa notícia é de quando eu estava de férias.
4: Quer dizer, então, que nós estamos apresentando outros aqui uma notícia
2: dados,
4: que faz um
2: mas
4: mês.
2: Mas é uma notícia que é meio atemporal. É meio atemporal, porque pouca gente falou sobre isso. E esse aqui é o Desprogramados e a gente fala dos assuntos a hora que a gente quiser.
4: Uma notícia atemporal significa que ela não tem um tempo específico.
2: De validade.
4: E qual a relação com o temporal?
2: Nenhuma. Nenhuma
4: porque quando
2: relação.
4: Tem temporal, cai chuva, forte.
2: E cai raio.
4: Isso,
2: e sabe onde raio. O raio pode cair?
4: Cai raio o ator da Globo?
2: Não,
4: cai raio.
2: Aquele é outro, não.
4: Ah, aquele Caio é o Castro aquele, tá.
2: Eu confundi. Ah, mas hoje tá difícil, a medicação não bateu.
4: Eu confundi os tombos.
2: Olha aqui, ó, quando outros caio, dados,
4: né?
2: Da pesquisa.
4: É um verbo, né, Porã?
2: Outros dados.
4: Cair, verbo cair. Eu isso. Caio, tu cais. Eu cais daí, não é do porto? Dos navios?
2: Ah, mas é muita droga, cara. Ah, dá uma segurada, dá um tempo.
4: Tá.
2: Dá um tempo, sim, antes do programa não, tá?
4: Ah, sim, sim.
2: Não bebe antes do programa.
4: Não, não.
2: Por favor,
4: não.
2: Depois que tu sai da empresa, tá tudo certo.
4: Sim, eu só fiz
2: não,
4: relações.
2: Não, tô brincando, eu sei que tu não
4: o
2: tá
4: meu drogado. Cérebro, ele tiveram ligações agora com essas
2: sei.
4: Coisas todas.
2: Tá bem, só pra terminar a notícia e ir pro ouvinte desprogramado, 50% não tem limite de uso da internet, do celular, enfim, das redes em casa. 49% acredita que a criatividade diminuiu por conta da internet. E com a inteligência artificial, pior ainda isso aí, né? 41% sente que a dependência piorou nos últimos 2 anos. E 41% acredita também que perdeu qualidade de sono. Porque sim, o celular à noite, antes de dormir, é terrível.
4: É claro.
2: Terrível, aquela luz e todos os estímulos que a gente vai recebendo. Metade dos adolescentes, então, passa mais tempo online do que gostaria, diz essa pesquisa sobre hábitos.
4: Na mesma proporção que aumenta a inteligência artificial, aumenta a burrice natural.
2: Foi ótimo o comentário. Muito parabéns, obrigado. Mr. P. Muito e agora
4: obrigado. Veja
2: vamos...
4: que eu prestei atenção na notícia.
2: Prestou. Foi excelente. Parabéns.
4: Obrigado.
2: Ouvinte dos programados.
4: Que nota eu tirei?
2: 7,7.
4: Olha, porque mãe hoje, vai gostar.
2: Sabe por quê? Porque hoje é o programa 777 do Desprogramado.
4: É mesmo?
2: Aham.
4: Uhum. Legal, né? 777.
2: Já fizemos 777 programas.
4: Sim, se é o programa 777 é porque a gente fez 777. Entendeu?
2: Que coisa. Quando tu fala o óbvio é legal. Quando eu falo o óbvio é chato. Obrigado. Boa tarde.
4: Boa tarde.
2: Rafa Ju, diz aqui. Vamos lá.
4: Não foi bom.
2: Lages, boa tarde. Rafa Xirra. Xirra não era namorada do He-Man, sim, era do personagem do He-Man. Não sei se eles namorados, não lembro se eles namoravam. Eles namoravam?
1: Eles são irmãos, eu acho.
2: Eles são irmãos?
4: Tá brincando?
2: A Xirra, eles são irmãos.
4: É mesmo.
2: Eu lembrei agora, eles são irmãos, com superpoderes. Então a Xirra justamente foi para homenagear essa personagem da cultura pop.
4: Exato.
2: E também dar um carinho aqui para Rafa Xirra, que não gostou do apelido. O do meu filho é nome composto, Miguel Henrique de Liz Zuquim. Nome dos avós e sobrenome deles também. Varlan de Lages, é o Varlan que mandou aqui. Tá, Varlan?
4: Bom, mas obrigado. Pelo menos não botou o nome dele, né?
2: Rafaela Ju, de Rafaela Junques. Pode ser uma boa. Fala, gurizes. Rafaela Freitas é nome da elite. Estudei com um José João Alexandre Neto. O que acham?
4: Qual é o nome? Como é
2: José
4: que é?
2: José João Alexandre Neto.
4: Porra, e é neto?
2: É.
4: Então foi o pai, avô era isso. José João Alexandre. Não, José João.
2: Alexandre.
4: Talvez não. E talvez o Alexandre seja
2: José
4: da,
2: João
4: da mãe.
2: Alexandre Filho.
4: Não,
2: José
4: do pai.
2: João Alexandre
4: é
2: Neto.
4: É.
2: Né?
4: Não, não precisa ter o filho.
2: Pô, precisa. Ah, não precisa não, necessariamente,
4: não precisa,
2: né?
4: Não precisa.
2: Aí tem uma outra sugestão.
4: Mas
2: aqui,
4: é um
2: ó.
4: Exagero, né, Porã? José,
2: é um exagero.
4: João, Alexandre. Três pessoas numa só. E ainda neto, quarta pessoa numa só.
2: Dá,
4: é muito
2: deve
4: confuso.
2: Dar uma dificuldade.
4: Muita dificuldade. Eu...
2: É.
4: Não.
2: Personalidade multifacetada.
4: Completamente. Né? Não é legal.
2: Pois é.
4: Desculpa. Pode ser legal. Tu é um cara legal, José João Alexandre Neto. E o teu avô também era. Eu fiquei com um sentimento de culpa.
2: Tu não sabe, sim, mas não é por isso que tu tá culpado. É pelas coisas que tu fez no fim de semana.
4: Tu acha, Moran?
2: Eu acho que sim.
4: Eu fiz
2: eu
4: muita
2: acho que
4: coisa
2: tu tá
4: que
2: com
4: via.
2: Problemas de consciência, como eu tive no passado. Rafaela Frego.
4: Não,
2: a ideia aqui é
4: não,
2: o Fred
4: misturado.
2: Freitas, Godi Gonçalves. Não. Eliminando o Junques e o Pereira, deixando o nome do meio mais italiano e europeu. Eu acho que Rafaela Freitas continua sendo a melhor opção.
4: É ruim, novo. Rafaela Freitas. É ruim.
2: Rafa Xirra tem sotaque de gaúcha. De onde ela é? Tu és gaúcha! Não, não é.
4: Não,
1: não sou.
2: Tu és manezinha?
4: Paranaense.
1: Não sou também.
4: Ela é paranaense.
1: Também não. Onde... Da onde tu acha que eu sou, Pi?
2: Olha aí.
1: Vamos lá.
4: Bah, então eu já sei de onde ela é.
2: De onde?
4: Ela é de Minas.
1: Nossa, não.
2: Não.
1: Mas... Sou... É daqui, Santa Catarina.
4: Ah, então é de... Tubarão.
1: Não.
4: Não. Timbó.
1: Não.
4: Xaxim.
2: Blumenau.
1: Mais pro litoral.
2: Agora eu lembrei de onde é, mas não vou falar.
4: Sabe. Ah, é?
2: É. Só vou te dizer que começa com I.
1: É algo que tu vê por aqui.
4: Itajaí.
1: Não.
4: Ilhota.
1: Não.
2: Itapema.
1: Nada a ver com
4: isso. Itapema?
1: Nasci em Camboriú, né? Porque Itapema não tem maternidade, fica curiosidade. Nasci em Camboriú.
2: Aí, ó, e assim tu aprendeu que Itapema não tem maternidade. Rafa Xirra, então, a Rafaela Freitas. A Rafaela Freitas é de Itapema e ela não é gaúcha! Não é, mas não tem sotaque manezinho. Mas ali em Itapema ainda tem um pouquinho de sotaque manezinho, né?
1: É, meio litorâneo, assim. Mas não nunca tem
4: sotaque.
1: O sotaque
4: de Itajaí é bem forte,
1: é,
4: bem carregado.
1: Porto,
4: é,
1: assim, né? Do mas Porto, eu acho que não tem sotaque, não.
4: Não, não tem, não.
2: Não tem, não. Tá. Agora, 3 para 6, terminou o programa, não definimos. Eu iria no Rafaela Freitas.
4: Não, eu não aprovei.
2: Com dois L's Freitas.
4: Tem que ter um consenso, tem que ter um consenso.
2: Então tá, outro dia a gente tem o consenso.
4: Vamos tentar de novo, agradecemos quem sugeriu, mas não tá fácil.
2: É.
4: Tudo porque ela não gostou, mas ela gostou.
2: Ah, eu não sei se ela gostou muito.
4: Rafaela Xirra, é bom.
2: Eu iria no Rafaela Freitas, tá aí a dica. Fica a dica.
4: Rafaela, né? Freitas. Não, mas
2: acabou,
4: eu não sei,
2: o programa.
4: Me lembra muito aquele ator que fica declamando. Eu não gosto muito. Ele é humorista, tá. Isso aí, declama as coisas.
2: Acabou,
4: Freitas,
2: cara.
4: O Nelson Freitas, não.
2: Ah, o Nelson Freitas é legal.
4: Não, é legal,
2: agora,
4: mas não.
2: 3 para 6, acabou o programa. Vem aí o Pretinho Básico, mais um campeão de audiência na Rede Atlântida. O Mr. P na rede é logo mais às 7. Depois ele vem com o Pijama Show. Show aqui.
4: Para de debochar e me imitar, por gentileza. Eu tô gostando da Rafaela.
2: Aí está.
4: Rafaela.
2: Aí está. Vamos tocar uma em homenagem ao Ed Van Halen.
4: Por quê?
2: Que amanhã seria aniversário de morte dele. Ah,
4: não. Seria aniversário de morte? Não, vai ser aniversário de morte.
2: É, no caso vai ser.
4: Eu nunca entendi como é que pode ter aniversário de morte.
2: Cara,
4: se morte não é
2: a
4: uma coisa
2: tá
4: a ser comemorada.
2: Cantando, a gente tá falando em cima de Beat It do Michael Jackson.
4: Mas por que
2: é um sacrilégio.
4: Tu disparou a música? Deixa
2: porque
4: a gente
2: tu
4: parar
2: não
4: de falar.
2: Ouve a música no fone, tu não me ajuda.
4: Não, mas o que
2: é desesperador
4: seria
2: viver contigo.
4: Que é
2: agora eu entendo tuas vezes, mulheres. Tchau, acabou, até amanhã.

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10: Olá, olá, muito bom fim de tarde, amigo e amiga ligados na Atlântida. São 6:06 deste fim de tarde de segunda-feira, 5 de outubro de 2026. 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Muito bom fim de tarde, Leandro Bortolatti.
11: Muito bom final de tarde, Alexandre Ferto. Deixa eu ver como é
10: já
11: que
10: tá. Já vou resolver o microfone aí.
11: Alô, Tesso. O pessoal mexe muito ali, né?
10: O pessoal mexe muito, mexe muito. 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Léo Oliveira.
12: Olá, meu jovem, tudo certo?
10: Tudo lindo, jovem. Qualidade, nego velho.
12: Aí, meu querido, aí.
10: Aí, meu querido. 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
12: Fala, meu compadre.
10: Como é que tá, meu compadre?
12: Cara, tamo dentro do possível, tamo bem.
10: Então vamos dali. 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Redmac, a gente é de casa, botando pra gente os destaques aí, meu irmão. Bom fim de tarde, Rafinha Menegazzo.
13: Ótimo fim de tarde, Alexandre.
10: 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Rafael Gomes, produtor do Pretinho Básico.
12: Fala, Alexandre, boa tarde.
10: Tudo lindo, bom fim de tarde pra ti também. Bom fim de tarde pra nossa audiência que tá aí no trânsito, tocando sua vida. Boa sorte pra você. Vamos dar aqui nos destaques do Pretinho Básico, começando com a Mavi. A Mavi,
13: a filha do Neymar,
10: é uma gatinha de 2 meses da tutora Bruna de Blumenau. Oh, olha ali, Lelê. Olha que bonitinha, Lelê. Gatinha de 2 mesinhos da tutora Bruna de Blumenau. 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
13: Olá, Alexandre.
10: Muito bom fim de tarde, palhaço maionese.
13: Tudo bem, Alexandre, tudo bem, Bortolassi, tudo bem, Fagundes.
12: Tudo bem.
13: Tudo bem, Gomes, tudo bem, Menegazzo. Tudo ótimo. Ótima noite a todos.
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0: Do evento, que é o Palhaço Maionese, Neto Fagundes, interpretando as maiores canções de Renato Russo, como por exemplo...
1: Palinha. Ainda que eu falasse a língua dos anjos...
2: Ah, esse momento vai ser assim, ó.
3: Não, vai ser o ápice.
2: A empolgação da festa.
0: A língua dos homens... Não, é ao contrário. Primeiro homens, depois anjos. Tem que saber a letra, né?
3: Isso é um detalhe, Alexandre. Até lá, convida alguém pra cantar com ele.
4: Até lá, ele já sabe.
2: Pode saber a letra, é um detalhe.
0: Não, pode ser que a gente cante alguém pra acompanhar ele.
4: Quero ouvir vocês também, né? Pode rolar.
1: Já dá de ver. Tem um monte de música, né, Neto? Desenho toda a calçada.
4: Isso aí, eu enxerguei o público pulando.
0: Não, o público vai viver o delírio. Vai ser um delírio.
3: O ritmo tá ótimo.
4: Pulando fora da casa.
3: O ritmo tá lindo. Que tenha bastante álcool lá, né?
0: Então já sabe o que fazer. 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
4: Vai ser bonito, hein?
0: Vai ser bonito, vai ser muito legal. O que é, Ivan? Bom fim de tarde pra ti.
1: Eu queria agradecer. O Alejandro me levou, me buscou lá no centro, lá e me trouxe pra Rádio Oito de Fuca.
0: Isso, nós somos no Fuca do Pretinho. Sério? Lá no Fuca, claro. Aliás, é uma festa quando a galera vê o Fuca do Pretinho na rua, né, Gomes?
3: Gritaria,
0: buzinaço, carreata. Quando a gente viu, tava se formando uma carreata atrás de nós.
4: Tiraram foto do Alexandre dirigindo.
0: Muito legal, muito legal.
1: A carreata foi quando o Fuca morreu, né? Que aí ficou um monte de carro atrás da gente, parecia uma romaria, né?
2: Morreu?
0: Não morreu.
1: Como não?
0: Não, não morreu. Em nenhum momento o carro morreu.
4: Deu uma mordida.
0: Não morreu.
4: Não morreu.
3: É maneta?
0: Não, não sou, mestre.
3: Pelo amor de Deus.
0: Ah, imagina, queixo mestre, duro, eu aprendi duro. A dirigir num Fuca, mestre.
3: Isso é verdade.
0: Quem dirige um Fuca uma vez não esquece jamais.
3: Quem anda de Ferrari pra andar num Fuca é difícil. Não é o teu caso.
0: Não é definitivamente o meu caso,
4: eu só apertei no botão uma hora e o Alexandre me xingou.
0: Sim, só ele tocou no corta-corrente. O carro tem um corta-corrente.
4: Ah, beleza.
0: Aí, carro escondidinho ali. No, eu tô no meio da Farrapos acelerando. Ele pá. Aciona o corta-corrente.
4: Quem que faz isso aqui, Alexandre?
0: Pá! Desligou o carro.
2: O ideal, Sandrinho, é geralmente quando a gente não sabe o que um botão pode acontecer. Não mexer, não perguntar mexer. Antes.
4: Eu fui.
0: Não,
4: eu
0: mas
4: fui.
0: Ele perguntou ao aqui? Mesmo tempo que ele mexeu.
4: Mas então, é antes, melhor. Eu fui ligar o ar, Lele, o ar-condicionado.
0: Aqui não tem ar-condicionado no
4: Fuca. Ah, o ar-condicionado do Fuca. Mas eu descobri depois. Tem que abrir o quebra-vento, que ele ali no cantinho.
0: Aí sim, depois que ele abriu, melhorou muito. O quebra-vento, a ventarola. Ó, oh, nosso ouvinte, Michel McNish. Por pouco ele não é nome de sanduíche.
4: É verdade.
0: Quase ele é McFish. Michel McNish, ele é guarda patrimonial na Escola Guilherme Vitorn Filho, em Palhoça, Santa Catarina.
4: Olha aí.
0: Fazendo 43 aninhos, o Michel McNish.
2: É McNish, M-A-C?
0: Não, M-C.
2: MC
0: é.
2: De McCartney?
0: De McCartney, assim? Isso, é McNish. McNish.
3: Muda tudo, né, Lelê?
0: Tudo, claro.
3: Claro.
0: Total. Michel McNish. Bonito nome, hein? Michel McNish. Muito bem, agora nos destaques aí, meu irmão.
1: Olha que seca aí, meu irmão.
3: Ponto, né?
0: Reunião em Câmara de Vereadores é interrompida após peido no microfone durante um discurso.
4: Tá achando que normal já é ruim, mas no microfone...
3: Tá achando que é só no Brasil que...
0: Ah, não foi no Brasil?
3: As eleições são uma várzea?
0: Não, foi aqui?
3: Não, a Câmara dos Vereadores, ela é uma várzea no mundo todo.
0: Que loucura!
3: No mundo todo.
0: O que será, né?
3: Neste caso, os políticos em questão são de Blackburn, na Inglaterra.
0: Ah, não!
3: Que, Lelê?
2: Os ingleses?
3: Os ingleses.
0: Aquela, não, música, não. Aquela música dos Beatles, né?
3: Blackburn. Os escoceses Black lá.
4: Bird, não, Blackburn.
0: Ah, Blackburn. Ah, tá.
3: Uma vereadora independente, a Terry Mahmood, discursava no plenário, quando escutou em um alto bom som um barulho de uma flatulência. A partir daquele momento, metade do plenário caiu em risadas. E a outra metade ficou: que isso, quem foi? Presidente, protesto. Começou aquele fuzuê. Quando o presidente da Câmara precisou chamar a fala, restaurar a ordem e falar: olha, com todo respeito, assim, as diferenças
4: com todo que a gente respeito.
3: Possui na Câmara dos Vereadores, pelo barulho da flatulência, não me interessa quem foi.
1: Pelo barulho do berro. Pelo barulho do berro. É que já levou ferro.
3: Pelo barulho da flatulência, não me interessa o autor. Mas me interessa que alguém colocou o microfone na bunda.
1: Pelo barulho do trailer, curte o vai e vem.
3: Este microfone direcional, jamais
0: pegaria, captaria
3: este áudio.

0: bagunça.
1: Então, das duas, uma, alguém fez com a boca, ou alguém colocou o microfone perto do ânus. Então, eu peço.
2: Homem, vendo o cu, eu compro o nariz.
1: E aí, a partir daquele momento, começou uma caça ao culpado.
3: CPU. Caça ao culpado. Ah, peraí, mas tem um aspecto que diferencia imediatamente o barulho da boca com a flatulência de verdade, que é o cheiro, né, cara?
1: Não teve cheiro.
0: Ah, então foi com a boca. Com a boca.
1: Ah, não tem como saber.
0: Tá engenhando a risadinha? Ah, não, não.
1: Nunca soltou sem cheiro.
3: Ô, Gomes, peraí, velho. Tem pãozinho inodoro.
0: Não.
3: Quando a gente era jovem.
0: Não, o surdinho é pior.
3: Depois de uma certa idade, não tem mais.
1: Tá te alimentando muito mal,
3: então. Não, muito ao contrário.
4: Não. Olha, Léo.
3: Acabei de fazer meu check-up, o cara tá assim, ó.
1: E aí? Acabei de peidar.
5: E aí? Tá não? Bem?
1: Nem, tá o médico, nem o médico.
3: Só a ferritina que fica ali oscilando, mas tá tudo certo.
0: Sempre cara, o mestre
1: Guerreiro. Quer levar a ferritina? Não,
0: o mestre Guerreiro dizia
4: muita nada ferritina é carne demais, deve ser isso.
3: Não, cara, olha, carne cara, e vinho. Cara, já investi em carne, o vinho, tinto. 30 dias sem tomar vinho tinto. 30 dias sem comer carne vermelha. Porra. Até água de poço eu parei de tomar, porque tem muito ferro, né?
4: Sim, claro.
3: Nada.
4: Então, menos ferro.
5: Entendeu?
2: Pode ser, pode ser o organismo mesmo produzindo.
4: É, pode ser.
2: Tem gente que produz, não precisa tomar muito sol, porque produz bastante.
3: É a única coisa que eu tô fora.
6: Ah, eu sou assim, Neto.
0: Mas rolou a quinta série na hora do peido, Gomes?
1: Rolou, como eu falei, teve. Rolou
0: uma porque eu lembrei série, agora que eu vi um debate político semana passada, que aí um candidato fala sobre o que eu criei. O programa Leitinho Feliz.
1: Garotinho.
0: Eu quis dar nome.
4: Antônio pra... Garotinho, subjúdice.
3: É que o Garotinho.
0: Mas largou agora, parece que ele largou. Parece o Garotinho que ele não vai mais enredar. Né? Cara, só quando ele enche a boca pra
3: na
0: falar.
3: Na frente da câmera ele dá show, né?
0: Ele dá show. Quando ele fala, eu criei o Leitinho Feliz, os bonecos atrás começam a rir.
4: Não tem. Mas ele faz proposta, ele
0: tem,
4: é fanfarrão.
0: Não tem na época, não. O debate ele foi bem, porra. É um vovacão do caramba.
4: Que loucura. O próximo destaque do Pretinho é o seguinte.
3: Ah, mas descobriram?
1: Não descobriram, eles estão acusando.
4: Como é que terminou?
1: Estão acusando um vereador, alguém, é o Andy Mahon.
4: Qual é o partido do vereador?
1: Reform UK.
4: Ah. E qual é a... Não, não precisa.
3: É melhor?
4: Melhor não.
0: É direito?
3: Não. Esse sai pelo meio, né?
1: Não sei.
0: Esse é do Centrão, né?
4: É. Não, eu não... Sai bem pelo meio, não precisa saber se é de lá ou de cá.
0: Centrão.
4: Tá bem. Mulher finge dois partos e recebe mais 200 mil reais em pensão alimentícia. Aliás, recebe mais de 200 mil reais em pensão alimentícia de crianças que não existem por 3 anos.
1: Olha aí.
4: Olha isso.
5: Respeitem as crianças.
4: Também é que no caso elas não existem, mestre.
5: Por isso, estão usando o nome das crianças para ganhar dinheiro desde as crianças.
1: Sim. Também
5: crianças.
1: Na Inglaterra.
4: Também na Inglaterra.
3: É, atuou bem.
4: Porra, mas.
1: Uma cidade. Uma moça chamada Jane na Inglaterra tinha um relacionamento com um rapaz que acabou sendo preso. Tá? Quando, essa aí na.
5: Que coragem!
1: Não, essa aí na live é a grávida
4: é a Lady
1: de Taubaté.
4: Jane, na Inglaterra é Lady
1: não, não,
4: Jane.
1: Essa aí, não, essa aí não. Na foto é a grávida de Taubaté.
4: Ah, essa é a grávida de Taubaté,
1: essa
4: tá
1: é
4: certo.
1: Só uma imagem ilustrativa.
4: A grávida não de Taubaté que tava grávida de octa, gêmeos.
1: É. Porque assim como a grávida em questão, é uma gravidez falsa.
4: Uhum.
1: Tá? A Jane tava em um relacionamento...
4: É o Brasil fazendo escola.
1: Tava num relacionamento com um rapaz que acabou sendo preso. Ela disse que quando o rapaz foi encarcerado, ela estava grávida. E, consequentemente, o rapaz e a família do rapaz deveriam pagar pensão alimentícia a ela. Dito e feito, mesmo na prisão, mesmo o rapaz... honrou todos os seus dividendos.
4: Justo.
1: Neste meio tempo, ela enviou fotos da Eco, mandou fotos de um bebê.
0: Mandou da barriguinha.
1: Mandou foto da barriga. E...
4: pro cara na prisão.
1: Pro rapaz na prisão, que recebeu...
5: E ele tem telefone na prisão?
1: Não, nem em tese.
3: Ninguém... Lá eu acho que é mais organizado.
2: Não, dá pra entregar em foto mesmo, cara.
0: É, tu pode mandar imprimir a foto.
5: É verdade.
0: Mesmo.
1: Em tese, ninguém tem telefone na prisão.
3: Em tese.
1: Em tese, como eu falei. Neste meio tempo, ela também realizou visitas íntimas.
4: Olha só.
1: E afirmou ter engravidado novamente.
6: Da bagunça, né?
1: E quando teria engravidado novamente, teria dado à luz a um segundo bebê. E durante os 3 anos de reclusão do seu parceiro, ela recebeu 30 mil libras, 200 mil reais, que seriam dos bebês em questão. O rapaz foi solto. Ela disse que a assistência social não liberou que ele visitasse as crianças, pois ele era um ex-presidiário. Ele, então, entrou com um recurso no tribunal.
4: Não, peraí um pouquinho. não permitiu, porque ele era um ex-presidiário. Ou seja, ele cumpriu a pena, pagou o que devia à sociedade. Isso. E ainda assim a corte não permitiu.
3: Não, não, não. Mas não, não. Ela... Só foi o Te Contei que ela deu pra ele, porque ela não tinha...
4: foi o Te Contei que ela contou.
1: Ela disse,
4: ok, não tinha entendido isso.
1: Tu não pode ver as crianças, porque a assistência social não permite. O rapaz, eu não posso ver meus filhos, então...
4: Então tu vai ver.
1: Então vou entrar com um processo na justiça.
6: Isso que é pai, hein?
1: Entrou no tribunal da Inglaterra, que... Ao avaliar o caso da moça, disse, olha, meu senhor, eu não tenho como lhe dar ganho de causa. Ele falou, eu perdi. Não, também não tenho como lhe dizer que o senhor perdeu o causa. Ele falou, por quê? Porque o senhor não tem filhos.
4: Bah, ele falou, como assim eu não tenho? Que decepção.
1: Aí descobriram que a moça era...
0: Ele não é o pai.
1: A moça era
2: infértil. E era preso errado.
1: Era infértil. E também falou pra eles, moço, olha só, aos 50 anos, já cai muito a chance de uma mulher poder dar à luz. Ainda mais a duas crianças, de maneira consecutiva. Então, o senhor, neste caso, pode entrar com um processo de danos patrimoniais, danos
0: patrimoniais.
3: Ressarcimento.
1: Né? Ressarcimento, afinal, ela lhe deve agora 30 mil libras. Descobriram faturas de bronzeamento artificial que ela fazia.
4: Não é possível.
1: Exatamente.
3: Ela é do mal, hein?
1: E sério. Também que ela teria ocultado a gravidez, pois ela estava um pouco acima do peso.
0: Gorda.
1: Então o rapaz...
0: Ele é gordo e é gorda nos caras.
3: É gorda, porra!
0: É gorda, Rafinha!
3: É gorda, eu não falei porra! Nada.
0: É agora gorda.
3: Vai ser assim, é gorda, é porra! Gorda,
0: agora pode!
1: O rapaz não identificou por isso as fotos da barriga que ela mostrava. As fotos da barriga que ela mostrava era a barriga dela mesmo, não era uma barriga de gravidez.
0: Ela não podia usar a camisa do Neto.
1: Qual?
0: Que diz leve, tinha que usar o pesades.
4: Pesades.
2: Ia ser pesades.
0: Leves não dá. Pô, a gordinha aplicou no carne.
1: Aplicou.
0: O que tu acha disso,
4: mano? Ai, que loucura, cara. Que loucura. Onde é que vai parar isso, né? Aí eu vou te falar um troço, cara. Eu só tô pelo meteoro, cara.
3: Não, meu, mas eu respeitei esse gurizão.
4: Eu só tô pelo meteoro.
3: Eu respeitei o gurizão.
0: O cara é galo.
3: Como é que é o nome dele?
2: Luan Santana, vem aí.
3: Como é que é o McCartney?
1: Não temos o nome.
3: Ah, não.
0: O presidiário.
6: É Paul McCartney.
3: Não, o McCartney é o outro.
0: Não, é o inglês, né? O cara que...
3: É que dá, eu confundi tudo. Mas, pô, cara, ele tava preso.
6: Pagou a pensão.
3: E ficou pagando a pensão preso.
6: E queria ver os filhos,
3: os caras que estão livres aí não pagam pensão?
6: E não vão ver os filhos,
3: E, pô, o cara saiu da prisão, primeira coisa
6: que ele quer... meus filhos.
3: Dá os guris. Ó, meus guris.
4: Esse cara aí merece ser pai.
3: É verdade.
6: Mas e se ele assassinou 4 pessoas adultas?
0: Não, peraí.
4: Vamos entender o motivo do assassinato.
6: Ele tava preso.
1: É que se ele foi solto em 3 anos,
3: não foi assassinado.
6: Sabe as leis da Inglaterra?
4: Não sabe. Se ele matou 4 pessoas, posso ele falar? Não vai ser solto em 3 anos.
0: Se fosse no Brasil, até dava. No Brasil, dava.
3: No Brasil, ele ia pegar, sei lá, 12 e cumpriu 3 e libera.
4: Tem gente que mata a mulher e não é preso. Se tu fosse...
6: Agora pesou.
4: Não tem. Não, mas é verdade, cara.
0: É verdade, cara.
6: Mas eu acho que ele não fez isso. Matou 4 pessoas.
0: Há 3 anos, acho que não. Deve ser um tráficozinho.
1: Aí a mulher disse no tribunal que
3: até o impostinho
1: inventou tudo isso como vingança do rapaz.
4: Ah, vingança.
3: Ah, teve então. Guampa. Será que não?
4: Guampa maneira! Então, o que acontece é que ela vai ter que devolver o dinheiro, é isso? É.
1: Sim.
3: Pronto, se ela não tiver.
4: Acabou.
1: Eu não sei.
4: Aí é problema dela, né, Lelê?
3: Ela pode ir presa.
6: OnlyFans pra ela, Lelê. É gorda, mas tem gente tem fetiche nas gordas.
1: OnlyFans.
0: OnlyFans.
2: Não provoca.
0: Eu gosto das gordinhas. Eu gosto.
4: OnlyFans.
1: Claro, tem onde pegar.
4: Michael Douglas Neto Fagundes.
2: Aquele Michael Douglas.
4: Michael Douglas.
2: O da síndrome.
4: Nega vício em sexo e internação nos anos 90 por sexo.
3: Não, para isso. Foi até título de disco.
4: Pois é. É verdade. Michael Douglas síndrome.
6: A mulher dele falou, a Catherine Zeta-Jones.
1: Não, ele afirma, ele tá lançando um livro de memórias, tá? E ele tá dando algumas entrevistas.
4: Esqueceu algumas coisas.
1: Pra falar sobre o livro. Ele disse que quem inventou essa história foi um editor de um jornal que não gostava dele. Que a mulher dele nunca falou sobre isso. A Catherine Zeta-Jones.
3: Maravilhosa!
1: E ele também nunca falou sobre isso.
2: Como é que é a pronúncia, Rafinha?
6: Catherine Zeta-Jones. É que eu sou native, né?
4: Que é native da Coriga.
6: Tudo bem, mas lá
4: deixar claro.
6: Estudei inglês.
4: Não, ok.
7: Native of Korea.
4: Isso.
7: From Korea.
4: Korea's native.
7: Korea native.
1: Ele admitiu que ele e a Catherine Zeta-Jones, eles tiveram um relacionamento com vários parceiros no início.
0: Abrido?
1: Do casamento. Um relacionamento aberto. Que nem se tinha esse nome ainda, e ele disse. E que aí um belo dia, e que segundo ele... foi logo depois dos anos 2000, eles se casaram em 2000, ele disse que durou pouco tempo esse período,
7: mudar.
1: Que os dois resolveram ligar para os seus outros parceiros e disseram, ó, a gente não vai conseguir, não tem como, a gente é ciumento, não vai rolar e tal. Ficaram juntos até 2013, se separaram e depois voltaram brevemente.
2: Casal bonitão, né?
1: Eles estão há 25 porra. Anos juntos.
3: Qual é o tem um filme clássico que ele faz que tem uma
7: com
3: questão...
7: Com ela? Que...
3: Eu não sei se com é com ela, cara.
2: Com a Demi Moore, eu acho.
7: Tem um que ele batido. Faz com ela, que é o
4: não,
7: Traff,
4: cara. É ele um não é filme. O cara do Atração Fatal?
0: Louca de meio de polícia.
4: Ou é esse? Eu acho que é ele,
3: Atração Fatal. Ou é o Básico Instinto?
4: Ou o Básico Instinto com a Sharon Stone. Não, é com a Sharon Stone, claro.
3: O filme da Cruzada
4: Exatamente.
3: Inferna.
4: Exatamente.
3: É com ele?
4: É com ele.
7: Slave to Love?
1: Instinto Selvagem.
3: Tem uma trilha do filme,
1: Instinto
3: não?
1: Instinto Selvagem. Instinto Selvagem.
4: E o que que tu
7: claro
4: falou?
7: Que é.
3: Básico Instinto.
4: Ah, Básico também. Não, Instinto Selvagem. É, Básico Instinto é a banda do Fausto Fawcett.
3: Aquele que Básico Instinto era, Básico Instinto era o show do Fausto Fawcett com a Marinara Regininha. Uma loucura. Isso.
4: Tá, era esse filme aí, porra.
1: Mas ele também fez a Atração Fatal que vocês falaram.
4: Ah. Atração Fatal também era ele?
7: Em Nove porra. Semanas e Meia de Amor.
4: Não, não, não era ele. Nove Semanas e Meia de Amor é o Mickey Rourke.
7: Ah, são contemporâneos.
4: Com a Kim Basinger.
0: Uma linda mulher é ele com a coisa.
7: E o Lagoa Azul.
3: Não, cara.
4: Lagoa Azul
3: não é ele, uma linda mulher.
0: Não é.
3: Aí é o Richard Gere.
4: Isso,
3: é
4: o Richard Gere.
0: Eu confundo os cabeças.
7: Ah, o Richard Gere.
3: É que os anos 90 faz tempo, cara.
4: Isso. Eu acho que o Richard Gere não tá mais, não.
3: Tanto que a gente tá confundido justamente com
7: o Richard Gere. Morreu o Richard Gere.
3: Porque morreu?
7: Claro que não. Não morreu.
4: Não, morreu sim.
7: Não morreu.
3: Cachorro dele tá esperando ele lá na
7: estação. O Richard Gere não morreu.
1: Vocês mataram o Richard Gere?
0: Cara, quem morreu?
3: Não, mas só vamos organizar ali o filme. O
4: Informação.
3: Instinto Selvagem é o filme da Cruzada de Perna da Sharon Stone.
4: Isso.
3: E ela contracena com ele? Michael Douglas?
4: Sim.
3: Ok.
4: Ó.
1: Richard Gere.
4: O ator completou 77 anos, dia 31 de agosto.
1: Graças a Deus.
4: E nós não colocamos aqui na lista dos aniversariantes.
1: Porra. Porque era domingo, era também o aniversário do Rafinha?
4: Verdade.
1: Verdade. Saiu bem.
7: Foi domingo? 30,
4: não, acho que foi domingo.
7: Não foi porque era aniversário do grupo RBS, eu tava no ar aqui.
1: Bah! Não deu certo o aplique.
3: Bota, eu vou te aplicar.
4: Não, só um pouquinho, eu confio sério. Na tua memória, mas não tanto. Deixa eu ver
7: esse
4: aqui.
7: É, agora, o 31
4: de agosto.
7: 31 de
4: agosto foi segunda-feira.
7: Eu, RBS.
1: Ulha, certo. Na trave.
0: Tá não, certo, não, só na trave. Ele é maluco, mas pô, o cara não sabia o dia do aniversário.
7: E qual
0: não,
7: é? Não, é,
0: nós temos que
7: não,
0: largar.
7: Obrigado.
4: Não, não tá, mas peraí um pouquinho. Que dia tu fez aniversário agora?
0: 9 de maio.
4: Tu lembra do dia da semana que era?
0: Claro que não.
4: Então.
0: Mas eu sou do Antônio, caramba. Eu sou
7: não, mas eu também.
4: Sim, mas não é mais Tantan que o Rafinha.
7: Não, somos
0: não,
7: iguais.
0: Mas
1: tem certeza que a gente somos não botou iguais. Nos aniversariantes?
4: Não, tem certeza porque não apareceu. Tem certeza que não botou.
0: Botamos, Richard,
4: não botou.
0: Botamos o Richard Gere.
7: Eu acho que botamos, porque eu até brinquei que é o cara do cachorro que fiquei esperando.
0: A gente sempre fala do filme.
4: Bato aquele... falou sobre isso
7: exato,
4: mesmo.
7: Exato, lembra?
0: Marvel e eu, né?
7: Não, é o outro cachorro.
4: Bato do trem. Falou sobre isso
7: falei,
4: mesmo.
7: Falei, é. A gente falou dele. Olha,
4: puta, eu acho que o Razinha tem razão. Quer dizer, o Rafinha tem razão.
7: Meu Deus.
4: 31 de agosto.
7: Não sei como é que é, a gente pensa muito
1: rápido. Eu tenho todos os roteiros. Já vou achar aqui.
0: Cara, 9 de maio, não já sei se meu aniversário roteiro. Durou 15 dias, lembra? Todo dia me cantava o parabéns. Até os Fagundes tive esse prazer.
4: 6h27, enquanto o Rafa Gomes procura ali se nós...
1: Falamos.
4: Então tá, ótimo.
1: Falamos do Richard Gere.
4: Muito bem. Mulher descobre, Neto Fagundes.
1: O quê, meu querido?
4: Agulha no abdômen.
1: Chega no palheiro.
4: Após 7 anos de dores insuportáveis.
1: Que loucura, hein?
3: Que horror.
4: E a sorte como é que furou. Foi parar lá?
1: A sorte que não furou.
4: Porra, imagina, furou um órgão.
1: Em Manhattan.
4: Manhattan.
1: Uma moça que, curiosamente...
4: Essa é a moça?
1: Isso.
4: E aquela é a agulha?
1: Exatamente. Curiosamente é enfermeira.
0: É um cavalo, ali é um cavalo.
1: Aquilo ali é de lipoaspiração. Isso.
0: É um cavalo, ali é de moça. Isso.
1: É de lipoaspiração.
4: É de lipoaspiração.
1: Agulha de lipo.
7: Ah, pode ser, Neto.
4: Vamos ver.
1: A moça, que curiosamente é enfermeira da rede de hospitais que a operou, teve primeiramente um parto há 6 anos, onde ela teria feito uma cesárea. E desde esse
0: aí
1: dia...
0: Aí sim.
1: Bonita, ela teve...
0: Pô, cesárea tem...
1: Desde esse dia ela teve aí dores sim. abdominais. Depois disso, como eu bem...
0: Ainda mais mal costurado. Eu gosto como mal
1: bem,
0: costurado.
1: Bem falou o Neto.
0: Que tatua, parece que tatua um arame.
7: Não, barbado. Faz um arame barbado. Já.
1: Ela fez uma abdominoplastia
4: que
1: com fez? Correção laparoscópica.
4: Se tivesse feito com o meu amigo, doutor Juliano Borelli, não tava com esse problema.
7: Mas a dica é não leve seu marido junto. De porque hérnia... tu fica constrangido do lado dele.
1: De hérnia umbilical. Então... suspeita-se que, obviamente, numa dessas duas cirurgias que ela fez, uma em 2018 e outra em 2021, os médicos responsáveis esqueceram uma agulha dentro dela. Depois de muito ela investigar o motivo das dores abdominais, ela fez um exame que daqui a pouco identificou um corpo estranho.
4: Um corpo estranho.
1: E aí foram retirar e falaram, olha, tem uma agulha dentro do teu abdômen. E que já tava até meio calcificado, já tava ruim. Por isso a suspeita é que seja de 2018, mais antigo.
4: Bah.
1: E agora ela está processando a rede de hospitais. Ai,
2: procura se não tem um prato também junto com essa agulha.
4: Que imagina, cara.
0: Ai, doutor, só dói quando eu respiro. É.
4: Então não respira. Ah, não.
1: Vai, imagina, médico. Mas cheio de agulha.
0: Pô, que loucura, uma agulha dentro de ti, né, cara? Pô.
4: Que loucura.
1: Uma agulha grande, uma agulha grande.
0: Pô, já agulhão. Aconteceu de algum corpo estranho aparecer dentro de vocês?
1: Comigo não, já.
0: Não. Só conhecido.
4: Contigo já, Sandrinho? Ué, que corpo estranho foi, mas era estranho, não era conhecido? Mas
2: entrou e saiu.
4: Não. Eu era um corpo conhecido?
1: É, eu fui no médico e ele tirou.
4: O que que era?
1: Não sei.
4: Ué?
1: Ele tirou, tava de costas?
4: Quando ele tirou, tu tava de costas. Ai,
1: claro!
4: Tu não pediu pra ver?
1: Eu não, que nojo.
4: Tu não é curioso?
1: Eu jamais.
4: Lembrei daquela piada que tá o médico e o paciente que vai ser operado na maca. Já no com a anestesia já fazendo defeito ali no cara. E o médico diz assim: calma, Rodrigo, vai dar tudo certo, tá tudo tranquilo. E o paciente diz: mas o meu nome não é Rodrigo. E eu: não, o Rodrigo sou eu.
2: Eu tenho que me acalmar.
4: Ai, pai. 29 minutos para 7, Neto Fagundes. O que que tu tem pra nós aí?
2: Meu querido, tem uma piada antiga, mas que eu acho muito boa. Vou ler de novo aqui.
4: Fica à vontade aí.
2: Nego velho foi contratado pra fazer um conserto de um guarda-roupa. Chegando no local, a dona do guarda-roupa explicou: ó, nego velho, é o seguinte, toda vez que o ônibus passa aqui, as portas do guarda-roupa se abrem. O nego velho olhou, deu uma inspecionada, mexeu aqui, mexeu ali e disse: olha, meu querido, eu não tô achando problema. Só tem um jeito, eu vou entrar no guarda-roupa e vou esperar o ônibus passar pra ver o que que acontece. Isso aí foi feito. Nesse meio tempo, o marido da mulher chega em casa, foi direto no guarda-roupa pegar as roupas pra tomar um banho. Quando abriu a porta, deu de cara com o nego velho lá dentro. O que é isso aí, Che? O que tá fazendo aí? Olha, meu querido, se eu tenho que ser que eu tô esperando o ônibus.
7: Essa é que eu acho.
2: Um abraço, Lisandro Costa. Essa de piada, Rio Grande.
4: Ela já foi contada pelo Neto Fagundes umas 40 vezes. Só pelo Neto, umas 40 vezes no programa. Mas é sempre. Cíclica, não, claro, mas é sempre bom.
7: Essa semana
4: ouvir.
7: É a primeira vez.
4: Interpretação. É sempre bom ouvir. E tu, Leandro?
8: Cara, olha que legal isso aqui. Isso aqui é.
7: Vamos ver.
8: É nosso ouvinte, assim, na essência. Ouvi hoje no Pretinho das 13 horas que vocês comentaram que a grande maioria dos ouvintes nunca enviaram um e-mail. Aqui eu me enquadro, então. Parei de lavar a louça só pra mandar um e-mail pra vocês. Abraço, Guilherme Borba, de Caçapava do Sul. Ouvintes de vocês desde sempre. Baita abraço pra todos.
2: Olha aí, veio.
4: Pô, legal. Parou, vieram vários. Parou de lavar
8: a louça, mandou um e-mail.
2: Vieram vários.
8: Não disse nada no e-mail, só pra dizer que mandou um e-mail.
4: Muito legal.
8: Abraço pra nós.
7: Acabou.
4: É. Vieram vários. Alguém mais tem aí um e-mail de que seja o primeiro do nosso, da nossa audiência?
7: Não.
0: Cidade do Snooker, essa aí, sabia?
7: Não tem. Oi? Tem outros.
4: O que que tu tem, então?
7: Eu tenho um e-mail que diz o seguinte: boa tarde, me chamo Diógenes.
4: E é o meu primeiro e-mail. Se tu disser que é o primeiro e-mail dele...
7: Tu vai me dar um foguete.
4: Não, eu vou te jogar a maquininha Vero na tela.
7: Mas aí ela aceita tudo, até a minha testa. Sou motora de carreta e vocês me acompanham pelas estradas do Brasil. Que bobo bonito esse, hein, Leandro? Que? Não vamos desvirtuar o e-mail. Bobo é uma gíria das antigas para um relógio. Queria chamar a atenção do Gomes, um cara inteligente, produtor do programa, mas botar a culpa da preguiça de caminhar na pequena Helena pra não botar o carrinho do supermercado no lugar não dá.
2: Aplicão.
7: Só questão de lógica, larga as compras no carro, larga o carrinho no lugar e volta com ela no colo.
4: Perfeito.
7: Brincadeiras à parte, uma ótima semana a todos. E pra finalizar...
4: Mandou bem.
7: É verdade. Pra finalizar... Os caminhoneiros também amam o mestre.
4: Meu primeiro e-mail.
2: Oh.
4: Te liga aqui, Ivan.
0: Vamos lá, rei.
4: Tá quase dormindo aí.
0: Não, não, eu tô compenetrado, é um te ouvindo. Não, eu tô ótimo, pô.
1: É que ele veio de carona, ele vem sempre a pé e hoje tu buscou ele de
4: Fuca.
1: Ele de
4: Fuca. Gostou do Fuca?
0: Cara, eu tô impressionado.
7: Que ele anda.
0: Isso, e que tu dirige bem.
4: Obrigado.
0: Pô, adorei. Só peço que na próxima bote cinto no banco de trás, que eu vim balançando todo.
4: Eu acho que tu não achou o cinto.
0: É. Não, isso é bem possível, né? É que bem quando possível. O cara tá fazendo um drink,
1: embaixo
0: é difícil.
1: Do banco.
0: Né? Eu vim de barman fazendo um drinkzinho, um vodka energético.
4: Aqui é a Laura, de Rio Grande.
2: Lady Laura.
4: Uma das ouvintes desde os primórdios do Pretinho, mais especificamente desde aquele dia 2 de abril de 2007.
0: 102.1.
4: Ano em que eu estava iniciando minha primeira faculdade. De lá pra cá já vivi muita coisa e sempre na companhia de vocês em todas as fases do programa. Que legal isso, cara. Sério, que legal isso. Agora eu tava ouvindo e vocês falaram sobre esses ouvintes que ouvem desde sempre e que nunca escrevem. Eis aqui uma delas. Agradeço muito por estarem aí todos os dias e por serem sempre este bando de malucos queridos, cheios de personalidade e amor no coração. Forte abraço, vida longa ao Pretinho. Atenciosamente, Laura, de Rio Grande.
3: A pessoa tem mais de uma faculdade, tu vê que ela escreve muito bem.
4: É, outra história, né, Lelê?
3: Ela falou ali que fez 2007, a primeira faculdade.
4: Não, fica explícito que ela tem mais informação. Tu sabes, Lelê, que eu mesmo fiz 3 faculdades. Não, quase fiz a quarta, não fiz porque acabou o tijolo.
0: Tum!
4: Brincadeira, né?
0: Sabe o que é o mais...
7: Não, essa aí, essa é aquela que sai reto pela janela ali, ó. Acabou o e-mail da aula?
4: Acabou, cara, era isso.
7: Eu falo mais coisa.
3: Precisa mais o quê?
1: É, pô, tem muita gente mandando e-mail só pra dizer,
4: então,
1: gente...
4: Então eu vou em mais um aqui,
1: que alguém mandasse o primeiro e-mail?
4: Mais um, meu primeiro 50. E-mail. Olá, pretinhos, aqui Kevin Zeferino.
2: Kevin
4: Zeferino! No programa das 13, olá, pretinhos e Porã. Ele não considera o Porão Pretinho.
1: Ah, mais um, né?
4: É um equívoco. É um equívoco.
0: Só os fundadores.
1: É que ele não vem nunca.
4: Cara, ele tá vindo. Desde que ele voltou, ele tá vindo.
0: Grosseria,
4: ele
0: fosse grosseiro com
4: no programa das 13... Desculpa. Não, é alergia mesmo, né? Rinite alérgica da primavera.
6: Alergia, pera, toma um Alegra. Noite, um Alegra, dia. Vai ficar bom. É verdade, não era mais pra receitar remédios no ar. Peço desculpas, Alexandre.
4: Eu não ia te falar isso, mas eu vou falar.
6: Tu tem razão. O quê?
4: É um amigo nosso. Amigo meu. Nosso ouvinte. Amigo meu, nosso ouvinte. Amigo de todos vocês, se considera amigo de todos vocês. Meu que uma vez ouviu tu receitar um remédio. Eu não vou dizer qual. Ele ouviu tu receitar um remédio. Para tal coisa.
7: Tá.
4: E ele, porra, tá aí o que eu preciso. Foi lá, comprou na farmácia o remédio e tomou o remédio. Aí ele começou a perceber que ele tinha uma certa dificuldade para urinar. Depois de ter tomado o remédio.
7: Não pode ser.
4: Pode.
7: Eu não acredito que o mestre fez isso.
4: E aí ele, putz, cara, mas o que que tá acontecendo? Não consigo fazer xixi, não consigo. Tô louco pra ir no banheiro, não consigo urinar. Tenho uma dificuldade de urinar.
2: Entupiu, guri.
4: Aí, passou um tempo, ele, vai melhorar. Pum, tomou outro.
7: Ah, mas eu nunca remédio disse isso, que... né? Tomar 2 seguidos cala assim, tem que intervalar.
4: Cala a boca, ele tomou outro 8 horas depois.
7: Ah, importante.
4: 8 horas depois ele tomou assim outro.
7: Isso.
4: É, porque ele já tava indo na tua.
7: Claro.
4: Nossa, se é anti-inflamatório, falou.
2: Se o grande
4: não é anti-inflamatório.
7: Mas eu não prescrevo o remédio, né?
0: Prescrevo.
7: Não prescrevo.
0: Por que tu não prescreve?
3: Mas o microfone faz as pessoas.
4: Aí.
7: O que aconteceu?
4: Depois de ter tomado o segundo e não conseguir urinar novamente, ele se apavorou.
3: Sim, com
4: essa. Sabe o que ele fez?
7: Consultou o médico.
4: Sabe o que ele fez?
1: Trocou de rádio.
4: Ligou pro médico. Bate, olha só. Tomei um parará, barará, e agora não consigo fazer xixi. E ele, cara. Pelo amor de Deus, este remédio exclusivo, ele tem este efeito colateral. Em algumas pessoas dá, em outras não dá.
7: Então,
4: isso. Por isso que eu te digo, Rafinha.
7: Tem razão.
4: Te falo que te peço atenção para a importância de não prescrever um remédio em não sendo tu um profissional da medicina, um médico. num programa de rádio onde nós temos neste momento aproximadamente 1 milhão de pessoas nos ouvindo.
7: Não pode fazer. Obrigado.
4: E aí o cara falou, cara, tu e te é livrou noite, porque né? podia ter dado um tá troço bem, né? violento.
7: Um sol,
4: violento.
7: Não foi pedra estar... nos rins.
4: Não foi pedra nos rins. Falta tu podia ter água, tu tá agora numa cama de hospital sendo operado.
7: É, isso é terrível. O que foi?
0: Tu poderia me dar um minuto da sua atenção?
4: Claro, todo.
0: Mas com todo respeito, o cara que ouve esse animal e toma um remédio tem que se fuder. Com todo respeito.
7: Que grosseria.
0: Pô, na moral. Não, desculpa. Se o cara vai, na boa, se o cara te ouve pra tomar
4: tá um remédio... Tá aí o que eu preciso.
0: Não, o cara pensa assim, puta, eu tô com a vontade, tô fudido, o que que eu vou fazer? Eu vou no médico? Não, eu vou ouvir o
4: cara. E outra coisa, né, que ficou claro no relato. O quê? Ele tem o telefone do médico.
0: Não, era só ele.
7: Ah, é verdade, né?
4: Ô, doutor, o Rafinha falou, tocou, o que o senhor acha? Mas deixa eu te chamar a atenção pra uma situação.
7: Pra tu ver, esse é o Ivan agora, né?
1: Credibilidade do Pretinho.
7: Agora é o Ivan, né?
4: É o Ivan. Deixa eu te chamar a atenção, Ivan.
0: É o Ivan.
4: Pra uma situação.
0: O Gordulhão é um cara legal.
4: Nós aqui neste programa, nesta emissora de quase 50 anos, nós desfrutamos de uma... credibilidade.
3: Ah, isso é verdade.
4: E a nossa audiência, porque nós não apresentamos patuscada para nossa audiência. Mas nós viemos aqui honesta, seriamente, apresentamos o nosso trabalho. Então o cara pensa o seguinte: não, se o Rafinha tá falando, se funciona para ele, vai funcionar para mim.
1: Cara, eu quero fazer a mesma coisa que o Rafinha.
4: O que que tu quer?
3: Rejeitar, né?
4: Alô?
1: A pessoa que tá falando. Tá
4: ouvindo. Ah, isso, ele falou: eu vou fazer a mesma coisa que ele. Se pra ele funciona, pra mim vai funcionar também.
7: Ele tem que ouvir.
4: Não é tu que tem que não prescrever remédio.
7: Eu digo assim: ele tem que ouvir o CPF, não o personagem.
4: Não! Porque foi muita
0: cara,
4: gente.
0: O mestre
4: deixa
0: nunca
4: eu te falar. Deixa eu te falar, cara. Nós infelizmente vivemos em um país onde um percentual muito pequeno, mas muito pequeno, não sabe fazer interpretação de texto.
7: Tem razão.
4: Muito menos ainda sabe alcançar uma ironia.
3: Peraí, eu acho que é um percentual grande.
1: Eu não sei fazer português.
4: Ou, perdão, desculpa. É muito menos no sentido de muito menos gente consegue alcançar uma ironia. E quando tu brinca com isso aqui, nós que temos uma audiência gigantesca, deve ter uma fatia mínima que seja dessa audiência que não alcança. Com todo respeito.
0: Tens razão, eu quero...
4: Deve ter uma fatia mínima dessa audiência que não alcança.
7: Era
4: que tu tá brincando, que tu tá ironizando. Portanto, nós não podemos... E é um pedido do presidente do Cremers.
3: Aí, velho!
4: O presidente do Cremers me falou, cara...
6: Ele é mestre!
4: Pede pro teu colega não prescrever remédio na rádio.
3: Pede pra aquele merda!
4: Antes que dê problema, né? Antes que dê problema.
7: Mas tu tava seguindo o Ivan aqui.
4: O que que tu queria falar mais, Ivan?
7: Não, tu tava
0: só quero me desculpar. Tu tem total e plena razão. Nossa. A gente tem que entender que no Brasil o pessoal, ai, às vezes, ouve e acredita em maluco. Então é isso. Então nós não podemos deixar mais tu prescrever remédio.
4: É isso aí. Não podemos.
0: A cada vez que tu falar um remédio, prescrever um remédio...
4: Não pode.
6: Banho quente!
0: Eu vou te dar um soco.
4: Deixa eu te falar. É, qualquer coisa que vá ser buscada na farmácia...
7: É banho quente não, né?
4: Foi não, banho quente tá de boa.
7: Foi o que banho ele falou.
4: Quente. Banho quente
7: não, pra extravasar, né?
4: Mas qualquer coisa que tenha que ser apanhada na farmácia, é melhor a gente não sugerir.
7: Consultar um médico.
1: Band-aid! Não compra tá band-aid. Botando...
3: Band-aid passou
7: o redor. É isso aí.
4: Fechar esse troço aí.
3: Aqui, né? Pra fechar esse troço aí, parar de adiantar negócio aí.
4: É.
3: Tá?
1: Gásimos para dar um X.
4: Achei grosso. Exatamente, inclusive estes. Muito grandes bom. 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
0: Vou postar um vídeo tomando banho e vou te mandar depois.
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3: E é bom banho quente, né, Rafinha?
6: É, mas... É o mestre que falou. Banho quente cura tudo, Alexandre. O cara traiu, tomou banho quente e zerou.
4: Como?
6: O quê?
4: O que tu falou? Eu não entendi a dicção. A tua dicção é péssima. Eu não entendi o que tu falou.
6: Tu não ama o mestre?
4: Oi?
6: Tu não ama o mestre? Entendeu isso?
4: Isso eu entendi.
6: Então a dicção tá ótima, merda!
0: Posso fazer uma charadinha, Alexandre?
4: Claro, maionese!
0: Leandro!
4: Só se cantar mais uma.
0: Se você está feliz...
4: Não. Da Legião Urbana.
0: Se você está mal...
4: Não entendeu.
0: Pega no meu palhaço, cara, maionese.
4: Essa vinheta nós vamos gravar. Essa vinheta nós vamos gravar sábado de noite lá no Fuga, com o Fuga lotado. Tu vai cantar o teu jingle com a massa.
3: A massa vai cantar.
4: E a massa vai cantar o... Palhaço, mano!
3: Vai, isso aí vai virar vinheta depois.
4: Vai virar vinheta, claro.
0: Mais um pedacinho?
4: Vai.
0: Vamos lá então, ó. Tenho andado distraído, impaciente e indeciso. Ainda isso. 6h45. Mas agora.
3: 15h45.
0: Vamos com a charadinha. O que que o Zangão falou para a abelha?
7: O quê?
0: O Zangão falou para a abelha. Deve ficar em pé.
4: Melzinho na chupeta pra ti.
0: Não.
7: Calma.
4: Zangão.
7: Não, calma.
1: A minha picadura é mais forte.
4: A picadura de Zangão é...
1: Tenebroso.
4: Tá louco.
0: Tá crianças ouvindo, gente.
4: Picadura no sentido da picada.
0: Ah, graças a Deus.
4: Mas esses dias eu fui obrigado a matar um Zangão.
6: Que masculinidade essa, hein?
4: Mas tu sabe como é que eu matei?
6: Não.
4: Lança-chamas.
1: Que exagero.
4: Você matei gratinou. Com lança-chamas. Gratinei o Zangão.
7: Besouro. Eu não sei.
0: Zangão virou um cascudinho.
3: Então tem uma raquetinha daquelas de matar mosquito?
4: Mas ela mata mosquito, não é mata Zangão.
3: Não pega no Zangão?
4: Não pega no Zangão.
0: Não pega no Zangão. O que que o Zangão disse pra abelha? Pega no mel e balança.
7: Quê?
0: Pega no mel e balança.
1: É boa, tá bem, criançadas, né?
0: As criançadas, dia 9 em Jaguarão, estarei lá com o meu show.
7: É boa.
0: Fala me assistir,
4: humor. E dia 10 no Fuga.
0: Dia 10 no Fuga com o meu show, Palhaço Maionese canta Renato Russo, e pro final do ano já estou preparando um novo show.
4: É qual?
0: Palhaço Maionese.
4: Canta Fagner.
0: Canta Lupicínio Rodrigues.
4: Lupicínio Rodrigues, que legal.
3: Dá uma palhinha pra gente aí. Manda o Lupicínio.
0: Claro, a terra.
3: Não, sem zoeira.
4: Porra, Lelê. Deu a chance pro cara. 14 minutos para 7 desta noite de segunda-feira. O Neto Fagundes está aqui no Pretinho Básico com os produtos Calemba, Nego Velho, hambúrguer, linguiça e toda a linha de produtos Calemba, Nego Velho. 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Gaúcho como a gente, Rafael Gomes.
9: É clá, clá.
4: O que é que vem hoje?
1: Fala pessoal, tudo bem? Espero que sim. 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
3: Cara, é muito legal isso aí, cara.
1: Ele está na caixa em perfeito funcionamento.
4: Vai virar cooler.
1: por 3 meses.
8: E pô, pode é ir. Quanto tempo?
1: 3 meses.
0: Gelinho escamado.
8: Ah, cerveja e gelo dentro, cara. Ô, meu, pior que esse troço é muito massa.
1: Pode ir pra área externa. Tô pedindo 2.500.
0: Aí, Lelê.
1: Um novo custa entre 4 e 5 mil.
0: Aí, Lelê.
1: Ele não, tá não. Em Caxias do Sul e eu posso enviar e combinar o frete.
5: Aí, Lelê!
1: Só mandar nesse
8: e-mail. Frete, Lelê. Ele manda.
0: Ele manda pra ti, manda uma
8: live. Vamos lá pro nosso sítio, Lelê.
0: Nosso sítio e...
8: Verãozinho agora, Lelê.
1: Ih, tu é tia?
0: Alô, maionese?
8: Por que?
0: Fala, Ricardo.
1: Que ele ofurou no sítio do cara.
8: Ô, cara, o pior é que... Sério, cara, a gente foi nessa casa desse casal de amigos, eles até nem moram mais aqui. Eles moravam no tipo, segundo andar de um prédio, assim. Então, pô... Tinha piscina, mas eles compraram, eles botaram tipo um deckzinho que eles tinham.
1: Sim,
8: aí.
1: Sim.
8: Cara, eu olhei, eu falei, excelente. Isso aqui é um troço massa.
1: Excelente,
8: em casa,
1: claro, que excelente. O e-mail para contato é ofuronopb@gmail.com. ofuronopb@gmail.com. Maionese! Você relaxaria tanto dentro de um desses que até esqueceria o que aconteceu com o Fetter. Ivan!
0: Fala, rei!
1: Já pensou em tomar um banho ali? Mestre!
5: Só com elas eu gostaria!
1: O que dá pra fazer dentro desse ofurô? Obrigada, guris, por mais essa oportunidade, diz a Maitê de Caxias.
8: Ele é plástico ou borracha? Como é que é?
5: Não, é
8: plástico. Cara, plástico. Qual é? Tem que ver só se a unha do Rafinha não furaria esse plástico.
7: Não, ou ia economizar água, né? Mas aí a gente bota cloro nesse ofurô.
8: Ele diz aí, deve dizer ali, né, a capacidade.
7: De 2 a 4 adultos.
8: Não, cara, a capacidade de água é seus animal.
5: Mas aí tu mata um gordão, sai toda a água.
8: Isso, bota meio vidro água no gordão. Que dizer a capacidade ali? Quanto?
9: 700.
8: É.
9: Não.
8: É.
9: 769.
7: E aí, Lele, quanto?
1: 669 litros.
0: 669. É. Pô, mas isso aí... Cara, é legal.
1: Responde, tu queria saber a capacidade, agora tu sabe, e aí?
0: Tá aí.
8: Não, porque, por exemplo, numa casa que tem, por exemplo, falou lá do meu sítio lá, a caixa d'água é de 500 litros.
0: Mas foi
8: matado. Então já dá mais dificuldade.
1: Então já dá uma na
8: caixa d'água, eu tive mais dificuldade pra encher. Não, lá é o poço, tal, mas é que é uma mão pra encher, velho.
1: Claro.
0: Mas isso aí, será que fizeram arte nesse negócio, não?
1: Que?
0: Será que macularam
1: isso
0: aí?
1: Não, mas o furo é feito pra isso.
8: Não.
1: Pior que
8: o furo não,
1: cara.
8: É feito pra isso.
1: Claro que é feito.
8: Meu sexo embaixo d'água é ruim, cara.
4: Vamos falar a verdade.
8: Sexo embaixo d'água é ruim, cara.
4: Bem como na praia, na beira da praia é ruim também.
1: Eu sei, mas quem tem o furo a primeira vez, tu transa.
8: Vai me enterrar na areia.
1: Carinho, o furo quer furar. Não, ninguém tem o furo sem transar no
8: furo. O senhor viu os dois?
1: Pelo menos uma vez.
8: Transa antes, depois entra no furo.
1: É por isso que tá 2.500. Deve ter umas manchas.
8: Não tem mancha.
0: Tem mancha nenhuma. O pessoal dá uma zebra aí, se suja.
8: Cara, o cara não quer mais.
1: Vai, o furo com água quente, dá um sono.
0: E o tisquinho fica molinho, cara, não dá?
8: E murcha tudo.
0: Murcha tudo.
8: Tiquinho fazendo sexo antes, ou furou depois, soninho.
0: Tiquinho vai lá pro coisa aqui, pro apêndice.
1: Fica parecendo um ornitorrinco.
7: Quem tem alergia é bom.
4: Só cuidado. 9 minutos pra 7, já voltamos com o Pretinho.
0: Não vai vender.
4: O Pretinho Básico volta já.
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14: Estamos de volta com o Pretinho Básico, um minuto para sete deste fim de tarde de segunda-feira, 5 de outubro de 2026. Vamos fazer a escolha do craque do episódio. Eu demorei para voltar aqui porque eu tava postando o story que a gente gravou hoje à tarde ali no Fuga, chamando a nossa audiência querida. Pô, não deu pra tu ir hoje, né, compadre? Não. Infelizmente.
15: Mas vou estar lá no sábado.
14: Vai estar lá no sábado com a gente, meu compadre.
16: Só aqui, ó. 10 de outubro aqui no Fuga.
14: Aê, tô postando agora, então, nos stories ali do @realfetter. Botei o link e compra aqui. Sugiro que vocês façam o mesmo.
15: Faremos.
14: Pra que a gente faça uma manobra
15: conjunta.
14: Não marquei ninguém. Cada um posta o seu. Cada um posta o seu.
15: O grupo tá fechado.
14: Vamos marcar todo mundo no post do Pretinho ali, sim, tá? Postado nos stories. Neto Fagundes!
15: Cara,
14: pode votar, por favor.
15: É pra votar? Eu quero antes só mandar um abraço carinhoso que foi mandado também pra ti. de Morro Reuter.
14: Pô, tive lá nesse final lugar, de semana, cara.
15: É um lugar espetacular.
14: Tá me devendo essa dica aí de onde ficar lá. Devendo.
15: E o restaurante da tua família,
14: da que dona fechou, Carmen,
15: vai abrir.
14: Vai reabrir? O Klaus House, é
15: vai
14: mesmo?
15: Vai reabrir. Pô, e, que legal. Mas eu estive lá visitando. Cara, faça isso, cara. Menos de 100 quilômetros de Porto Alegre.
14: É lindo demais. Qualidade
15: de vida. Um lugar que eu depois vou mostrar pra vocês.
14: Lugar, cara, pra morar, visual. Hein? Lugar pra morar.
15: Morro Reuter, cara.
14: Morro Reuter.
15: Carinhosíssimo, assim. Muito legal. Cara, eu vou votar na produção. Vou votar
14: produção,
15: no
14: Rafa, né? Rafa Gomes.
15: Obrigado.
14: Né? Rafão Gomes.
15: Muito obrigado.
14: E tu, Rafão Gomes?
17: Eu vou votar em ti, Alexandre.
14: Por quê?
17: Eu gostei de como tu atuou no programa. Funciona assim a votação, não funciona?
14: Funciona.
15: Desculpa te interromper, cara. Hoje é aniversário de 15 anos da Helena, minha sobrinha, filha do Paulinho.
17: Belíssimo nome.
15: E da Renata.
14: Lindo nome.
15: Vai dar nome, né?
14: Nome da minha avó.
15: Cara, eu tenho um carinho muito especial por essa sobrinha aí. Tá fazendo 15 anos, cara. Parece que o mundo fez assim, ó. Vum. Agora ela tava na barriga da Renata e agora tá aqui 15 anos, cara. Beijo bem carinhoso pra minha sobrinha.
14: Coisa linda. Obrigado pelo voto. Voto em ti, obrigado pelo voto, Gomes. Lelê, vota em quem?
18: Puta, eu tava pensando aqui, cara, porque eu me perdi no raciocínio.
14: É, Lelê. É. Quer um tempinho?
18: Eu fui expulso, né? Quando
14: quer
18: eu falei isso.
14: Pra votar? Não, é que ele nunca enreda, tu sempre enreda.
18: Ah, ele nunca enreda.
14: Não, nesse sentido, nunca enreda.
18: Ah, ele nunca enreda.
14: Nesse bem sentido que o do Joia voto. Rara
15: fala que o Lelê, que bagunça.
18: Me lembrei.
14: Lelê, tu quer um tempinho a mais pra pensar?
18: Claro.
14: Tá, pode dou, Lelê,
18: se quiser buscar um café e voltar, fica bom.
17: Eu já tomei meu café no final pra ele.
18: Então pega um pra mim,
14: Lelê. Rafinha, quer votar em quem?
18: Eu quero ser o último.
14: Não, tu não vai ser o último.
18: Então eu vou votar agora.
14: Cara, eu fico tão dividido nessa hora.
15: Recomendo o remédio.
14: Fico tão dividido nessa hora.
18: Em querer me abraçar e me dar um soco ao mesmo tempo.
14: Não, em te jogar ou a máquina ou a caminhonete. Aqui, essa
18: caminhonete. Os adultos amam
14: essa. Olha aqui que linda essa caminhonetona da rádio aqui, olha aqui. Oh, hein? Olha aqui.
18: Duas pessoas podem ganhar o craque do programa hoje, eu e o Neto. Eu vou votar no Neto, que eu não quero ganhar.
15: Ó, viu?
14: Mas, vai, cara, tá bom.
15: Obrigado,
14: como é que quando tu deita a cabeça no teu travesseiro de noite? É maravilhoso, aliás, de pena. Pena é de ganso, espetacular.
18: Tu também usou? Tu também usou ele.
17: Tá preferindo de baba.
15: Melhor eu preferia
14: que ele cheirinho de baba.
18: Daí troca a fronha, né, Lelê?
14: Não, ele fica na pena mesmo.
18: Ah, na pena mesmo. Mas enfim.
14: Deixa no sol, Rafinha.
19: Mas vocês são muito fracos. Quando eu vou lá, eu não durmo.
18: Faz fogo, né?
15: Mais o que fazer.
14: Aliás, trouxe.
18: O quê?
14: Tinha um negócio que tu ia trazer pra mim, não trouxe?
18: Não
14: trouxe. Ah, então é amanhã. Foi enviado. Vai trazer amanhã. Vai trazer amanhã. Tá bom. Amanhã. Obrigado.
18: Mas votei no Neto.
14: Né? Votou no Neto. O Neto Fagundes votaria em quem? Não, já votou. Votou na produção. Sky, desculpa. É que eu fiquei um pouco Sky. Agora...
15: E eu votei em ti.
14: E tu votou em mim. E tu, Ivanzinho, vai votar em quem?
19: Eu quero votar no Leandro e quero mandar um parabéns para um amigão nosso de aniversário hoje. Maurício Trilha.
14: Maurício Trilha.
19: Produtor dos shows do Pretinho Básico. Aniversário do Gordão hoje.
18: Parabéns.
19: Então, um beijo no coraçãozinho dele. Pai do Roberto, ele que é um grande ser humaninho, e um beijo no coração do Maurício Trilha.
15: Caco Pacheco tá de aniversário hoje também.
14: Oh, grande figura! Grande Caco Pacheco.
18: Ah, o vocalista do Kiss também hoje, não?
19: Ah, tu merece
15: apoiar. Não, é o qual deles?
14: DC.
18: É
14: o Brian Johnson hoje?
18: Aham.
14: Ô, querido. Isso aí.
19: Ele gritou ainda.
14: Só me lembrem aqui a contabilidade.
19: Cara,
14: O Neto tem um.
15: O Lelê ainda não votou.
14: Eu tenho dois?
19: Não, o Lelê não tem dois, cara.
18: O Fetter tem dois.
14: Não, eu tenho dois.
19: Não, o Leandro, cara.
18: Quem é que votou no Fetter?
15: Eu.
18: O Gomes. Então tem um.
15: Exatamente
14: isso. Cara, tu viu como ele é, cara?
18: Não, então tem um.
19: Não é, falta o Lelê.
18: E o Lelê tem quantos?
19: O Lelê não votou. Só tem um voto.
14: Vai
19: Lelê
14: votar
19: não
14: em quem, Lelê? Agora fazendo uso.
18: Lembrando agora. Ah, lembrei, foi o último, busquei.
14: Né? Tu faz
18: eu
14: uso?
18: Eu acho que a produção foi extremamente competente no momento em que teve a dúvida do Richard Gere.
14: Certo.
18: E ela foi lá e buscou o print.
15: E não só isso. O Luiz Fernando, nosso ouvinte, me mandou o print e disse, cara, tu tá certo. E mandei no grupo do Pretinho.
14: Coisa boa ouvir isso,
18: esse
14: né?
18: tipo de agilidade. Verdade. Da produção me pega. Só um pouquinho. Quem falou que teve o Richard Gere fui eu. Porque foi o dia do meu aniversário e o grupo
14: aí. E aí a produção...
18: Pra acertar é um leão.
14: Não. A questão é... Posso votar, Vinha? Só um pouquinho, Lelê. Mas só pra gente fechar essa questão. Quem foi buscar a confirmação da informação que tu trouxe brilhantemente foi a produção.
18: 70 anos do grupo
14: aí. É que justamente assim, ó. Ele cometeu a falha contigo.
18: Quer ouvir o after?
14: Ele cometeu a falha
18: contigo. É verdade, Lelê. Obrigado pela recordação.
14: Só que ele corrigiu a falha.
18: Lelê, faz o que tu quiser aqui no programa.
14: Demonstrou agilidade
18: Vou voltar na produção. Se quiser assar um churrasco aqui.
20: Se eu for expulsar.
21: E os destaques foram muito bons também hoje.
20: Lelê, pode voltar agora.
18: Deveria expulsar o Lelê.
21: Ele votou em mim. Ah, votou na produção, perdão. Perdão, eu também. Neto Fagundes, te peço desculpas.
18: Não, é possível.
21: Mas hoje o meu voto, pelo mesmo motivo do Lelê, vai também para a produção. Mesmo voto que tu te acompanha no voto.
20: Muito obrigado.
21: Rafael Gomes é o craque do episódio.
20: E o Rafinha, que só ele ou o Neto poderiam
18: ver. Nem químico do programa.
21: Rafinha, quantos votos teve o Rafinha?
18: Nenhum dessa vez.
21: Um?
18: Nenhum.
21: Quem que votou no Rafinha? Ninguém votou no Rafinha?
18: Vai, um erro absurdo. Vocês
20: são tudo louco. É absurdo. Eu dedico ao Richard Gere.
21: O prêmio, o troféu.
20: Eu vou entregar pra ele.
21: Muito bem.
20: Ele tá vivo.
18: Ao saudoso Richard Gere.
21: Não, ele tá vivo, cara. Muito obrigado pela sua audiência. Você que se diverte com o Pretinho Básico de segunda a sexta, 1h06 da tarde, ao vivinho. Nós vamos voltar amanhã, 1h da tarde. Volte conosco. Tenha uma excelente noite de segunda-feira. Um abraço, boa noite. Tchau!
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0: Muito bem, 7:11, retomamos. Depois do Pretinho Básico, vamos com a trilha sonora agradável neste início de noite. Estamos especificamente na segunda-feira, 5 de outubro de 2026. Vamos até às 9 da noite. Sugestões? @ Everton Cunha P pelo Instagram, o WhatsApp 489-9188-1009. E já começamos. Samuel Rosa e Gilberto Gil, vamos fugir. Bom início de semana.

0: Muito bem, primeira meia hora encerra aqui com Maroon 5. Ainda ouvimos Jamiroquai, Stones, Jota Quest, Kelly Clarkson, Gilberto Gil e Samuel Rosa lá no começo. 27 para as 8. Estamos na Atlântida, Rádio das Nossas Vidas, intervalo e voltamos em seguida. Mr. P na rede, volta já.
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0: Atlântida, rádio das nossas vidas, 21 para as 8, Alex Warren.

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0: Na rádio das nossas vidas, Mr. Pina Rede. 8 e 7, estamos na Atlântida e essa maravilha do Coldplay, Feels Like I'm Falling in Love.

0: ouvimos Selfieware com Temper City. Antes, Lagoon, Seu e Só, Radiohead Creep, The Killers Human, Detonautas Olhos Certos. Encerramos aqui essa meia hora.
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0: Atlântida 8h29.
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0: Opa, e voltamos nós, ou estamos nós, ou as duas coisas ao mesmo tempo com aspirações de Pi. Dia desses assisti Homem com H, biografia de Ney Matogrosso, maravilhosa, interpretação tão falada de Jesuíta Barbosa, que é um ator fantástico, tá muito bem no papel do Ney Matogrosso. Melhor ainda é a história do Ney, impressionante o tamanho, a grandiosidade de Ney Matogrosso. Recomendo que você assista. Tenho certeza que você que é fã vai adorar. E você que não é, por favor, se permita. Vá despido, que aliás, tem bastante no filme. Mas vai gostar, desde que tenha bons olhos, boas percepções para receber tudo aquilo. O Ney sempre foi um transgressor, mas do lado bom. Ele cutucou, ele cutuca, mas não de forma tendenciosa, de forma muito rancorosa. Ao contrário, tem uma leveza de ser e tem, acima de tudo, uma demonstração plena do quanto é relevante e importante ser único. É o caso dele. A obra de arte A Vida de Ney Matogrosso nos mostra muito sobre o ser humano, suas diferenças e do respeito a cada um. Vamos ouvir agora uma das obras de Secos e Molhados com Ney Matogrosso. Sangue Latino na Atlântida. Aí,
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0: Atlântida, rádio das nossas vidas. Seguimos por aqui, 26 para as 9. Boa noite de segunda.

0: com Lola Young, One Thing. Estamos encerrando a edição desta segunda do Mr. P na Rede. Ouvimos Justin Timberlake, Alanis Morissette, Blink-182, Sam Smith. Vem a Voz do Brasil a partir das 9 até as 10 e retomamos mais adiante com o Pijama aqui na Atlântida. Ok, bom início de semana, boa noite de segunda-feira, até daqui a pouco. Opa! E a sequência da noite, contemple as suas expectativas positivas. Encerramos aqui, Mr. P na Rede. Aí está. 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
3: E olha só a dúvida do Bruno. Doutor, irritação demais pode ser sinal de cansaço? Olha só, Bruno, pode sim. Quando a gente anda cansado, quando a gente tá estressado, quando a gente tá dormindo mal, a gente tem menos recurso emocional pra controlar tudo que acontece com a gente. E aí, coisas que normalmente seriam toleráveis podem provocar irritação, impaciência ou até explosões. Isso não significa que toda irritação seja causada pelo cansaço. Ansiedade, depressão, uso de substâncias, o próprio estresse do dia a dia pode também estar envolvidos nessa irritação. Mas antes de concluir que você está simplesmente sem paciência, eu acho que vale a pena a gente fazer uma pergunta que é a seguinte: como anda o seu sono? Você está dormindo bem? Você está se sentindo sobrecarregado? Você anda muito cansado? Você está tendo tempo para fazer coisas que você gosta, buscar hobbies para você? Às vezes o seu corpo está pedindo uma pausa antes mesmo de você perceber que está muito esgotado. É isso aí. Dúvidas? @ Jairo Bauer Oficial.
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0: Está no ar a Voz do Brasil. As notícias do governo federal que movimentaram o país no dia de hoje.
1: Olá, boa noite.
2: Boa noite para você que nos acompanha em todo o país.
1: Segunda-feira, 5 de outubro de 2026.
2: Vamos aos destaques do dia.
1: Mais de 125 milhões de brasileiros foram às urnas neste domingo para o primeiro turno das eleições.
2: E forças de segurança pública fazem balanço das operações para combater crimes eleitorais. Gabriela Noronha.
3: De acordo com a Polícia Federal, foram apreendidos R$ 2.850.000 durante a atuação no primeiro turno das eleições.
1: Fim das bets.
2: Sites e aplicativos de apostas deixam de operar no país nesta terça-feira.
1: E prazo para resgatar saldo em plataformas termina hoje. Graziela Mendonça.
4: São mais de R$ 1.300.000.000 que ainda aguardam resgate nos sites e aplicativos de bets.
2: Outubro Rosa.
1: Mês de falar sobre cuidados com a saúde da mulher e prevenção ao câncer de mama.
2: Saiba como identificar sinais de alerta e onde encontrar assistência especializada pelo SUS. Cleide Lopes.
5: O INCA estima 78 mil novos casos de câncer de mama no ano até 2029.
1: Hoje, na apresentação da Voz do Brasil, Luciano Seixas e Mariana Jungmann.
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1: As eleições no Brasil transcorreram com tranquilidade, segundo o balanço das forças de segurança que atuaram em todo o país.
2: As principais ocorrências registradas se referem à propaganda eleitoral irregular e tentativa de compra de votos.
1: E os eleitores não tiveram dificuldades para chegar aos locais de votação.
3: Mais de 321 mil profissionais foram mobilizados em todo o país para garantir a segurança das eleições de 2026. O ministro da Justiça e Segurança Pública, Wellington César Lima, destacou o trabalho conjunto do efetivo, que reúne agentes de forças estaduais, Polícia Federal, Tropa de Contingência, Polícia Rodoviária Federal e Força Nacional.
6: Demonstra muita integração, muita coordenação das forças de segurança e os números de fato são muito pequenos, muito irrisórios no que diz respeito às ocorrências de maior relevo.
3: De acordo com a Polícia Federal, foram apreendidos R$ 2.850.000 em bens e valores durante a atuação no primeiro turno das eleições. Até o fim do domingo de votação, foram instaurados 49 inquéritos policiais e 204 pessoas foram conduzidas para as delegacias. O delegado Henrique Oliveiras